Encontrei agora o Facebook aqui e a participação da irmã Sara Cornélios. Deus abençoe a irmã Sara Cornélios aí.

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tudo é força, mas Jesus é poder. A pedra é forte, mas o ferro é mais forte que a pedra que se torna pó. O ferro é forte, mas o fogo é mais forte que o ferro que se derrete. O fogo é forte, mas a água é mais forte que o fogo que se apaga. A água é forte, mas a nuvem é mais forte que a água que evapora. A nuvem também é forte, mas o vento é mais forte que a nuvem que se desfaz. O vento é forte, mas os montes são mais fortes que o vento que fica preso entre os montes. Os montes são fortes, mas o homem é mais forte que os montes e com sua inteligência os perfura. Acabando com o poder dos montes, o homem diz: eu sou a criatura mais forte que existe. Até que veio a morte, e o homem que achava ser inteligente e forte o suficiente morre. A morte é forte, mas um homem chamado Jesus vem e vence a morte. Como se não bastasse, ele ainda garante vida eterna através do seu sangue. Jamais haverá alguém mais poderoso que Jesus.

Por ventura temes a Deus de balde? 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

Jesus é o Rei foi do segundo disco que eu gravei. É uma música simples, mas que todo o Brasil e no exterior, aonde fui já aí com a minha banda, a gente viaja muito. Todo lugar, se não cantar ela, dá um grande protesto, né, como um dia de Pentecoste e outros aí.

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sentando em seu lar com a programa Mensagem da Última Hora. E tenho o prazer em cumprimentar nossos queridos e amados ouvintes, seu pastor Roque de Oliveira Lopes, programa órgão oficial da Igreja Missionária Caminho Fogo, para a cidade de 3 de maio, aqui desde o bairro Promoar, na rua Santa Inês, número 101. Estamos nesta manhã para trazer o melhor da música evangélica e também a palavra de Deus. Vamos estar orando, mas primeiramente vamos estar lendo um versículo para a nossa meditação, que se encontra no livro de São Marcos, capítulo 15, versículo 1 em diante. E disse-lhe: Ide por todo o mundo e pregai o evangelho a toda criatura. Quem crer e for batizado será salvo, quem não crer será condenado. E estes sinais seguirão aos que crerem em meu nome. Expulsarão os demônios, orarão, e se tomar algumas coisas mortíferas, não os fará dano. Pregarão sobre suas mãos serpentes, e se beber algumas coisas mortíferas, não fará dano algum. Colocarão as mãos sobre os enfermos e os curarão, diz a palavra do Senhor. E estes sinais seguirão aos que crerem no nome do Senhor Jesus. Então vamos estar orando nesta manhã para nós darmos início nesta programação. Senhor, nosso Deus e nosso Pai, graças te damos, ó meu Jesus, por nós poder estar perante a tua presença, Senhor meu Deus, para que nós podemos, o Pai Santo, Deus Eterno, elevar uma hora e meia, Senhor, desta programação, juntamente com nossos ouvintes, nossos irmãos, que vão estar participando juntamente conosco, testemunhando do teu imenso amor. Obrigado, Senhor meu Deus, por esta oportunidade que nos concede de nós poder, assim, ó Jesus, elevar uma palavra, Senhor, aos nossos ouvintes, aos nossos irmãos, todo aquele, Senhor, que estão do outro lado nos escutando. Que o Senhor Jesus venha abençoar a vida de cada um. Abençoa, Senhor, o diretor dessa rádio, todos aqueles que estão trabalhando, Senhor, aqueles que estão nos controles técnicos nesta manhã, que o Senhor Jesus venha abençoar, venha alcançar muitas e muitas bênçãos. Que nós te pedimos, ó Deus, para a honra e a glória do teu nome, agora e para todo sempre. Abençoa, Pai, que a cada um, Senhor, que vai fazer o seu pedido, nós estamos aqui, ó Jesus, para atender ao teu filho. Graças a Deus. Deus abençoe aos nossos queridos e amados irmãos, que o Senhor Jesus venha abençoar as suas vidas, para que possam receber as mais ricas bênçãos do Senhor Jesus. Ide por todo mundo, pregai o evangelho a toda criatura, todo aquele que não conhece a palavra, torna-se criaturas de Deus. E nós estamos aqui para levar uma palavra até a tua casa, até a sua família, que o Senhor Jesus abençoar poderosamente a todos aqueles que estão neste momento se despertando, liga seu rádio para sintonizar esta programação. Então, esta palavra, temos certeza que ela vem falando conosco para o despertamento, para que possamos pregar o Evangelho do Senhor Jesus a toda criatura, ide por todo mundo. A palavra do Senhor está falando, ide por todo mundo. Muitas vezes estamos estagnados, pregados em quatro paredes, estamos parados, enquanto o Senhor Jesus está falando para nós ir por todo mundo, e assim nós possamos dizer que estamos aqui, ó Jesus, perante ao Senhor Jesus, para nós transmitir esta palavra. Em nome de Jesus Cristo de Nazaré, que todos possam receber as bênçãos do Senhor Jesus, porque Ele tem bênção para mim e para você, Ele tem bênção para todos nós. Sabemos que Ele vai te dar uma grande bênção sobre sua casa, sobre seu lar, sobre sua família. E assim estamos esperando que você receba as bênçãos da parte de Deus, mas devemos nos lembrar que
existe uma ordem do Senhor Jesus que é para nós, assim, orar sobre, colocar as mãos sobre os enfermos para que sejam curados, sejam libertados de qualquer tipo de enfermidade, qualquer tipo de doença. E nós estamos aqui nesta manhã para, assim, levar esta palavra até a tua família, até seu lar, aonde você se encontra, aonde você estiver. Talvez tu está tão distante, aonde você não pode se chegar até uma igreja, mas está chegando a palavra de Deus através das ondas radiais da FM Renascer. Que o Senhor Jesus possa abençoar a tua vida e você possa receber muitas e muitas bênçãos da parte do Senhor Jesus, porque é uma promessa de Deus sobre a minha e a tua vida, para que você vai pregar o evangelho a toda criatura, e o Senhor com certeza está realizando um milagre para que a sua palavra venha se cumprir, que a palavra do Senhor seja cumprida perante a tua pregação, as tuas orações, que o Senhor Jesus venha dar resposta, e Ele tem resposta para te dar nesta manhã, porque nós estamos aqui falando de um grande amor que Jesus tem para com tua vida e para com todo aquele que tem o seu nome. Então nós estamos pedindo que o Senhor Jesus venha assim vos dar muitas e muitas bênçãos, e Ele tem bênção para você. E nós cremos que o milagre de Deus só vem quando nós cremos na palavra do Senhor, quando nós cremos nas promessas do Senhor Jesus. E eu sei que Ele tem promessa para mim e para você e para a tua família. Que o Senhor Jesus possa alcançar muitas bênçãos sobre tua casa, sobre todos aqueles que se achegarem ao Senhor, porque a palavra do Senhor nos diz: achegais a mim e eu me achegarei a vós. Que Deus abençoe a todos os nossos irmãos que nos ajudam a nós levar esta programação ao ar. Aqueles que estão colocando o seu grãozinho de areia para que nós possamos assim levar a palavra do Senhor. Estamos um pouco gripados, esse resfrio tem nos pegado, primeiro frio, mas nós estamos aqui para fazermos a vontade do Senhor Jesus. Que Deus abençoe aí os irmãos Manze, do bairro Carolina, os irmãos que têm nos ajudado e nos abençoado com sua oferta para a programação. Patrocinadores fiéis da programação, da mensagem da última hora, né? Que Deus abençoe as suas vidas, em nome de Jesus Cristo de Nazaré. Aí ofereço o primeiro louvor para o irmão Armindo, o irmão Alfredo, a irmã Romilda, que sempre estão nos ajudando. Então vai o primeiro louvor dedicado a todos vocês. E logo em seguida, demais, nós estaremos falando dos demais patrocinadores desta programação. E eu sei que Jesus tem uma bênção para a tua casa, para a tua família. E você está esperando a oração da fé, porque a Bíblia nos diz que a oração da fé pode ter muitos seus efeitos. E eu sei que nesta manhã a palavra do Senhor tem um efeito especial, tem chegado em sua casa, tem chegado em seu lar com muito poder, porque a palavra de Deus, ela tem poder para todo aquele que crê, aquele que busca encontro. E nós sabemos que o Senhor Jesus tem bênção para cada um de vocês. Que o Senhor nosso Deus possa derramar uma bênção sobre tua casa, sobre todos aqueles que você tem pedido, você tem orado, você tem pedido, Senhor, ajuda para que nós possamos alcançar as bênçãos. E eu sei que o Senhor Jesus tem bênção para você. Então, nessa manhã, vamos escutar um louvor aí, a oração de uma mãe. Vamos escutar este louvor com Antônio e Arino, que vão cantar bonito em seu rádio. Eu sei que a oração de uma mãe
pode muito, ela tem resposta, e o Senhor tem uma resposta para você que é mãe, que está pedindo ao Senhor, e o Senhor Jesus tem muitas e muitas bênçãos para vos alcançar, o Senhor Jesus tem muitas e muitas vitórias para vos dar, e eu sei que Ele assim o tem para cada um de nós, uma bênção nesta manhã, que o Senhor Jesus possa abençoar a sua vida, em nome de Jesus Cristo de Nazaré, receba este louvor em nome de Jesus.

graças a Deus. Aí ouvimos este maravilhoso louvor, né? Foi dedicado a todas as irmãs que oram pelos seus filhos, pela sua família, que Deus abençoe. É? É, então, que o Senhor Jesus possa alcançar muitas e muitas bênçãos. É, quem pediu o louvor do Apocalipse, né? Levanta e vai. É, logo em seguida, vamos estar atendendo aos nossos irmãos que estão mandando mensagens aqui. Então, vamos estar aí atendendo as participações. Deus abençoe a todos os nossos queridos e amados irmãos, né? É, todo aquele que busca o Senhor. A Bíblia diz que nós devemos buscar ao Senhor enquanto o dia dura, porque a noite vem e muitos vão se lamentar, porque não vão ter mais aquela oportunidade de poder fazer alguma coisa. Mas hoje ainda temos esta oportunidade de fazer algo para Deus, de assim chegar na presença do Senhor. Porque assim a Bíblia nos diz que todos os dias da nossa vida devemos estar na presença de Deus. É melhor estar uma hora na presença de Deus do que um ano aí fora, nas festas, nas fábulas deste mundo. Mas nós temos o prazer de dizer que Jesus salva, cura e liberta, que Jesus está voltando. Esse é um objetivo de todo pregador, de que estão aí anunciando o evangelho do Senhor, ensinando o caminho da salvação, o caminho da vida eterna, porque a Bíblia nos diz que o caminho é estreito e a porta é também. Então, são muitos que estão procurando a entrar, mas estão caminhando sobre um caminho largo e deixando o caminho estreito de lado. E muitos estão alargando o caminho para ver se alguém entra por o caminho. Mas sabemos que o caminho não pode ser largo. O caminho é estreito e a porta é também. Devemos obedecermos à palavra do Senhor Jesus. Devemos estar atento ao evangelho de Cristo, porque esse sim nos vai dar a salvação, nos vai dar a vida eterna. E por isso que nós estamos falando deste imenso amor que Jesus tem por nós, porque ele derramou seu sangue, deu sua própria vida pela salvação da nossa alma. Então é bom nós podermos assim estar atento. Graças a Deus, louvado e engrandecido é o nome do Senhor. Doente, pai e filho estão na sintonia. Que Deus abençoe os irmãos de Tunápolis, Santa Catarina, juntamente ao pastor Silvano e sua família. Que o Senhor Jesus venha abençoar a vida deste grande amigo, grande homem de Deus, que ora, com certeza, tem orado a nosso favor, e o Senhor Jesus tem dado resposta das suas orações. Que Deus abençoe a vida de nosso irmão, que possam continuar nesta força, lutando pelo evangelho de Cristo. Há momentos que parece que não vai continuar, há momento que parece que vamos desfalecer, mas se o Senhor nos tem chamado, ele nos dá força, nos diz a palavra que ele não dá uma cruz que nós não podamos carregar. Então vamos carregar a nossa cruz, tomar a nossa cruz de cada dia e seguir ao Senhor, porque temos certeza que a recompensa nós temos dele. Ele nos dará a recompensa naquele dia. A partida, no momento que nós partirmos desta terra, com certeza que nós vamos ter uma paga do Senhor Jesus Cristo de Nazaré. Deus abençoe aos nossos irmãos, aos pregadores, defensores da palavra, porque o importante seja um defensor da palavra de Deus, aquele que anda segundo a vontade do Senhor. Que Deus abençoe a vida dos nossos irmãos. Também quero mandar
dar o próximo louvor para o irmão Jorge, aí da cidade Independência, com a irmã Viviane, patrocinadores do nosso programa. Que o Senhor Jesus abençoe a sua vida. Amém. A irmã Terezinha, aí que Deus abençoe a irmã Terezinha, e o irmão Osvaldo da Rincão Loureiro, em Acorá, é, também que patrocinam a nossa programação, que o Senhor Jesus possa abençoar a sua vida, que possam receber muitas e muitas bênçãos da parte do Senhor, e Ele tem bênção para mim e tem bênção para você. Então também, Deus abençoe, irmão Jorge, aí também, da cidade de Giruá, Deus abençoe o servo de Deus que também tem nos ajudado, colocado seu grãozinho de areia para nos ajudar a nós levarmos esta programação ao ar. Enfim, a todos nossos irmãos que têm pelejado, têm nos ajudado, têm orado a nosso favor.

nós ajudando todos os meses. Então, nós agradecemos a Deus pela vida da nossa irmã que está aí nos ajudando e está na audiência. Então, ela tem aí nos confirmado que está na audiência da programação. E também, Padre Senhor, Pastor Roque, estamos em sintonia, está uma bendição. Seu programa, passa-me um louvor lá. Lá vai o crente. Deus abençoe aos nossos irmãos que estão na sintonia da programação. Então, em seguida, vamos estar escutando este louvor lá. Vamos então estar passando aí, Mojão Júnior vai estar procurando esses louvores que é ao pedido dos nossos irmãos aí que estão ligadinho conosco, né? Então que o Senhor Jesus possa abençoar, aí então também vai este louvor dedicado a todos os irmãos que estão aí ligadinho conosco, né? Que o Senhor Jesus possa abençoar, pode mandar o teu áudio, mandar o teu mensagem, nós com alegria vamos estar atendendo. Deus abençoe os irmãos de Colônia Progresso aí, a irmã Antônio, com tua família, é o fiel ouvinte da programação. Deus abençoe, então, não que receba as mais ricas bênçãos do Senhor. Vamos escutar, irmão João Júnior, lá vai o crente. Lá vai o crente muitas vezes ele é perseguido. Falamos o crente, temos que falar o cristão, né? Crentes são muitos, mas cristão é o que nós procuramos sobre a face da terra, é aquele cristão que adora ao Senhor Jesus. Deus abençoe, então, irmão João Júnior vai estar já aí com este louvor, com certeza já está em ponta para largar aí, para os irmãos a estarem assim desfrutando deste louvor, que nós temos que desfrutar do louvor, porque muitos louvores é uma mensagem da parte de Deus, né? E também tem louvores que é tirado das coisas do mundo, e nós devemos de aprender a separar as coisas. Então, por isso que tem louvores aí, que é uma mensagem que fala ao coração, é mensagem que é tirada da Bíblia. Esses louvores, meus amados irmãos, estão deixando muitas vezes de lado, muitos não estão rodando esses louvores, porque talvez não tenha uma voz muito bonita, não tem, quem sabe, uma música especializada como você gostaria, mas você tem que meditar muitas vezes na letra do louvor que está sendo... Está sendo tirado muitas coisas deste mundo e trazendo para dentro da casa de Deus. E a Bíblia diz que nós devemos que o mundo venha se espelhar em nós, não é nós se espelhar no mundo. Mas então nós precisamos muitas vezes parar e meditar no que é levado ao ar. Vamos estar escutando este louvor em nome de Jesus.

Queridos e amados irmãos, a paz do Senhor seja com cada um de vocês, amados ouvintes do programa Mensagem da Última Hora, que está na condução e direção do pastor Roque. Deus abençoe, queridos irmãos, a cada um de vocês que estão na sintonia deste belo programa nesta manhã. Estamos com o servo de Deus, pastor Roque, que é o pastor atual da igreja Caminho Novo em 3 de Maio, ali no bairro Promorar, na rua Santo Inês, na altura do 101, onde nesta tardezinha temos um culto belo, abençoado, no nome de Jesus, para todos vocês que querem vir e participar. Desde já, queridos irmãos, amados amigos, quem os saluda e os fala, pastor Otto Franco, daqui de 25 de maio, estamos também retransmitindo este programa através da FM Pueblo Mio de 25 de maio, que está com as suas ondas sonoras, levando esta mensagem para os distintos lugares, vizinhos, povos, cidades, de outros lugares, através da onda direta, como também por a página da internet. Deus abençoe, queridos irmãos, minha saudação para todos vocês aí de 3 de maio, daí de Santa Rosa, Tucunduva, vocês que escutam em Juiz, Santo Ângelo, aos irmãos aí de Três Passos também, de outras cidades vizinhas que estão escutando, vocês que estão na fronteira aí do Rio Uruguai, a paz do Senhor seja com cada um de vocês. Queremos dizer desde já para todos nossos irmãos que nós estamos com um trabalho muito especial nesta noite que passou. Tivemos no início da bem-vinda do trabalho, foi uma benção para todos que estiveram presentes. E nesta manhã, a partir de 8:30 da manhã, nós arranquemos novamente, empecemos com este trabalho, né, o culto da ação de graça, que cada ano nós estamos realizando este trabalho, e é uma benção, onde já estamos contando com a presença de distintos pastores que vêm de Porto Iguaçu, de Monte Carlo, de ali do Eldorado, gente daqui de São Vicente, os irmãos ali, também de Soberbio, Deus abençoe, também os irmãos daqui da fronteira, aí os irmãos de Palmital, os irmãos de Colônia Progresso Aurora, de Santa Rita, bom, em todos aí os irmãos onde estão escutando, também para os irmãos aqui mais do centro do estado de Misiones, os irmãos de Leandro Nalén, San José, de San Javier, os irmãos de Campo Grande, de 2 de Mayo, bueno, de los distintos lugares que se van a reunir hoy aquí en el Templo de 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

0: estar aquí, les confidemos, mas si no pueden estar, ¿qué vamos a hacer? Igualmente, vamos a seguir orando uns pelos outros e Deus estará abençoando vossas vidas em nome de Jesus. Deus abençoe o pastor Roque, também a família, o trabalho, a igreja ali no bairro Promorar, ali está o templo da Igreja Caminho Novo, no bairro Promorar, na rua Santo Inês, altura 101, que nesta tardezinha tem um belo culto para todos vocês. Deus abençoe, queridos irmãos, e os deixemos vocês com a continuação do condutor do programa, pastor Roque. Dizer um abraço para vocês e até o próximo programa, em nome de Jesus. Desde já, a paz seja com todos. Amém.
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2: Muito bem, paz do Senhor a todos os ouvintes que estão na sintonia da Rádio Renascer nessa manhã de hoje. 8:14, temos aqui mensagem e queremos aí desejar deixar o telefone para os irmãos estarem se comunicando nessa manhã de hoje. Estamos ao vivo através aqui da 91.3, o WhatsApp argentino é o 64-36-36. 64-36-36 é o WhatsApp argentino para os irmãos estarem participando. Também nós temos o WhatsApp brasileiro 999-10-1707, 999-10-1707 para os irmãos estarem participando. Temos aqui uma mensagem que diz: a paz do Senhor, pastor Roque, estamos na escuta aqui em São José do Inhacorá. Peço um hino com João e Jorge e peço oração por minha família aqui em Pederma Claudete, a Ribeiro e irmão Paulo. Deus abençoe então os irmãos aí de São José do Inhacorá, que estão também na companhia da programação.
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2: Temos aqui mais um áudio para estarmos ouvindo.
3: A paz do Senhor, pastor Roque. Temos aí na sintonia, em Colônia Aurora. Passa um louvor aí para nós aí. O pano branco que é legal. Lizardo, se foi... Se é possível, passar para nós aí. E ofereço a todos os irmãos aí da 03 de Maio, aqui de Progresso, Aurora, os que estão na sintonia, em Vila Prata também.

Graças a Deus, então aí ouvimos os nossos irmãos fazendo as suas participações. Que Deus abençoe. Vamos estar orando para a nossa irmã Claudete aí de São José do Inhacorá. Ouve que nossas orações. Estamos aí na presença do Senhor. É uma mensagem também para nós estar lendo aqui, que tem chegado aqui no meu telefone. E logo em seguida vou passar o número no meu telefone. Talvez. Desejo pegar o número do telefone, pode estar pegando uma caneta aí e estar anotando o número do telefone. Que o Senhor Jesus abençoe a sua vida, em nome de Jesus Cristo de Nazaré. Vamos estar já lendo a mensagem que tem chegado aqui. Diz assim: Paz do Senhor, estou na escuta do programa, tá? Uma benção, seu programa. Peço um hino com Daniela e Samuel, pastorzinho, e ofereço para a minha família e para todos que estão na escuta do programa. Deus abençoe, irmão Jorge, aí de Giruá, irmão Jorge Ferreira, com sua família, estão aí na sintonia da programação. Então, que recebam as bênçãos do Senhor Jesus. Nós já vamos estar ouvindo, então, com Daniela e Samuel, este louvor. É, pastorzinho, então vamos estar escutando com os irmãos, né? Temos pedidos aí, vamos estar procurando atender os pedidos que os irmãos estão fazendo para nós. Deus abençoe, irmão João Júnior, que está aí nos controles técnicos, nos dando. Então, você que quer pegar o número do meu telefone, vamos estar passando aí. É 997 17 8962. Esse é o número do telefone, 997 17 8962. Então, esse é o telefone em que você pode entrar em contato comigo, pode estar nos ligando, você precisar de alguma oração, algum pedido, que talvez muitas vezes não pode levar até no ar. Nós estamos aí para te atender, viu? Então, em nome de Jesus, Deus abençoe, irmão Jorge Ferreira aí, que é o nosso patrocinador da programação. Então, vai este louvor, dedicado à sua família.

0: Ah, senhor Pastor Rock, tem me escutando aí no Cerro Grande, onde eu tô mandando seu áudio, até mandando aí, dando com os animais aí, garoando aí, um lindo louvor aí, Daniela e Samuel aí, de Catuza, irmão aí, da Caminho Novo Progresso, que onde tinha um lindo culto aí, em Progresso aí, e de nosso pastor Hilário aí, e dos irmãos da igreja aí, de ontem do culto aí, que tava aí, no culto, tem me escutando aí, o pastor aí, Padre Deus.
1: Paz do Senhor, irmão Joque. Passa um hino para nós aqui, pro irmão Jorge, pro irmão Ivo, pro irmão Davi, pro irmão Ismael, e para ti também, irmão. E bastante oração por nós, hein, irmão. Que nós temos escutando seu programa aí, irmão. Em um louvor maravilhoso, irmão. Que louvor é?
2: A escolha do pastor.
1: A escolha do pastor que tá bom, irmão? Temos aí, temos escutando aí.

0: Temos aqui mais uma participação que nos diz: paz, irmão, passar-me um maná e um hino de Univós. Sou César de Picada Molino, bendiciones.
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0: Deus abençoe, irmão César, os irmãos aí de Picada Molino. Vamos ler o maná aqui, o maná bíblico.
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0: Disse Jesus: acautelai-vos que ninguém vos engane. Mateus 24 e verso 4. O maná bíblico pro irmão aí de Picada Molino, que está também na companhia.

Graças a Deus aí pela vida dos nossos irmãos que estão participando, irmãos aí da Picada Molino, Argentina. Que o Senhor Jesus abençoe a todos vocês, né? Nós também estamos aí conectados com a FM Pueblo Mir, 25 de maio. Deus abençoe os irmãos aí de 25, aí também. A todos os irmãos aí de Santa Rita, Alvapós, todos os lugares onde a cantando FM Pueblo Mir, né? Porto Javier, que Deus abençoe os irmãos de Porto Javier. Então, também os irmãos aí lá de Puente Alto, Deus abençoe os irmãos de Puente Alto, Erigude, também nos escutam a programação. Que o Senhor Jesus possa abençoar a vida de cada um de vocês. Então, também quero dar para todos os irmãos de Colônia, El Progresso, Aurora, todos os lugares, São Vicente, São Pedro, Deus abençoe o pastor Ricardo, né? Que também sempre está aí nos assistindo, nos escutando. Temos aí de Jaraguá do Sul, Deus abençoe nosso irmão lá de Jaraguá do Sul, irmãos aí que sempre estão ligadinho conosco, aos irmãos de Santa Catarina, de Mato Grosso, onde muitos e muitos são os que nos escutam, os irmãos aí, que estão ligadinho conosco. Também temos irmãos aí de Patos, Tucunduva, de todos os lugares, né? Deus abençoe. Então vamos ouvir o próximo louvor, irmão, que é o pedido do nosso irmão. Você tem o do Univoz, vamos estar escutando este louvor.

Temos aqui mais uma participação. Nos dias aqui, paz o Senhor, Jesus Cristo, irmão, peço um maná, e se possível, é o Adelar Correia, do Rincão dos Vítor e Família, manda um hino com Daniel e Samuel, só mais um passo. Obrigado, então, nosso irmão Adelar Correia, lá do Rincão dos Vítor e a família, que estão aí na companhia também pedindo esse louvor, só mais um passo. Também o irmão Clairton está aí na companhia, Deus abençoe o irmão Clairton, que está ouvindo a programação.

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1: Vamos aí também estar lendo mais uma mensagem e escutando mais uma participação. Diz, paz do Senhor Jesus Cristo, estou ouvindo o programa. Bênção de Deus, irmã Elenir. Deus abençoe a Elenir, sua família, os irmãos aí da Lenha Planalto também estão aí ouvindo a programação. Vamos aqui escutar mais um áudio.
2: Paz do Senhor, pastor Roque, aqui a missionária Ivone, esposa do pastor Vicente. Estou pedindo, escutando o programa, e estou pedindo um louvor, pastor, a súplica da madrugada. Está uma bênção o programa, pastor. E um abraço para a irmã também, a esposa do pastor Roque, e para todas as irmãs que estão escutando. Então, um abraço, pastor, para vocês aí. Quando o pastor está um pouco engripado e rouco, não consegue louvar, nós estaremos outra vez aí, pastor, louvando. Só estou pedindo que Jesus devolva a voz do meu esposo para nós cantar, né? Sair e louvar o nome do Senhor Jesus. Um domingo que estiver culto aí, nós estaremos aí com o pastor e a missionária, né? A esposa do pastor. Um abraço, pastor, para toda a família. Amém?
3: Paz de Deus, irmão Lourenço. Estou na escuta do programa. Podia passar um lindo louvor aí dos irmãos Tauti. E um lindo louvor aí dos irmãos Tauti e Leão Maná. Estou escutando o programa.
1: Muito bem, o Maná diz aqui, sujeitai-vos, pois a Deus, resistiu o diabo e ele fugirá de vós. Tiago 4 e verso 7, o Maná Bíblico.

graças a Deus, aí ouvimos as participações dos irmãos que estão aí participando conosco aí. Que Deus abençoe a irmã Ivone, pastor Vicente, que estão aí nos escutando, que o Senhor Jesus possa abençoar a vida dos nossos irmãos. Hoje à noite nós temos culto, hoje à noite temos aí na igreja Caminho Novo, da cidade de 13 de Maio, aqui na bairro Pomorá, na rua Santa Inês, aí estamos aí, né, irmão? Adorando ao Senhor Jesus. Todos aqueles que querem vir cultuar conosco, receber uma bênção da parte do Senhor, estamos aí para compartilhar com nossos irmãos, e que sentir no seu coração de vir trazer uma palavra, pode estar já chegando aí, né? Porque a palavra do Senhor, ela traz vida, e vida para com abundância. Irmão João Júnior, vamos estar rodando os louvores aí, a pedido do nosso irmão, pode estar rodando a súplica da madrugada. Depois temos os irmãos Taut também, para estar complazendo o nosso irmão. Não sei se vão ficar devendo alguns louvores, que são muitos os pedidos, né? Deus abençoe, irmão João.

Graças a Deus estamos aí, né, escutando esses maravilhosos louvor para complazer os nossos irmãos, né? Então que o Senhor Jesus abençoe a vida de cada irmão, de cada amigo que estiveram participando. Então foi uma alegria a gente poder complazer a todos, né? Vemos de ver no Trono Branco ainda por irmão Osmar aí de Colônia Aurora. Deus abençoe a irmã a Nena também, e todos vocês que estão aí na sintonia de Colônia Aurora aí. Então, que o Senhor Jesus possa abençoar a cada um dos meus irmãos, né? Estamos aí orando para que o Senhor Jesus possa abençoar a sua vida. Deus abençoe o Clailton lá de Três Passos também. Ele sempre está na sintonia. Deus abençoe o irmão Maurício aí de Santa Rosa. Deus abençoe a irmã Nair. Que todos possam receber as bênçãos do Senhor Jesus. Aí de Pueblo Ilha também, Deus abençoe a irmã Margarita aí de Portão, né? Deus abençoe nossos irmãos de todos os lugares, os irmãos aqui de Independência, todos os irmãos que estão nos escutando. Que Deus abençoe a vida de nossos irmãos aí. Também temos a comunicar os irmãos de Ponte Pratos aí, sexta-feira, damos início no culto aí, juntamente à residência da irmã Elisete, irmão Armindo. Que o Senhor Jesus abençoe a vida de vocês aí. Vamos estar aí realizando um culto glorioso, aonde o Senhor Jesus vai estar presente conosco aí. Convide teu amigo, teu vizinho e traga, venha receber, venha conferir e receba as bênçãos do Senhor Jesus, né? Então, temos aí hoje à noite um grande e abençoado culto. Venha concorrer conosco às bênçãos do Senhor Jesus. O Senhor tem bênção para mim e para você. Ele tem bênção para todos aqueles, né, irmãos, que vêm buscar. Nós temos que buscar as bênçãos do Senhor Jesus. O Senhor tem uma grande vitória para você, na sua casa, na sua família. Mas é preciso que você esteja por dentro desta palavra que nós temos lido nesta manhã. Nós temos aí lido a palavra no livro de São Marcos. Ele falou, onde Jesus falou: ide por todo mundo, pregai o evangelho a toda criatura. Aquele que for batizado será salvo, porque ele tem que crer para ser batizado. Então, nós sabemos que todo aquele que crer e for batizado será salvo. Quando nós vemos quando Pedro estava com... melhor dizendo, Paulo e Silas estavam na prisão, ali nós víamos que eles estavam sendo açoitados por causa da palavra do Senhor, estavam sendo perseguidos, mas eles louvavam a Deus, estavam louvando a Deus ali na prisão. Quando o Senhor Jesus se manifestou, mandou um grande terremoto, né, que sacudiu o cárcere ali. Quando o Senhor peleja por alguém, saibas que a peleja sempre é ganha, porque o Senhor, nosso Deus, ele peleja pelos seus, ele defende os seus aqui na terra. Então, meus queridos e amados irmãos, você que está fazendo algo para o Senhor, você saiba que o Senhor está pelejando por você, o Senhor está te aguardando, porque você está interessado na salvação, na vida eterna, não somente da tua família, mas também está interessado na salvação do teu amigo, do teu vizinho, para que ele venha ao conhecimento da palavra. Então, meus queridos e amados irmãos, nessa manhã o Senhor tem uma benção gloriosa para você, porque eu sinto a presença de Deus neste momento. É você que não está, quem sabe aqui perto da cidade de 3 de maio, você está distante, você está longe desta
certa localidade, mas eu quero a vós dizer que o Senhor Jesus te alcança onde você estiver. Oh, aleluia, o Senhor tem uma grande bênção e uma grande vitória para todo aquele que crê, e eu creio nos milagres do Senhor Jesus. Ele tem um milagre para a tua família. Oh, glórias a Deus, se você não tivesse fé, você não pedia oração, você pedia oração porque você crê. Eu quero que você ore comigo nesta manhã, que o Senhor Jesus tenha uma bênção para a tua família e para você, aleluia. Quem sabe você tem se abocado da fé, tem se afastado da presença do Senhor, mas Ele está de braços abertos te esperando. Venha para a congregação orar, venha para a casa de Deus, venha para o tabernáculo santo, onde o Senhor está preparando para mim e para você, para nós adorar, para nós buscar a presença de Deus. Venha nessa noite concorrer às bênçãos que o Senhor tem para você. Aleluia, por mais que seja grande a tua luta, a tua dificuldade, mas o Senhor Jesus tem vitória para te alcançar neste dia. Nós vamos estar orando e já vamos deixar o último louvor aí de agradecimento aos nossos irmãos que têm nos ajudado, aos nossos irmãos que têm nos abençoado, e eu creio que o Senhor tem muitas e muitas bênçãos e muitas vitórias. Senhor nosso Deus e nosso Pai, estamos diante da Tua face, da Tua presença, Senhor. Te agradecemos, ó meu Jesus, por esta programação, Senhor meu Deus, que Tu nos tem dado para nós alcançar os nossos ouvintes, os nossos amigos, Senhor, que estão nos escutando. Olha para esta mulher que tem pedido oração em favor da sua família, em favor do seu lar, Senhor, que ele posso receber muitas vitórias, muitas bênçãos, Senhor. Oh, Jesus querido, Deus eterno, esta pessoa que está passando por momento difícil com sua saúde, no seu corpo físico. Agora, Senhor meu Deus, eu espero, Pai, que Tu cumpras com Tua promessa, Senhor meu Deus. Tu tem promessa para Teus filhos, que colocaria mãos sobre os enfermos e os curarão. E nós estamos pedindo, Senhor, que Tu estenda Tuas mãos de poder para curar, para libertar. É no Teu nome, ó Jesus, eu estou pedindo agora e para todo sempre. Amém, amém. E até o próximo domingo, em nome de Jesus, estaremos aí novamente.

E esse que vos fala, seu amigo irmão em Cristo, Abner Magalhães, é um prazer, uma alegria estar junto com todos os nossos queridos irmãos que estão na escuta do programa Clamor Missionário. Você que nos ouve, que deseja entrar em contato, faça isso agora mesmo através das nossas linhas telefônicas, DDD 51-3411-7774, nosso número convencional, 51-3411-7774. Temos também à sua disposição o nosso WhatsApp, que é o 51-981-819063. 51-981-819063.

0: apresentar os companheiros que nos dão a honra dessa presença aqui no programa Clamor Missionário. Hoje temos aqui a presença do Tiago, também do irmão Ademar, pastor Marco, e já queremos então saudá-los com a paz do Senhor, iniciando com o Tiago, a paz do Senhor, Tiago.
1: Pastor Abner, pastor Marco Fona, querido Ademar Saturnino, que alegria estarmos juntos em mais uma edição do programa Clamor Missionário.
0: Irmão Ademar, a paz do Senhor.
2: A paz do Senhor, Abner, a paz do Senhor, evangelista Tiago Magalhães, pastor Marco Antônio e a todos os nossos ouvintes do programa Clamor Missionário.
0: Glória a Deus, pastor Marco, a paz do Senhor.
3: A paz do Senhor, Abner, a paz do Senhor, evangelista Tiago Magalhães, presbítero Ademar Saturnino e todos os nossos queridos ouvintes do programa Clamor Missionário.
0: Glória a Deus, meus queridos irmãos, nós queremos nesse momento então já fazer leitura de um texto da palavra do Senhor. Convido você que pode a nos acompanhar na leitura do texto que será feita lá no Salmos de número 34. Salmos de número 34 é o texto que nós queremos ler hoje aqui no programa Clamor Missionário. Salmos 34, vamos fazer leitura do verso de número 4. Salmos 34 e o verso de número 4, que diz o seguinte: busquei ao Senhor e ele me respondeu, livrou-me de todos os meus temores. Busquei ao Senhor, ele me respondeu, livrou-me de todos os meus temores. Esse é o texto então que nós queremos meditar hoje aqui no programa Clamor Missionário. O Salmo de número 34, ele tem a sua autoria atribuída a Davi, assim como muitos outros salmos, que a sua autoria também é atribuída a Davi. Para aqueles que gostam de falar difícil, salmos davídicos. E esse é um salmo que fala sobre algo muito interessante. Poderíamos aqui pensar em todos os seus versículos, são 22, mas eu quero pensar com os companheiros especificamente nesse que nós acabamos de fazer leitura, entendendo que aqui há algo muito precioso. Davi diz o seguinte, eu faço a leitura do verso 1 até o 4. Louvarei ao Senhor em todo tempo, o seu louvor estará continuamente na minha boca. Ele está aqui deixando claro, evidenciando que ele louvará o Senhor em todo tempo, independente das circunstâncias. Verso 2, a minha alma se gloriará no Senhor. Os mansos o ouvirão e se alegrarão. Ele declara aqui que a sua alma se gloriará no Senhor, não nas suas conquistas humanas, não em si mesmo, mas no Senhor. A sua alma se gloriará no Senhor. Ele ainda diz, os mansos o ouvirão e se alegrarão. Há outras traduções que declaram os oprimidos, ouçam os oprimidos e se alegrem. Verso número 3, ele diz, ele já está falando ainda, né, sobre a grandeza de Deus. Engrandecei ao Senhor comigo e juntos exaltemos o seu nome. Faz esse convite para que todos venham exaltar ao Senhor junto a ele. E aí no verso 4 ele declara algo dizendo o seguinte: busquei ao Senhor, ele me respondeu, livrou-me de todos os meus temores. É interessante porque alguém acha, pode alguém ter a percepção de que quem serve a Deus, ou quem entregou a vida a Jesus, que ele não terá nenhum temor. No sentido de que não vai ter medo de nada, de que quando as circunstâncias difíceis vierem, assolarem, o indivíduo será assim um super-homem. Ele não sente aquilo, ele não...

0: aquilo não o afeta de nenhuma forma. Uma das realidades que me chama a atenção aqui é que ele tem temores. Davi era um homem de Deus, Davi foi usado por Deus, era quem era, mas tinha temores. E o temor, no sentido de medo, não o temor a Deus no sentido reverencial, mas o temor de medo mesmo, essa ideia de temor de medo, ele faz parte da vida do homem. E não é pelo fato de nos entregarmos a Jesus que ele anula esta parte da nossa humanidade. Quando alguém recebe uma notícia ruim, quando alguém é surpreendido por uma situação, um diagnóstico, uma notícia de um desemprego, algo do gênero, é instintivo que o camarada tenha medo de como vão ser as coisas, de que forma será o futuro. Esse tipo de situação faz parte. Só que o que me chama a atenção é, embora ele tenha medo, embora ele viva os temores, isso faça parte da sua realidade, ele não paralisa. Ele não é paralisado pelo medo nem pelo temor. Bom, eu tenho medo, eu tenho temor, mas eu vou buscar ao Senhor. E mesmo com medo, ele vai até o Senhor. Ele busca o Senhor. E interessante que ele diz, busquei o Senhor e ele me respondeu e me livrou de todos os meus temores. Quero já passar aqui a palavra, iniciando com o irmão Ademar, para nós pensarmos um pouquinho nessa questão da humanidade nossa. É que o medo, o temor, ele nos acompanha por vezes. Medo de como será o futuro, medo do que vai acontecer. Medo faz parte da nossa realidade humana. Mas aquele que busca o Senhor, ele recebe de Deus essa bênção de ter resposta e ser livre do medo. Fica à vontade, irmão Ademar, para comentar o Salmo de número 34, verso 4, que foi o texto que nós fizemos leitura. Fica à vontade.
1: A paz do Senhor, este texto, nós poderíamos assim, abordarmos ele de duas perspectivas, né? Uma delas é, como tu falou, as nossas... nós estarmos na presença do Senhor, termos entregado a nossa vida a Ele, reconhecermos a Ele o Senhorio sobre as nossas vidas, não nos anula ou impede de termos situações adversas, de sentirmos medo, né? Em alguns momentos nos sentirmos, digamos assim, com temor, achando que não vai ter saída. Isso faz parte da nossa humanidade, como tu disseste. Mas, no outro contexto, esse Salmo deixa muito claro que essa declaração de Davi, ela é muito recorrente no livro de Salmos, e nos mostra que mesmo a despeito de situações adversas, das nossas intercorrências que nós temos na nossa caminhada, no nosso dia a dia, nas nossas relações com os nossos pares, ele nos mostra também uma coisa que nos encoraja muito, que Deus ouve e responde às nossas orações. Isso aí para mim é confortante, né? Saber que ó, o problema está lá, mas eu já coloquei para Deus, agora vou ver a resposta que ele vai dar. Né? Isso é importante que nós entendamos isso. Né? Então, a própria oração, do ponto de vista assim, mais, digamos, fugindo um pouco só do campo teológico, nós sabemos que tem ouvintes nossos de outras denominações, até de outras assim, tradições religiosas, enfim. A oração, a prática da disciplina espiritual, a meditação na palavra de Deus, né? É o que a ciência chama de o ponto de Deus.
0: Sim.
1: Uma coisa que eles não explicam, mas que a ciência já reconhece.
0: É.
1: Que a pessoa que mantém essa rotina, essa disciplina de falar com Deus, não obstante ele tenha assim, um alívio na alma, Porque tu verbalizar uma situação, tu falar para alguém alguma coisa, tu já diminui aquele peso emocional, sim, psicológico que aquele problema está te afligindo.
0: É verdade.
1: E quando tu tem essa disciplina, a prática da oração, diz que ela ativa uma área do nosso lóbulo frontal, nossos neurotransmissores, né? Eu estou falando uma palavra de visa porque minha filha ela tem um curso superior em neurociência, então às vezes a gente conversa muito, a gente, né, fala sobre isso. E então ela ativa uma área no nosso cérebro que ela contribui nas nossas escolhas e tomadas de decisões. Ou seja, as nossas escolhas, as nossas tomadas de decisões, elas serão muito mais assertivas, elas serão muito mais baseadas numa confiança, numa relação de que alguém acima de mim está pelejando a minha causa. E isso a gente consegue através da prática da oração, dessa convicção, né, de que Deus, ele ouve as nossas orações e ele nos livra, ele responde, né? Ainda que às vezes a resposta dele seja, espera um pouco aí, Ademar, ainda na hora aí, né? Continua orando um pouco mais.
2: Sim, isso é sempre nos desafia, né? A espera sempre é desafiante, a espera, ela, para muitos casos, ela é agonizante.
1: Sim.
2: A espera, ela produz em nós um sentimento de maturidade, porque vai nos ensinando a alinhar o nosso propósito de vida com o propósito de Deus para nós. Então, tem várias coisas que são benéficas, outras que, se a gente não tiver graça para entender, elas vão ser maléficas.
1: Sim.
2: Né? Mas esse texto, o capítulo 34, os versículos, ele é muito importante, porque ele fala dessa segurança que nós temos em Deus.
1: Sim.
2: E essa segurança que nós temos em Deus é algo que nós não experimentamos na Terra. Porque tudo aqui está suscetível a roubo, a gente pode ter e pode perder, né?
1: Sim.
2: São uma série de situações que podem acontecer ou não. Mas o interessante aqui é a questão daquilo que Deus está proporcionando para nós. A segurança de esperar em Deus, a segurança de louvar o Senhor, de buscar o Senhor, de ter a nossa vida nas mãos de Deus. E isso, irmão Ademar, Abner, queridos ouvintes, não tem preço. Isso é só a misericórdia de Deus sobre as nossas vidas. Então, Deus, ele nos proporciona momentos a cada dia de crescimento, de maturidade, para que a gente possa viver a cada dia buscando o Senhor, né? E eu fico muito feliz quando eu posso compartilhar esse texto bíblico com alguém, porque quando nós percebemos isso, nós vamos ver que o ser humano, ele sempre está vulnerável às questões do mundo. Nós estamos aqui, nós vivemos aqui, nós temos isso. Mas quando nós estamos em Cristo Jesus, nós estamos em Deus, nós vamos vivendo pela graça do Senhor. E Davi aqui não está louvando a Deus pelas circunstâncias fáceis, mas ele está louvando a Deus pelas crises que ele está passando, né? Pelas dificuldades, pelos momentos difíceis. Ele está dizendo que em todo o tempo, e esse todo o tempo ele abrange os dias bons, os dias ruins.
1: Sim.
2: Tem dias para nós que é bom, né, Mandemar?
1: Claro.
2: A gente fica feliz, a gente dá tudo certo, a gente consegue fazer as coisas, mas tem dias que a gente não consegue, tem dias que dá errado, tem dias que a gente não acerta, tem dias que o tempo não nos foi favorável, as coisas saíram do controle que a gente gostaria que elas estivessem.
1: Sim.
2: Mas Deus tem sido o nosso refúgio e fortaleza, socorro bem presente no dia da angústia. Então a gente fica muito feliz de poder compartilhar esse Salmo, Salmo 34, porque talvez hoje muitos dos nossos ouvintes, eles estão vivendo essa angústia, eles estão vivendo esse dia que está dando errado, essa circunstância que não está favorável,
1: claro,
2: né? Outros estão vivendo o dia bom, tá dando tudo certo, glória
1: a Deus. Deus por isso.
2: É, e eu sempre digo que tem dois extremos, que é onde a gente mais precisa de Deus, é quando tá tudo dando errado e quando tá tudo dando certo.
1: É verdade.
2: E daí a gente pode ter a tendência de achar que a gente é bom,
1: é,
2: né? Mas aqui o salmista, ele nos convida a glorificar a Deus todos os dias, né? Nos bons, nos ruins, mantendo a humildade na presença do Senhor, para sempre, todos os dias, sempre agradecer ao nosso Deus pelos livramentos que Ele tem nos proporcionado, né, Moleque?
1: Sim, é verdade. E aqui tu falaste com muita propriedade, né? Que em todo o tempo, e eu acho muito pertinente quando tu falaste que existem dois extremos que a gente pode acabar incorrendo ali e esquecendo do favor de Deus. É, que tudo provém de Deus. E no desafio, na dificuldade, a gente está, de fato, se não tem a quem recorrer e é cristão, a gente se converte, né? A gente busca mais a Deus. E as provas, os desafios, eles não são para nos destruir. Eles não têm outra finalidade a não ser ter uma ação pedagógica na nossa relação, nos conduzir a uma maturidade com Deus, passarmos por uma situação que ali na frente nós vamos poder experienciar com alguém. Olha, eu passei por isso, né? Então eu tenho, vem cá, vamos conversar, né? Continua na presença do Senhor. E eu me lembro que uma vez nós fomos pastoreados por um pastor, e ele dizia assim, que a luta, a dificuldade, muitas vezes não é nada mais do que um convite a um pouco mais na presença de Deus. É uma coisa assim, uma frase que parece um jargão, mas é uma verdade incontestável, né? É irrefutável isso. Agora, quanto à questão também do outro extremo, nós estamos tão envolvidos, tão assim, conscientes, ou acharmos assim, que a força do nosso braço, a nossa autossuficiência, a nossa capacidade é que nos conduzia a uma situação, digamos, temporária de felicidade, onde está dando tudo dando certo, nós não podemos nunca nos esquecer de glorificar a Deus. Que a Bíblia fala que em tudo quanto nós fizermos, que nós o façamos para a glória de Deus. Reconhecer Deus, né? Até quando as coisas estão erradas, né? Que Ele tem poder para mudar o quadro, e também quando nós estamos no outro extremo, no auge, tudo dando certo, né? Não é esquecer que todo dom perfeito, toda a graça, tudo aquilo que de bom acontece na nossa vida é por permissão e vontade de Deus, né? Eu acho importante essa...
0: Sem dúvida, essa nossa... A nossa fé e o nosso relacionamento com Deus, ele não pode ser circunstancial no sentido que se está bom, aí é...
1: É papai.
0: É quando fecha...
1: Ah, não, se está bom, é eu.
0: É. Exatamente.
1: Se está bom, sou eu, né?
2: Algo aqui que eu acho que é também bastante importante dentro do texto, que o louvor mesmo, quando ele é pessoal, né? Esse louvor, quando a... Você está adorando a Deus de forma pessoal, com a sua vida. Às vezes você pagando um preço muito grande para servir a Deus, fazer as coisas certas nos dias errados, né? Quando parece que tudo está dando errado, está de cabeça para baixo. E eu gosto muito quando o Abacuque, ele fala isso, né? Ainda que a figueira não floresça, ainda que não haja fruto no vinho, na vide, ainda que o produto da oliveira minta, que não haja gados no campo, nem ovelha nas manadas, todavia eu adorarei o Senhor.
1: É verdade.
2: Ele está dizendo, ainda que tudo esteja errado,
1: em
2: todo lugar, as coisas não estejam certo, eu vou adorar o Senhor. Essa adoração individual, ela contagia de forma coletiva.
1: Sim.
2: Ela vai contagiando os outros, né? A comunidade vai vendo, vai sabendo, ó, este homem aqui serve a Deus há tantos anos, essa mulher é uma mulher de Deus, testemunha eficaz na vida das pessoas.
1: Verdade.
2: Porque, embora seja silencioso, mas o testemunho é uma arma poderosa que Deus nos deu.
1: É.
2: E quando as pessoas, elas olham para nós ao longo do tempo e vão vendo quem nós somos, o que Deus fez de nós, né? Porque tudo que a gente é uma construção, é Deus que está fazendo as nossas vidas. Então não é nós, né, Abner?
1: Exatamente.
2: Não é a glória, não é nossa. A bondade, a misericórdia é do Senhor sobre a nossa vida.
3: Então essa adoração silenciosa, pessoal, ela vai contagiando com certeza a comunidade, vai contagiando com certeza o coletivo, para que todos possam glorificar a Deus também.
0: Exatamente, esse texto ele evidencia isso, essa realidade, e olhando para a vida desses homens de Deus, a gente percebe justamente isso, que a despeito de tudo isso, eles têm um testemunho de uma firmeza, eles louvam a Deus, eles estão diante do Senhor mesmo em meio a momentos contraditórios e difíceis. É interessante que a expressão que Davi usa, e ele era bom de caneta, vamos assim dizer, que ele tinha uma capacidade de exprimir uma realidade que ele vivia de uma forma muito, muito precisa. Os temores o acompanhavam, mas ele busca ao Senhor. E esse é um dos problemas que muitas vezes alguns dos nossos irmãos, nós, vivenciamos, é que o camarada ele se permite ser paralisado pelo temor e pelo medo. Ou se está com medo de algo, de uma situação, busque ao Senhor, corra para Jesus. É por isso que nós vamos ver inúmeras, repetidas vezes, ele tratando o Senhor como refúgio, como torre forte, em várias expressões semelhantes a essa, que dá a ideia de que quando está tudo difícil, ele se refugia, ele se esconde, ele se ampara no Senhor. E aqui ele está dizendo, ele me livrou, eu busquei a ele. Eu tenho temor, eu tenho inseguranças que me acompanham, mas eu busquei ao Senhor. Eu sei quem pode me auxiliar nesse momento. Talvez alguém que ainda não entregou sua vida a Jesus e nos ouvindo falar que o crente também tem luta, tem prova, tem dificuldade, acometido de enfermidade, tem tudo isso aí, talvez assim, alguém se pergunte, ah, mas então para que eu vou servir a Jesus?
1: É verdade.
0: Qual é o benefício de servir a Jesus se tudo isso também acontece na minha vida? É que a gente não está só. Nós temos a quem recorrer, nós temos a quem pedir socorro, nós temos um amparo. Óbvio que nós não servimos a Jesus só por causa disto, mas também é uma benevolência dele.
1: Claro.
0: Ser a nossa segurança, o nosso amparo. Pergunte a um crente quando a situação aperta, o que ele faz?
1: Sim.
0: Vai para Jesus, vai correr para Jesus. Às vezes a gente chega diante do Senhor, nem mesmo palavras tem, e só fica ali aconchegado aos pés de Jesus e, Senhor, Tu entende a minha alma, Tu sabe que a angústia que eu estou vivendo, eu não consigo nem botar para fora, mas eu estou aqui.
1: É.
0: Momentos de alguma falta, de alguma escassez, um momento de alguma situação terrível, de percas. A gente chega diante do Senhor e a gente tem essa liberdade, irmão Ademar. Essa confiança de se achegar diante de Deus. Isso não tem dinheiro que pague.
1: É,
0: você
1: verdade.
0: Saber que é ouvido por Deus, você saber que você não está falando ao vento, mas você está falando a Deus, orar ao Senhor, chorar diante do Senhor e sentir a presença dele nos renovar, ser tratado pelo Senhor. Só quem já teve uma madrugada de tratamento com Deus sabe que coisa boa é.
1: É verdade.
0: A gente entra quebrado, mas daqui a pouco já vem aquele refrigério. E a gente já sai assim, a prova tá lá, mas eu saio agigantado na minha fé.
1: É verdade.
0: Sai com uma nova perspectiva. Não, tá ruim, mas Deus tá comigo e vai dar certo.
1: Um outro estratégia.
0: Sai com outra estratégia.
1: É verdade.
0: Nós temos esta bênção de buscarmos a Deus, entendendo que Ele é o nosso Pai, entendendo que Ele tem essa disposição de nos atender. Irmão, temores, isso não é algo só seu. Não é algo que só você viveu, não. Eu sempre cito um exemplo de Josué, porque é um dos mais claros, né? Que Josué teve esse temor de substituir Moisés, que não era uma tarefa fácil.
1: Não.
0: Muito difícil. A tarefa por si só já não era fácil. De liderar um povo numeroso, não é 10, 20, 30, milhões. Gente pedindo providências de comida, de bebida, imagina tudo isso. Acumula todo o peso da responsabilidade de orientar, guiar, liderar milhões de pessoas. Isso aí não é fácil, irmão. Uma época onde não tinha os recursos tecnológicos que hoje tem.
1: Sim.
0: Isso aí era uma situação assim, ó, das mais arengosas, como diz.
1: Verdade.
0: A arte de liderar um monte de gente que se formos observar o perfil deles...
1: Era complicado. Moisés teve problema, imagina a autoridade, como é que José ia se impor, né? Exatamente. Mas o Senhor disse assim, assim como fui com Moisés, eu serei contigo. É. Isso aí
0: é... Deus é extraordinário. É. Vê que, perceba que com a resposta que ele está dando para Moisés, para Josué, ele está, de certa forma, arrancando os temores dele. Tu está... com medo, tá desconfortável, tá inseguro, porque é difícil, porque vai existir as comparações com o líder que passou, que é inevitável.
1: Claro.
0: Isso é uma questão humana, as comparações elas existem, e tu não tá comparado com qualquer um.
1: Não.
0: Com Moisés, o camarada que o próprio Deus dá testemunho, não, com Arão, com Miriam, eu falo por visão, por sonho, mas com meu servo Moisés é face a face, é. Deus dando testemunho disso. Um homem que subia no monte, quando descia, primeiro quando ele estava lá, quem olhava de baixo via relâmpago. Era algo extraordinário. Claro. E quando ele descia, o rosto do camarada brilhava.
1: É.
0: Tu vai ser comparado com um camarada que é o seguinte, quando não tinha água para beber, ele ia orar, ia buscar Deus aí e voltava com a providência, nem que fosse uma rocha para botar água para fora, mas ele vinha com uma providência.
1: Claro.
0: Um líder resolutivo. Moisés era um líder que resolvia problemas.
1: É.
0: Ah, e aí, faltou comida. Só um pouquinho, vou falar com Deus, vamos resolver isso aí.
1: É verdade.
0: Daqui a pouco, no outro dia, levantava, saiu na tenda, no arraial, tinha maná.
1: É.
0: Então, ele era um líder resolutivo. Imagina só substituir. Uma coisa é substituir um líder ineficiente.
1: Sim.
0: Porque tudo que tu fizer é novo.
1: Claro.
0: Tudo é maravilhoso, nunca vimos isso aqui, nunca teve. Agora eu quero ver substituir um líder bom, como o pastor Marco Antônio. Assim. Muito obrigado. Como é que substitui um homem desse quilate?
1: Dura coisa, me pede.
0: Dura coisa.
3: Muito
0: substituir uma liderança confirmada, de sucesso. Sucesso não no sentido de lauréis, mas na efetividade.
1: Sim.
0: Não é fácil. Josué. Ele está olhando para tudo isso e está sendo atemorizado.
1: Claro.
0: Aí Deus vem falar com ele. Assim como eu fui com Moisés, eu serei contigo. O que, que ele está dizendo para ele? Oh, meu filho, eu vou garantir a vitória. Eu vou garantir o sucesso. Eu estou contigo, tu não está sozinho.
1: Sim.
0: Eu sei que tu não é o Moisés, tu é o Josué. Mas eu estou contigo assim como eu tive com Moisés.
1: Claro.
0: E diante disso ele se agiganta, tanto é que depois tem um Jordão e a postura dele já é diferente.
1: Claro.
0: Assim somos nós, irmão. Deus está conosco. Esses temores são arrancados quando nós buscamos a presença do Senhor, nos refugiamos nele. Então, para quem nos ouve hoje, eu não sei qual é a circunstância que você está vivendo. Quem sabe é uma baita de uma crise financeira. Quem sabe é uma... Você olha para o seu casamento, está tudo desmoronando assim... Não tem, vai acontecer o divórcio. Tu olha para os filhos, vê a família toda dilacerada e tu tá cheio de temores. Corra para Jesus, essa é a saída.
3: É verdade.
0: A saída é Jesus Cristo. E ele vai arrancar todos os temores, vai te dar a vitória. Creia nisso, irmão. Esta palavra hoje é dirigida ao teu coração. Nós fizemos leitura do Salmo de número 34, verso 4, onde expressa essa realidade. Busquei ao Senhor. Ele me respondeu, livrou-me dos meus temores. Para quem quer buscar, como é que busca Deus, irmão Ademar? Deixa eu lhe fazer essa pergunta aí para quem está nos ouvindo, assim, que não conhece nada de igreja, mas onde é que eu busco? WhatsApp? Onde é que ele está para me buscar? O Senhor, como é que faz aí para...
1: Olha, tem como eu gosto de falar, as disciplinas espirituais, mas como pode ser que alguém está perguntando como buscar a Deus, né? Basta dobrar o nosso joelho, amém, fazer uma entrega sincera a ele, dizer, olha, senhor, esses camaradas no rádio estão falando aí de um senhor que resolve, então, né? A Bíblia, aqui no próprio Salmo, um subtítulo, ele fala que provai ao Senhor e vede que Ele é bom.
0: Amém.
1: Então, coloca, deposita diante dEle a tua aflição, a tua ansiedade, né? Porque Ele responde.
3: E é tão interessante, Modemar, porque Deus garantiu a segurança de Josué, como o Abner bem falou aqui. Ele garante de todos nós hoje, dizendo assim para nós, ó, não te mandei eu, esforça-te e tem bom ânimo. Não pasmes, nem te espantes, porque o Senhor teu Deus é contigo. Amém. Por onde quer que andares.
0: Glória a Deus.
3: Josué 1 e 9, né?
0: Exato.
3: Então, por onde quer que andares, o Senhor é contigo. Amém. Viva, busque, como disse o irmão Ademar, qualquer lugar você dobra o joelho, você clama, você recebe da parte do Senhor.
0: Exatamente. Creia nesta palavra, irmão. Eu não tenho dúvidas que Deus está falando especificamente com alguns dos nossos irmãos que estão vivendo essa realidade, de serem atemorizados, essa realidade de insegurança. E hoje você tem a resposta de Deus. O que, que eu preciso para vencer esse medo que toma conta do meu ser? Eu não consigo mais dormir direito, eu estou inquieto. Para mim dormir é só com medicações, eu estou assim ansioso. A minha vida assim está toda descontrolada. Busca o Senhor, Ele nos dá essa paz. Ele nos dá essa segurança. Nós nos sentimos grandes, não por nós mesmos, mas com Ele.
3: Sim.
0: É aquele negócio assim, ó, não, eu vou porque Deus está comigo e, cara, eu vou encarar. Vai dar certo e o que der, eu tô com Deus e vamos lá e ponto. Tem coisa na vida, irmão, que a gente sozinho não faz. Mas se tiver alguém que nos encoraje, e quem está contigo te encorajando é Deus, irmão. Vai, meu filho, eu tô contigo. E se eu morrer? Se morrer, irmão, você receberá a maior de todas as bênçãos, que é a salvação.
1: É verdade.
0: É isso. O crente, então, o crente não morre, irmão. Ele, a expressão morrer, no sentido que se tem hoje, não. Porque o crente, quando ele morre, ele está sendo conduzido à maior de todas as promessas e as bênçãos, que é a salvação.
1: Claro.
0: Então, é óbvio que nós vamos partir, né? Nós não vamos ser eternos aqui, nesse sentido de que não vamos experimentar o dano da primeira morte.
1: Sim.
0: Mas, irmão, quando a morte chegar, o máximo que ela vai fazer é me conduzir até os braços do Senhor. Então, irmão, não há por que temer. Se é o maior de todos os inimigos, o último inimigo de todos os homens, que é a morte, até para isso ele deu solução.
1: É verdade.
0: Tá temendo por quê? Quem está contigo é Deus, irmão. Você não está amparado, escurado na promessa de um político que em época de campanha promete, promete, promete, e depois bate no gabinete dele e não... Ah, não dá.
3: Não te conheço.
0: Vamos fazer um protocolo aí, seu Marco Antônio. Não existe como Deus não tem isso.
1: É verdade.
0: Deus é tremendo, Deus é fiel, Deus é poderoso. É, você tem nele essa segurança. Então hoje esta palavra é direcionada a você. Salmo de número 34, verso número 4. Queridos, nós disponibilizamos aqui o nosso telefone para você que deseja ligar para cá. Irmão, Deus falou comigo, eu preciso de uma oração, preciso de uma orientação. Ligue para cá, nós estamos aguardando o seu contato. 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Repito que o nosso telefone é o 51 DDD 981 819063. Então, este é o nosso telefone. Você pode estar enviando sua mensagem pelo WhatsApp, de texto, de áudio, como também você pode estar fazendo a sua ligação, que nós estaremos lhe atendendo. 519-81-819063. Vamos a um breve, breve intervalo e já já nós estaremos de volta.
4: O Espírito do Senhor está sobre mim, porque o Senhor me ungiu para pregar boas novas aos quebrantados. Enviou-me a curar os quebrantados de coração, a proclamar libertação aos cativos e pôr em liberdade os algemados. Isaías 61, versículo 1. Muitos são os cativos que precisam de libertação. São crianças, jovens, pais, mães e avós. São pessoas como nós, condicionados ao sofrimento e amargura de espírito. Estão presos, algemados pela desesperança, pela solidão, pela miséria, condenados à morte eterna. Mas eles serão libertos crendo na pregação das boas novas. Porém, como invocarão aquele em quem não creram? Como crerão naquele de quem nada ouviram? Como ouvirão se não há quem pregue? E como pregarão se não forem enviados? Como está escrito, quão formosos são os pés dos que anunciam coisas boas. Romanos, capítulo 10, versículo 14 e 15.

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0: Amor missionário, que alegria, que bênção nós estarmos juntos aqui nesta programação. Departamento de Missões Somente pela Fé está há mais de 30 anos fazendo missões e nós estamos alegres, felizes com tudo que Deus tem feito através deste departamento missionário. Muitas, milhares de vidas têm sido alcançadas no Brasil e também no mundo afora. E nós somos alegres por tudo isso, entendendo que Deus nos levantou para este tempo, para sermos representantes dele, nos posicionarmos de forma ousada, para ganharmos almas, arrancarmos vidas da mão do nosso adversário. Deus conta conosco, Deus nos chama para esta obra. E nós devemos atender ao chamado do Senhor, deixar de lado todas as justificativas, todos os pretextos e nos envolvermos com a salvação dos perdidos. São inúmeros os testemunhos. Na última programação nós tivemos aí o pastor Jair Felisbino contando, relatando o trabalho em Cuba. Né, testemunhos maravilhosos que nos emocionam e ao mesmo tempo nos empolgam a nos envolvermos mais. O relato que muito marcou foi quando ele chegou na ilha cubana agora a última vez, e lá as atendentes, as funcionárias do governo, abrindo a sua mala, perceberam a quantidade de remédios, de biscoito e de alimentação, e quando ele entregou um alimento e algum medicamento, uma delas desmoronou em lágrimas, né? Porque é um contexto de uma pobreza, de uma miséria terrível. E nós não podemos, irmão, fechar os olhos para isso. Não há como nós dizer que temos o amor de Cristo em nós se nós tapamos os nossos ouvidos ao clamor dos necessitados. Nós podemos fazer alguma coisa. E aquela mulher então desaba e pede para ele que eles continuem ajudando, né? Continue nos ajudando, continue vindo para cá, nós precisamos, reconhece que precisa da ajuda. Deus levantou o Brasil para nós sermos um celeiro missionário para as nações, para o mundo. Aqui no Brasil, às vezes a gente reclama, e não está tudo a mil maravilhas, nós sabemos disso. Aqui no Rio Grande do Sul, tem muitas vezes o pessoal de outros estados, olha assim, não, gaúcho, todos têm dinheiro. Gaúcho é tudo rico. Eu apresento um que não é eu. De dinheiro eu não sou.
1: Com a riqueza não é monetária.
0: É sabido que nós vivemos uma realidade de dificuldades também. Mas aqui no Brasil nós temos muita possibilidade. Entendeu? O camarada, às vezes, ele não está empregado, mas ele vai ali e faz um servicinho, o famoso bico. E ele arranja pelo menos para comer, para se manter. Sim. Já em Cuba não tem essa possibilidade.
1: Não tem dinheiro, não tem emprego, não tem nada, né?
0: É terrível. Os nossos missionários, a fala deles é que tudo que se move
1: se come.
0: Porque a fome obriga a comer aquilo que aqui no Brasil é impensável.
1: Claro. Essa vez nós visitamos 12 ou 14 famílias e igrejas, e uma delas tinha um ratão do banhado que o irmão estava engordando e queria fazer para nós.
0: Sim.
1: Eu disse, deixa pro ano que vem, que o ano que vem o Abner vem. Outra que nós chegamos, que eles tinham pegado uma cobra, uma cobra grossa.
0: Uhum.
1: Tipo essas cobras campeiras, né?
0: Sim.
1: Ele estava dentro de uma jaulinha, ele queria preparar para nós a cobra.
0: Meu Deus.
1: Aí eu disse, não, irmão, deixa pro ano que vem. Vai. Porque eles não
2: queriam agradar, mas...
1: Era tudo que eles tinham, entende?
0: Sim.
1: Eles queriam fazer para nós. A gente agradeceu, né?
0: Claro.
1: Tomar um café.
0: Claro.
1: Tem uns biscoitinhos aqui, daí dividiu os biscoitos.
0: Sim. Mas é uma realidade cruel. Muito, muito aquém do que nós estamos aqui. A questão até de questões simples, como chuveiro, né, pastor?
1: Chuveiro não tem. Não tem. É chuveiro elétrico lá, não existe. Então os banhos todos são frios, né? Sai o caninho d'água ali, são gelados, apesar de ter uma temperatura mais quente, mas à noite fica geladinho, refresca. E às vezes você chega do culto cansado, depois de vários dias atendendo pessoas, pregando, ministrando, e aí você quer tomar um banho quente, não tem. Vai, e o pessoal tudo acostumado com aquele banho gelado. Então muda muito, né?
0: Sim.
1: É muita diferença onde os nossos irmãos lá, calçado é uma dificuldade muito grande, roupa. Geralmente os pastores, os missionários, eles têm só duas mudas de roupa. Basicamente todo mundo tem duas mudas de roupa, uma para sair e uma para trabalhar. Então a de sair vão na igreja, né? E a de trabalhar para o trabalho, sempre com muito cuidado, porque se estragar é difícil conseguir outra, né?
2: Imagina.
0: É uma
2: duas coisas me chamaram assim, muita atenção. Uma delas foi a questão de não ter farmácia. Uma população, acho que na cidade que o pastor já estava, mais de 200 mil habitantes, não tem uma farmácia, não, falta de medicação. Eu acho que isso aí deve ser assim de uma...
1: Em março, quando nós fomos, nós levamos aqui duas sacolas, né, com medicamento, e entre outras coisas, que levamos uma mala de produtos de higiene pessoal. Não tem. Lá você não tem sabonete, você não tem shampoo, você não tem desodorante, você não tem creme dental. São coisas que você não consegue comprar lá.
0: Sim.
1: Não tem onde comprar. E quando consegue comprar, é muito caro.
0: Sim.
1: Uma pasta de dente, se não me engano, é 8 dólares, um creme dental, entende? Então é muito caro. É. Eles não têm dinheiro para comprar. Um sabonete está na faixa de 3 dólares, então é muito dinheiro. Para nós aqui já é muito dinheiro. Se fosse cambiar o dólar para o real, fosse como 15 reais um sabonete.
2: Reais,
1: então para eles lá não é muito dinheiro. É um desodorante, o pastor Juber esqueceu dele, teve que comprar... Acho que foi 15 dólares um desodorante.
2: Meu Deus.
1: Então é muito dinheiro para nós, mas muito mais para eles.
2: Considerando que o salário mínimo lá é 10, 12 dólares, não é isso?
1: Lá o salário mínimo é 8 ou 10 dólares.
2: Meu Deus. Tu compra desodorante e não...
0: É um mês de trabalho.
2: Já pensou?
0: É muito dinheiro. E é uma realidade assim, muito diferente da nossa.
2: É
0: do contexto que nós vivemos. Mas o que me chama a atenção é que, a despeito de toda essa realidade social, a igreja ela avança um crescimento vertiginoso, assim, algo extraordinário, algo celestial.
2: Sim.
0: A igreja não para de crescer, irmão. E o que nos empolga é isso, saber que o evangelho ele prospera mesmo em terrenos, em solo, em áreas, em locais de difícil acesso.
2: Sim.
0: O evangelho ele prospera, ele cresce, ele avança. Por isso que nós estamos, irmão, envolvidos aqui na missão de ganharmos Cuba para Cristo. Eu creio que Deus vai fazer algo. Eu creio que o Senhor vai provocar uma mudança. Eu creio que algo acontecerá. Mas eu creio que a maior mudança que pode acontecer lá não é política, mas é aquela nação se render aos pés de Cristo. E aí as repercussões a partir dessa rendição a Cristo vão mudar a história de fato daquela ilha. E eu creio nisso, eu creio nisso. Você, irmão, que está nos ouvindo, que hoje está acompanhando esses relatos de Cuba, não apenas seja um ouvinte, mas envolva-se com o que Deus está fazendo lá. Oferte, irmão. Nós estamos aí diante desta realidade de pobreza, de miséria, essa realidade de fome. É fome, irmão. Não é como nós aqui no Brasil, não. É fome de não ter mesmo e não saber de onde vai vir. É fome sem perspectiva de chegar ao.
2: Sim.
0: Certa vez, um dos missionários cubanos que aqui veio disse algo que é uma realidade. A fome que espera por comida não é fome.
2: Sim.
0: Que é aquela coisa, se um camarada está no culto, estou com fome, daqui a pouco chega em casa, vou jantar, isso é fome. Não, isso não é fome. A fome que espera comida não é fome. A fome que espera fome, essa é fome. Que é aquilo, se tu tá com fome, tá no culto e tu sabe assim, bah, mas quando eu chegar em casa eu não tenho nada para fazer. Essa é a verdadeira fome. Que ela não tem uma perspectiva de ser saciada. Não tem um recurso, não tem de onde tirar. E essa é a realidade de Cuba. É fome, fome, irmão. É aquela terrível, assim, que... De onde eu vou tirar? Não tem um mercado, não tem Bolsa Família, não tem um assistencialismo, não tem nada. mas nós cremos que Deus está levantando você que está nos ouvindo. Deus está levantando esse departamento missionário para sermos luz em meio às trevas. Nós estamos chegando lá e precisamos que você una suas forças a nós nesse momento para atendermos esses irmãos. Como aqui foi relatado na última viagem em março, o pastor Marco levou medicamentos, levou pirulito para as crianças. É, o testemunho foi maravilhoso, né, de que as crianças nunca tinham experimentado um pirulito, algo tão simples para nós aqui no Brasil, tão supérfluo, mas algo que as crianças não tinham jamais tido contato. Então é esse tipo de obra que nós estamos realizando, estamos envolvidos. Faça agora mesmo seu envolvimento, seu voto, seu propósito. Nossa chave Pix é o mesmo número do WhatsApp, 51981819063. 51981819063. Esta é a nossa chave Pix. Qualquer dúvida dos meios pelos quais você pode estar se envolvendo, é só ligar para cá que nós estaremos lhe auxiliando. Queridos, antes de irmos ao intervalo, queremos mandar alguns abraços àqueles que nos ouvem. E eu inicio aqui mandando um abraço para bem pertinho de nós, lá em Roraima. A irmã Simone Moreira está nos ouvindo aí lá de Roraima. Que Deus abençoe sua vida.
2: E eu inicio aqui com a irmã Ivone Ramos, de Tubarão, minha terra natal, Santa Catarina.
1: Olha aí, eu mando aqui uma saudação especial para a irmã Vanderleia dos Santos, de Horizontina, aqui no interior do estado do Rio Grande do Sul.
0: Glória a Deus, da cidade de Estância Velha, também aqui no nosso estado, irmão Alceu.
2: Irmã Eunice Mikalixen, ou Mikalixen, de Curitiba, Paraná.
1: Nós temos aqui a irmã Sueli Cruz, aqui de Alvorada. Que Deus abençoe a irmã Sueli e todos os nossos ouvintes da capital
0: da solidariedade, é verdade. Do estado do Mato Grosso, da cidade de Sinop, irmã Osiane de Souza.
2: E eu concluo aqui com o irmão Valdir Prado, de Giruá, Rio Grande do Sul.
1: Eu concluo aqui com a irmã Rosilena de Oliveira, de Sarandi, Paraná. Que Deus abençoe.
0: Glória a Deus, esses são os nossos irmãos que nós queremos enviar abraço hoje. É que a mão de Deus esteja sobre todos, uma alegria, um prazer ter a audiência de todos os nossos queridos e amados irmãos. Queremos nesse momento já orar junto com você, onde você está. Pare um pouquinho o que está fazendo, vamos falar com Deus. E para isso, convido nosso querido pastor Marcos, que está orando por todo o povo do Senhor.
1: Senhor, na tua presença estamos e queremos te agradecer por tudo que o Senhor tem feito por nós. Hoje, podendo compartilhar essa palavra tão linda que o Senhor concedeu aos nossos corações, para compartilhar o Salmo de número 34. Senhor, abençoa. Que possamos a cada dia entender que o Senhor é a nossa segurança, a nossa esperança, o nosso refúgio. Tudo, Senhor, está diante de Ti, patente aos Teus olhos. Por isso oramos, Pai, pelos nossos irmãos que estão contribuindo com missões, que estão orando por missões, que estão fazendo a Tua obra conosco. Também pela vida dos missionários que estão além das fronteiras, trabalhando em prol da Tua obra. Nós oramos, Senhor, e Te agradecemos por tudo, em nome de Jesus. Amém e amém.

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0: Amor Missionário, esse que é o órgão oficial de divulgação do Departamento de Missões Somente pela Fé. Pertencemos à Primeira Igreja Evangélica Assembleia de Deus de Alvorada. Nosso presidente, pastor Eliezer Moraes.
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0: E esse que vos fala, seu amigo irmão em Cristo, Abner Magalhães. É um prazer, uma alegria estar junto com todos os nossos queridos irmãos que estão na escuta do programa Clamor Missionário. Você que nos ouve, que deseja entrar em contato, faça isso agora mesmo através das nossas linhas telefônicas. DDD 51-3411-7774, nosso número convencional. 51-3411-7774. Temos também à sua disposição o nosso WhatsApp, que é o 51-981-819063. 51-981-819063.

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0: Glória a Deus, glória a Deus. Queremos já nesse momento apresentar os companheiros que nos dão a honra dessa presença aqui no programa Clamor Missionário. Hoje temos aqui a presença do Tiago, também do irmão Ademar, pastor Marco, e já queremos então saudá-los com a paz do Senhor, iniciando com o Tiago, a paz do Senhor, Tiago.
1: Pastor Abner, pastor Marco Fona, querido Ademar Saturnino, que alegria estarmos juntos em mais uma edição do programa Clamor Missionário.
0: Irmão Ademar, a paz do Senhor.
2: A paz do Senhor, Abner, a paz do Senhor, evangelista Tiago Magalhães, pastor Marco Antônio e a todos os nossos ouvintes do programa Clamor Missionário.
0: Glória a Deus, pastor Marco, a paz do Senhor.
3: A paz do Senhor, Abner, a paz do Senhor, evangelista Tiago Magalhães, presbítero Ademar Saturnino e todos os nossos queridos ouvintes do programa Clamor Missionário.
0: Glória a Deus, meus queridos irmãos, hoje aqui no programa Clamor Missionário, nós estamos em uma programação diferenciada, abençoada, temos a alegria, a satisfação de receber aqui no nosso estúdio um grande servo de Deus, um homem que respira missões, tem muita coisa boa para nos falar, mas antes de apresentá-lo, quero apresentar aqui o pastor Marco, e ele estará então apresentando nosso convidado. Paz do Senhor, pastor Marco.
3: Paz do Senhor, querido Abner, a paz do Senhor a todos os nossos amados ouvintes do programa Clamor Missionário. Hoje aqui no estúdio nós temos a grata satisfação de receber um querido amigo que tem feito muito pela obra missionária ao redor do mundo e hoje nos dá alegria, esteve ontem ministrando o nosso culto geral do campo. E eu quero dar as boas-vindas ao nosso querido e amado pastor Jair Felizbino. A paz do Senhor, pastor Jair.
4: Paz do Senhor, pastor Marco Antônio, paz do Senhor Abner Magalhães, paz do Senhor a todos os ouvintes deste programa maravilhoso, programa missionário. É um prazer estar aqui falando com vocês neste programa que é líder de audiência nesse horário. E é um prazer também estar aqui com o pastor Eliezer, com o pastor Marco Antônio, com o Abner, que são meus amigos. Com muito gosto, né?
3: É.
4: Com muito gosto estou aqui.
3: Hablou pelo mucho.
4: Sim, hablé un portuñol.
3: Ah, mas pelo. Tiene mucho tempo de programação.
0: Os dois ficam dialogando, eu fico só aqui. Glória a Deus, queridos. Então temos a satisfação de receber o pastor Jair, que vem de Osasco, São Paulo, e tem desenvolvido então essa lindíssima obra missionária. Pastor Jair, primeiramente o senhor pode falar um pouquinho do senhor, né? Sua esposa, sua família, que é uma serva de Deus também, o lugar onde o senhor serve a Deus, e depois inicia dizendo como é que o senhor entrou missões na sua vida, quando, como, de que forma?

0: Bom, eu tenho 54 anos de idade, nasci em 1971, cidade de Jales, São Paulo. É interior de São Paulo, fica a 600 quilômetros da capital. E sou filho de um pai maravilhoso, que já está com o senhor, pastor, o senhor Manuelito Feliz Binda Silva e Terezinha da Silva. Tenho 5 irmãos, né? São 4 irmãos e 1 irmã. E me apaixonei por Jesus logo aos 13 anos, quando aceitei Jesus como Salvador. Quem me ganhou para Jesus foi minha mãe, né? A Terezinha. Ela era católica, foi ganha, como disse ontem, né, pelos avós do Dr. Felipe, que é a ovelha de vocês aqui, irmão João Barbosa e irmã Inês. E a minha mãe me ganhou para Jesus. E já logo na adolescência, com 13 para 14 anos, já comecei a ter gosto por pregação. Nunca fiz um curso de missiologia nesse tempo de infância, de adolescência e juventude, mas já era apaixonado por almas. Era apaixonado por cultos ar livres, evangelismo, visitas. E eu criei aí nesse meio, né? Lá em Jales. Já aos 17 anos já pastorei a igreja, fui líder de jovens muitos anos. Me casei com a missionária Elizabeth. Na época eu tinha... Me casei com 20 anos, ela com 19. E deste casamento nós temos 2 frutos. A Lorena, hoje 33 anos, casada com o pastor Gustavo, pastor advogado, e são os pais dos meus 3 netinhos. A Luísa, de 8, a Laura, de 5, e o Leonardo, de 3, vai fazer 4 anos. E eu tenho a Lívia, minha filha solteira, 23 anos, é uma benção, ainda mora comigo solteira, está casando agora em 2027. A minha vida com missões, ela começou, na verdade, em 2006 para 2007, né? Quando eu fui convidado para trabalhar numa agência missionária em São Paulo. Trabalhei nessa agência por 8 anos. Depois da agência missionária, eu fui ser diretor de missões de Porto Ferreira, ali na Assembleia de Deus de Porto Ferreira, Ministério Belém, com o pastor Obadias Fernandes, Obadias Firmino, né, e a irmã Neide Nunes de Lima, que é a viúva, né, de pastor César Furtado, o homem que praticamente iniciou os Gideões Missionários. E aí eu trabalhei com esse casal, pastor Obadias e Maneide, por 4 anos. E quando eu fui convidado para trabalhar em São Paulo, setor 5 do Belém Osasco, com o saudoso pastor José Amaro da Silva, o tesoureiro ali do Belém, partiu para a eternidade o ano passado, mas já tinha jubilado. E trabalhei com ele todos esses anos. E nessa minha carreira missionária, ela começou a acelerar mesmo a partir de 2017, quando eu comecei a trabalhar com o pastor Zé Amaro, me envolver mais na capital. E em 2017 me envolvi com a Cenami, a convite do pastor Saulo Gregório, que é o atual diretor executivo da Cenami, que me convidou para fazer parte do time de palestrantes. E fizemos muitas viagens já. Já participamos de muitos simpósios, seminários e fóruns da Cenami. E atualmente eu atendo esses simpósios, essas conferências missionárias da Cenami, e atendo as minhas agendas, né, as agendas particulares, convites que eu prego. Hoje meu ministério é pautado 100% em missões, né? Meus convites são somente para eventos de missões.
1: Sim.
0: Conferências, fóruns, simpósios, palestra, culto de missões. Enfim, eu trabalho só na área de conscientização missionária. E estou ali morando em Osasco, no jardim, um jardim Bussocaba, né? Sítio Bussocaba. Ele mora eu, minha esposa, minha linda esposa Elizabeth, minha filha solteira Lívia. E hoje eu estou aqui em Alvorada com meu mano, pastor Marco Antônio, pastor Eliezer, e com você, Abner, que é meu amigão.
1: Amém.
0: Gente solteiro, negão, bonitão.
1: Tá
0: aí na dispensação, aguardando o milagre.
2: Passando aí, ele disse que vai arrumar uma agenda pro Abner, né, Abner, lá em São Paulo.
1: Sim.
2: E ele vai voltar casado.
1: Sim, né? Se não arranjar em São Paulo, que é a cidade mais populosa do país,
0: aí pode.
2: Vai ter que casar em Cuba.
0: Não, aí eu sei de bato.
1: Bem falou o pastor Marco de Cuba aqui, nós temos essa nossa relação aqui, essa parceria. Como é que o senhor chega a Alvorada? O senhor está em Alvorada? Como é que...
0: Eu tenho um laço com uma Alvorada, com essa igreja aqui. Né? Essa igreja aqui em 2017, até então era o pastor Davi Paixão.
2: Daniel.
0: Pastor Daniel Paixão. Davi era do lado lá, né?
1: Sim, Sexto, irmão.
0: Que eu preguei nas duas igrejas.
1: É.
0: Mas aí nasceu uma parceria Na época, o pastor Euclides Mendes era o secretário de missões aqui. E firmamos uma parceria e começamos um projeto. Uhum. Fizemos uma viagem a Cuba. Eu, Euclides, pastor Cláudio Caetano de Araguá, pastor Huber, né, que é a missionária de vocês, pastor Claudionei
2: Soares.
0: E é daqui também.
2: Daqui de Alvorada.
0: E nós fomos a Cuba e voltamos já com o projeto montado. A Alvorada trabalhou aqui e eu comecei a trabalhar em São Paulo. E desenvolvi esse projeto. Hoje nós temos ajudado 250 famílias em Cuba, em parceria com 26 igrejas no Brasil.
1: Amém.
0: E já fui 25 vezes a Cuba.
1: Meu Deus.
0: Né? Nesses 8 anos, 25 vezes. Mas já tinha ido em 2010 com o pastor Jander Magalhães, que é meu amigo. Pastor Jander, que tem um projeto lá maravilhoso também, com mais de 600 missionários. Já está há muito tempo trabalhando lá. E a gente está andando, trabalhando com muita responsabilidade, né? Com muita transparência. Mas, na verdade, eu tenho uma dívida de gratidão com a Alvorada. Né? E eu nunca, por onde eu passo, eu conto testemunho, conto como é que nasceu o projeto. E ainda me sinto ligado à Assembleia de Deus em Alvorada. Até esses dias, eu fui a Sapiranga, almocei com o pastor Daniel, e choramos, nos lembrando, o pastor Daniel já foi lá em Osasco, né, pregar, e choramos lembrando como que nasceu esse projeto, que hoje está abençoando muitas famílias, tanto nós em Osasco, quanto vocês aqui em Alvorada. Então, eu tenho muito orgulho desse projeto missionário.
1: Glória a Deus, pastor Marco, fica à vontade.
2: É uma alegria poder receber o pastor Jair, ouvir ele falar um pouco, claro, embora muito rápido, né, da sua chamada, da sua conversão, seus primeiros passos com Cristo, e hoje poder compartilhar com ele o projeto Cuba, né? O projeto Cuba, que nós temos mais de 80, 81 missionários que são hoje integralmente sustentados por Alvorada e mais de 260 que são sustentados por Osasco. Sim. Então é um projeto, uma parceria que, juntando os dois projetos, sério, né, dá mais de 340.
0: Na verdade, eu classifico isso como um projeto só, como o pastor Eliezer disse ontem, né? Há uma fusão entre eu e Alvorada, né? Então, podemos dizer que hoje juntos nós estamos chegando a 400 missionários.
2: Então tem sido algo extraordinário que Deus está fazendo em Cuba. O pastor Jair já esteve lá 25 vezes, conhece a ilha como a palma da mão dele, já esteve em todos os lugares. Nós também já estivemos lá algumas vezes, estamos ainda conhecendo, pensando o futuro do projeto, a reorganização, a reestruturação, porque muitas pessoas precisam da nossa ajuda em Cuba, né, pastor Jair?
0: Eu creio que hoje, com o Marco Antônio, né, com o pastor Eliezer disse ontem, juntou Marco Antônio e Jair Felizbino, junta a inteligência, porque o Marco Antônio é estatística, né?
2: Muito obrigado.
0: Aliás, é um grande pregador, né? E junta a minha vontade. Hoje eu sou um caipira do mato, um matuto, mas junta a força, a vontade que eu tenho e a inteligência dele, e eu acho que só tende a melhorar, né?
2: Pastor, eu fico feliz, obrigado. O senhor é um ótimo pregador, tanto que o senhor prega nos maiores eventos da nossa nação e fora.
0: É a misericórdia de Deus, né? Isso é que Deus tem dó de mim.
2: E bom que o pastor Jair vai abrindo a porta pra gente, né?
0: Mas é um prazer, porque eu, com 54 anos, já estou cansado, né? Estou muito cansado. E eu tenho prazer de dizer que eu sou seu amigo, amigo do Adrian, amigo do Thiago, né? Que não está aqui,
2: pastor
0: Thiago. E para mim, vocês que são mais novos, vocês serão aqueles que vão fazer o que eu faço hoje, né? Amanhã. E eu tenho certeza, quando eu tiver que parar, quando Deus me parar, projeto aqui no Brasil, e o que eu tenho prazer de fazer é fazer continuadores da obra.
2: Né? Isso é muito bom, pastor Jair. E eu queria que o senhor falasse um pouquinho de Cuba. O senhor que conhece a ilha muito bem, falasse um pouquinho para os nossos ouvintes. O senhor estava lendo hoje mais cedo uma matéria, né, que tem nos deixado bastante impactados. E a gente tem visto a boa mão do Senhor estendida sobre aquela ilha e Deus abençoando os nossos pastores, missionários, no meio de um cenário de caos.
0: Sim. Olha, Cuba hoje está vivendo, o pior momento, né? O pior momento que eles poderiam viver nesses 67 anos. Essas 15 províncias, né, mais um arquipélago que eles têm, a Ilha da Juventude, ou a Isla de la Juventud, está vivendo um momento assim difícil. Eu fui lá agora um mês atrás, você foi
2: em março.
0: Você foi numa semana, um tempo eu fui, depois de uma semana ou duas que você chegou, eu fui. E lá eu tive uma impressão triste da situação. Quando eu cheguei lá, Maico, Dr. Maico, que eu creio que você conhece, que é casado com uma médica, é um obreiro, médico e obreiro, a gente ajuda ele. Ele chegou lá na parte da manhã e disse que no dia anterior uma menina de 12 anos tinha morrido de fome. Aí ele foi contar para mim que a maior parte dos cubanos estão passando fome. Então, isso é muito doloroso. Dói o coração, a alma chora. Eu vi coisas ali nessas 25 vezes agora que eu voltei todo quebrado, voltei todo moído.
2: Em março nós já tivemos dificuldade de comprar comida.
0: Cidades que ficam 2 semanas, 3 semanas sem energia. Né? O trânsito parou, já não tinha tanto trânsito, parou de vez. Eu parei numa autoestrada, dava para contar os carros. São carros que guardaram combustível, né? Ônibus não tem. Não via ônibus rodar. Então, quando eu olhei, eu levei um amigo meu, que ele é da Polícia Militar do Maranhão, aposentado, pastor Gercival Dida, ele ficou horrorizado. Entramos numa cidade de mais de 200 mil habitantes, na maior farmácia da cidade, e na prateleira não tinha nada. Nada. Ela tinha lá umas ervas. Eu falei, não tem nenhum remédio para dor. Eu falei, não, tem essa erva aqui. Você ferve ela e toma e passa dor.
1: Sim.
0: Aquilo para mim foi horrível, porque eu estava agora em Porto Velho, esse final de semana passada, lá no pastor Nelson Gutenberg. E eu saí para almoçar com o pastor Walter Araújo, que é o secretário de missões, e andando pelas ruas de Porto Velho, a cada 200 metros tem uma farmácia.
1: Sim.
0: Todas de marca, todas de... né? Aí eu falei pro Walter Araújo, rapaz, aqui em Porto Velho tem mais farmácia do que gente. Aí você vai para uma cidade de 220 mil habitantes, não tem farmácia, que tem, que é maior, não tem nada. Hospital não tem medicamento.
2: Quando nós tivemos lá em março, pastor, o que chamou a atenção é que nenhum hospital tinha medicamento.
0: Não tem. Tanto é que tanto você como eu, toda vez eu vou, eu levo muito medicamento. E uma coisa me aconteceu lá, Marco e Abner, que das outras vezes que eu ia, e creio que vocês também, havia um fluxo de pessoas muito grande, porque Sim. A ilha é turismo, né?
2: Sim.
0: E a
2: dessa vez não tinha ninguém.
0: A imposição dos funcionários, né? O jeito deles tratarem, aquela arrogância, querendo dificultar as coisas, né? E sempre atrás de propina. Mas dessa vez eu vivi lá uma situação marcadas. E quando eu peguei minhas malas, uma senhora oficial e uma loira mandou eu colocar as malas em cima de um balcão de inox e mandou abrir. Quando eu abri, elas viram, né? Muito remédio, muita medicação. E como sempre eu levo tudo para casa lá, para aquela a base, né, onde a Alvorada comprou, que nós usamos, somos gratos a vocês. Eu levo biscoito, bolacha, café, chocolate, leite em pó, porque não tem nada disso. Eu ia passar 8 dias lá. E quando a mulher viu os remédios e viu os biscoitos, ela encheu os olhos. Mas ela não pode prender, né? E eu vi que ela desejou aquilo. Aí eu peguei 2 pacotes de bolacha, tinha bastante, dei 1 para cada. Elas já sorriram. Elas olharam o remédio. Eu tinha muito dipirona, muito remédio para dor. Aí eu peguei 2 caixas de comprimido de dipirona, de 30 comprimidos. Aquela dipirona de 1 miligrama.
2: Sim, aquela é forte, é boa.
0: Quando eu dei para a Morena e para outra, a Morena não aguentou. A Morena chorou e olhou para mim e falou assim, o senhor é cristão? Eu falei, eu sou cristão, sou pastor. Ah, que bueno. E ela me disse assim, olhou para um lado, olhou para o outro, não tinha nenhuma câmera robótica, ela falou assim, o senhor sabe o que está acontecendo aqui, né? Sei, sei, por isso que eu estou aqui. Ela falou assim, por favor, ela usou até a palavra reze, né? Reze por Cuba, reze por nós. Nós não estamos aguentando mais. Eu nunca ouvi isso de um funcionário do governo. Primeira vez, funcionário de governo da alfândega, pedindo oração para que Deus mude a sorte. Olhar de longe é fácil, olhar Cuba com aqueles carrões, né? Uhum. Passeando nas orlas das praias.
2: Praias
0: montar lindas. Imagens, né? Uhum. Imagens ilusórias, porque a realidade eles não mostram, né? Monta imagens bonitas, mas quando você entra para dentro desse mundo, você vai para dentro de Havana, ruas todas acabadas, casas em corrosão, não tem uma loja, não tem um mercado, não tem uma farmácia, restaurantes só pontos que são turísticos, né? E não tem aquela comida que você quer. Uhum. Aí você vai para o interior, piorou. Você vai ver coisas terríveis, né? Necessidade extrema. Quando eu fui pegar o avião, eu só chorei.
1: Sim.
0: No voo de Havana a Panamá, eu chorei muito. Fazendo, rascunhando, né? Montando o relatório para entregar para o pessoal em São Paulo. Então, Cuba para mim tem sido assim, um campo missionário que eu sou apaixonado. E cada vez que eu vou, eu fico mais apaixonado. O carinho dos irmãos, né, os missionários, você chega, você dá ajuda financeira para ele, você dá uma sacola com sabonete, com creme dental, com escova de dente, com remédio para dor, e ele arregala os olhos, enche os olhos de água, e aquilo para mim é muito satisfatório.
1: Sim.
0: Eu queria fazer mais, sabe, Marco Antônio? Eu queria poder adotar mais, mas as minhas forças não aguentam. Mas eu oro que Deus levante pessoas igual você, Marco Antônio, Abre, Thiago. Levante pessoas capacitadas e que amem de verdade aquele povo. E o meu sonho é que aquele povo seja liberto o mais rápido possível.
2: Essa é a nossa oração aqui todos os dias, pastor Jair, tem sido para que Deus nos dê graça, né?
1: É.
2: E aumente a força do nosso braço para que a gente possa assumir mais missionários em Cuba e a gente possa tirar as pessoas dessas condições.
1: Uhum.
2: Aqui no Brasil, por mais necessitado que uma família, uma pessoa venha a ser, ela sempre vai conseguir comprar alguma coisa, ela consegue um cesto básico na assistência social, sempre tem.
0: Lá não existe.
2: Então lá não existe. Uhum. Lá as pessoas, elas passam às vezes um mês, elas fazem uma refeição por dia.
0: Eu fiz essa pesquisa de boca, né? Eu acabei descobrindo que 80% da ilha, quem almoça não janta, quem janta não almoça. Por causa da racionalidade.
2: É uma refeição por dia.
1: Uhum.
2: E uma refeição pequena. Não é que nem no Brasil aqui, por exemplo, a gente vai no interior visitar a família, né? Por exemplo, eu tenho minha família no interior, você chega lá, é uma mesa farta. Você tem carne de frango, carne de porco, carne de
0: variedades,
2: carne,
0: né?
2: Você tem aipim, batata doce, uhum, arroz, feijão, macarrão. Você tem salada.
0: Interessante que Cuba, tudo o governo restringe. Restringe a carne vermelha, que é proibido o cubano comer. E se o cubano for pego com carne vermelha, ele tem que falar de onde ele comprou. Porque tem lá uns mercados do governo que vende a carne vermelha. É um absurdo. Quando eu estive lá com o pessoal de Alvorada, em 2017, eu sei que um pacote, uma carne dava aqui uns 2, 3 quilos, estava $80. $80. É só para estrangeiro aquela
1: carne. Sim.
0: Por isso que o cubano não come carne vermelha. É uma proibição também, né?
2: Então, se o cubano for pé com carne vermelha e não comprovar a procedência, é 10 anos.
0: Eu conheço lá famílias, tem 2, 3 parentes presos. Preso porque foi pego com carne vermelha e não comprovou. Ele sabe de onde que é, mas são pessoas envolvidas com o governo que vai mata o boi.
1: Sim.
0: Vende, mas o preso não pode denunciar, porque se denunciar a família dele é prejudicada.
1: Sim.
0: É tipo uma máfia, né?
1: Claro.
0: É tipo uma facção.
1: Aham.
0: Chamada Câmbio Negro. É terrível.
2: Não, o cubano não pode pescar, eles são cercados.
0: Cerceados.
2: Pelo mar, eles não podem pescar. Para pescar tem que ter autorização.
0: Tem que ter autorização e pegar o peixe e vender para o governo.
2: São poucas pessoas que podem fazer isso também. Então tem muito camarão, eles não podem pescar o camarão. Camarão é exclusivo do governo, peixe é exclusivo do governo. O carne de gado é exclusiva do governo, leite é exclusivo
0: tudo
2: do governo.
0: Tudo é do governo, porque o governo ele estatiza tudo, né? Transporte, alimentação, remédio, saúde, comunicação, tudo é estatizado, tudo é do governo. Aliás, o povo é do governo.
2: É.
0: O governo se acha dono das pessoas.
2: Então a gente vive esse desafio. E é um grande desafio, e graças a Deus, pastor Jair Felizbino, Abner, queridos ouvintes, isso só tem sido possível porque tem pessoas sensíveis à voz do Espírito Santo. que tem dito: eis-me aqui, Senhor. Nem todos conseguem ir para o campo missionário, mas a maioria tem sentido a necessidade de fazer a missão ofertando, verdade, depositando a sua oferta, orando pela obra missionária, se conscientizando na necessidade da evangelização daquele lugar. E hoje já são mais de 1,5 milhão de crentes naquele país. E eu tenho certeza que à medida que o evangelho for crescendo, todas essas situações vão diminuindo.
0: Eu creio. Cuba, o maior missionário de Cuba foi Fidel Castro, né? Aí alguém fala, o senhor é doido? Porque missionário é aquele que tem uma missão, né? De expandir o reino. Líderes fazerem culto em residência. Foi quando nasceu as casas cultos. E aí foi a maior tacada do reino. Porque quando ele libera para fazer casas cultos, hoje Cuba tem milhares de casas cultos. A igreja ela sai de um número de quase 300 mil evangélicos. Em 10 anos ela deu um salto para 1 milhão e 300 mil, mas hoje já está passando de 1 milhão e meio de cristãos em Cuba. Meu Deus. É Deus, né?
2: Sim, Deus. Sim. E agora a velocidade da multiplicação dos números é maior. Porque uma coisa era você multiplicar 300, cada um ganhar um dá 600, mas agora tem 1 milhão e meio. Então, se cada um continuar nessa proporção, avançando, corrigindo, daqui a pouco nós temos 3 milhões. Claro.
0: Com certeza.
2: 4 milhões.
0: E a nossa intenção é essa, né? Não é só dar a comida para o missionário. É ver o missionário esticar, expandir o reino de Deus. Então, quanto maior o número de crentes, maior a possibilidade de chegarmos aí um percentual muito grande de crentes na ilha.
2: Mas que bom, pastor Jair. É um prazer poder receber o senhor aqui. Esteve ministrando ontem no nosso culto geral do campo. E eu gostaria que o senhor deixasse uma palavra, uma reflexão para todos os nossos queridos irmãos que estão nos ouvindo, que estão participando do programa Clamor Missionário. O nosso programa, ele se estende para todo o Brasil, né? Então tem pessoas de todos os estados ouvindo, inclusive do seu abençoado estado de São Paulo. Nós recebemos muitas ligações. Recebemos muitas mensagens pelo WhatsApp dos nossos amados irmãos de São Paulo, que são parceiros desta obra. E aqui no Rio Grande do Sul também nós temos tido uma força missionária, embora temos grandes desafios, passamos pela pandemia, tivemos uma grande enchente aqui no estado do Rio Grande do Sul, mas até aqui a boa mão do Senhor tem nos conduzido, tem nos abençoado, e eu tenho certeza que a cada dia Ele vai aperfeiçoar essa obra sobre as nossas vidas. Então, poder lhe ouvir em rápidas palavras sobre uma reflexão bíblica, tenho certeza que vai ser uma bênção para todos nós que estamos aqui lhe ouvindo.
0: Olha, Marco, eu vou falar aquilo que eu falei ontem no culto, né? Eu comecei o sermão ontem dizendo que a obra missionária, a missão de Deus e a missão da igreja, ela tem prazo de validade, né? E esse prazo de validade nos impulsiona para entender que é cronológico o trabalho da igreja. Por isso que a gente tem andado no Brasil palestrando, falando de missões, fazendo trabalho de concentração missionária para líderes, liderados, para a igreja, tentado gritar para a igreja abrir os olhos, para voltar para os trilhos missionais, né? Ou seja, para a igreja entender qual é a sua identidade. A igreja ela não foi formada para outra coisa, a não ser, primeiro, adorar a Deus, porque isso tem que se fazer, seres humanos, seres irracionais, tudo louva a Deus, porque Deus é Deus, o único Deus, né? Deus, ele é Deus, não vamos nem dizer que Deus existe, porque se falar que Deus existe, vamos ter que ir para o campo da criação. Então, podemos falar que Deus foi criado? Não, Deus é Deus, só Ele. Então, para ter uma relação com Ele, temos que adorá-lo. E adoração é reverência, obediência. E depois da adoração, não há outra coisa para a igreja fazer, não sei o quê, serviço. Somos serviçais. E na missão, a missão não é da igreja, a missão é de Deus. Por isso que nós estudamos e acabamos chegando à conclusão que é missio Dei, missão de Deus. Se a missão é de Deus e a igreja está dentro da missão de Deus, somos coadjuvantes, com uma grande, uma baita responsabilidade. Do quê? De ir até a última alma que ainda não conhece o Evangelho, que não conhece Cristo na Terra. E por incrível que pareça, você falou aí sobre percentual, sobre número. Ah, a ilha, hoje tem 1,5 milhão, então pode dobrar, sim. Mas o problema é que estamos ainda engessados numa visão deste evangelho antropocêntrico, materialista, esse evangélico de ideologias de todos os tipos, né, que chega a beirar, como falei ontem, sobre o relativismo, mas menos uma visão missional centrada. Tá? Hoje, os crentes, a maior parte, tem um bom hábito, bom costume de estar nas quatro paredes. Mas quando se sai das quatro paredes, ele entende que a missão que nós falamos é só para missionários, como o Juber, que está lá no Uruguai, para missionários que estão na África, para missionários que estão na Ásia, para missionários que estão na América. Então, hoje, nós acostumamos a jogar a responsabilidade para os departamentos de missões e evangelismo. A igreja ela criou essa cultura, que acha que a mecânica de crescimento da igreja está em cima de um departamento. Está errado. Eu recomendo aos irmãos que estão me ouvindo, a vocês, se não leram, leia o livro Pregação e Pregadores. Né? É um livro tremendo, um livro, olha, foi escrito no início do século XIX, e no início do século XIX, o escritor já dizia o quê? Que o maior erro da igreja foi departamentalizá-la.
2: É.
0: Né? Parece uma coisa legal, ah, é organizacional, né? É uma coisa que organiza, sim, organiza, mas só não poderia ter departamentalizado a questão da missão. E eles terem ensinado que os obreiros de púlpito são missionários, o coral é missionário, os músicos que tocam na banda é missionário, as irmãs são missionárias, os jovens, crianças, todos nós temos a função missionária. Por quê? Porque, na verdade, a igreja ela tem que entender que há milhões ou bilhões de seres humanos que precisam ser alcançados pelo evangelho. E outros que foram alcançados, mas não foram trabalhados, não foram continuados. E ainda precisam ser de novo realcançados para que tomem uma decisão. Porque a questão de vida eterna é uma coisa muito séria. Se o ser humano partir para a eternidade sem Cristo, ele não terá a possibilidade de voltar para se acertar com Cristo. Então, o que está na nossa frente hoje é uma grande porta, não é uma oportunidade para a gente pregar o Evangelho. Seja aqui em Alvorada, seja no estado do Rio Grande, seja em Santa Catarina, seja Paraná, seja no Brasil, fora do Brasil, aonde estiver os teus pés, a tua boca, é uma oportunidade para você poder fazer com que o reino de Deus cresça, salvando almas. E o resultado de tudo isso é o que nos impressiona. Quando a gente olha para o livro de Apocalipse, no capítulo 5, você vai ver no capítulo 5 uma coisa interessante, que o Senhor vai mostrar o resultado da obra que nós fazemos aqui, o resultado do que a igreja faz. E é o que todo líder e liderado tem que entender. No capítulo 5, versículo 9 do Apocalipse, diz assim: e cantava um novo cântico, dizendo: digno és de tomar o livro e de abrir os seus selos. Quem? Jesus. Aqui vem, ó: porque foste morto na cruz, e com teu sangue compraste para Deus homens de toda a etnia, que é tribo, e língua, e povo, e nação. Para o nosso Deus os fizeste reis e sacerdotes, e eles reinarão sobre a terra. Tá ok. O que que é isso? O que que significa isso? Isso aqui é o resultado que Deus mais quer. É o resultado de todo o trabalho e esforço da igreja. Irmãos, nós não vamos levar carro para o céu. Nós não vamos levar apartamento, não vamos levar títulos, não vamos levar indústria, não vamos levar nada, nada da terra, a não ser almas. A única missão que a igreja tem é de levar almas para a eternidade. Então, o resultado da obra missionária vai acontecer, e o resultado é números. Quantas almas você ganhou ao longo da sua vida? Quantas almas você influenciou? Quantas almas você saqueou, roubou? Você tirou, roubou não, a palavra forte, né? Mas você arrancou, sequestrou, resgatou das garras do diabo. Porque, na verdade, o diabo, que é o príncipe desse mundo, do reino das trevas, ele aprisiona bilhões de seres humanos através do pecado. E a igreja é a única ferramenta que Deus tem hoje na terra para poder sequestrar, arrancar, tirar essas almas das garras do diabo através da pregação do Evangelho. O Evangelho é a proposta de Deus para o homem, do homem se arrepender, crer em Jesus como seu único suficiente salvador, ó, e depois viver em santidade, servir a Deus até que ele entre na vida eterna. Então é muito fácil, é muito resumido isso, só não entende quem não quer, só não entende, só não faz quem não quiser, porque a missão da igreja é essa, é povoar os céus, porque um dia nós teremos que estar diante de Deus e todo o nosso esforço missionário será contabilizado quando Deus vai juntar pessoas de tribos, línguas e nações para contabilizar o esforço da igreja. Então, o meu recado e a minha reflexão é essa. Faça missões enquanto você pode. Faça missões aqui com Alvorada. Faça missões onde você estiver. Faça missões, porque o tempo é agora. A pressa é de Deus e precisamos falar de Jesus.
1: Glória a Deus. Pastor Jair, para os nossos ouvintes que estão aí nos acompanhando, que desejam conhecer suas redes sociais, né, ter acesso ao trabalho que o senhor está desenvolvendo em Cuba, né, visualizar as imagens, qual é o seu Instagram, suas redes sociais, como é que faz para lhe encontrar? Ontem no culto eu vi que o senhor tinha um cartãozinho ali, né? E facilita bastante. Mas para os nossos irmãos que estão nos ouvindo aí, suas redes sociais, pastor, como é que faz para lhe encontrar?
0: Muito fácil, pastor Jair Felizbino, Instagram, TikTok, Facebook, tá bom? Quiserem também entrar em contato, é só anotar nosso telefone, tá? O código de área é 11, São Paulo, tá? E o celular é 940-7104-23. 011-940-7104-23. Vou repetir de novo, tá? Estou olhando aqui para o Marco Antônio. É 011-9-4071-0423. 011-9-4071-0423. É só mandar um WhatsApp e a gente entra em contato e vamos fazer missões.
1: Glória a Deus, é isso aí. Então, tá aí o telefone do nosso querido pastor Jair, também as suas redes sociais, segue ele lá, acompanha, isso é bom, irmão. Você vai, seu coração vai ser aquecido pelo desejo de se envolver com essa obra. Deus tem feito coisas grandes, não seja apenas um espectador, envolva-se, oferte, envolva-se orando, jejuando, ofertando, esteja envolvido, não fique à parte do que Deus tem feito. Meus irmãos, nós queremos nesse momento aproveitar aqui a presença do servo de Deus e orarmos em favor do povo de Deus. Você que nos ouve nesse momento, que pode parar um pouquinho, que você está fazendo, pare. Nós vamos orar também por aqueles que estão ofertando, aqueles que fazem seu propósito, seu voto. Nós temos aqui tantos testemunhos que hoje o tempo não nos permite, mas nas próximas programações vamos compartilhar. De irmãos que têm feito aí seu propósito com a obra missionária e têm recebido bênçãos extraordinárias, portas de emprego que têm se aberto, irmãos que trabalham no ramo agrícola, que têm conseguido vender aí boas safras. Enfim, muitos milagres Deus tem feito na vida daqueles que estão se envolvendo com aquilo que Ele está fazendo neste momento. Então hoje nós queremos orar em favor daqueles que têm seu voto, seu propósito, e você que pode, pare um pouquinho o que está fazendo, que nós vamos falar com Deus nesse instante. Para isso, peço que o nosso querido pastor Jair esteja orando em favor de todos os nossos ouvintes.
0: Vamos orar. Senhor, nosso Deus e nosso Pai que estás nos céus, em nome de Jesus Cristo, teu Filho amado, nosso Salvador, eu quero rogar ao Senhor agora a tua bênção sobre cada ouvinte, Senhor, de perto, de longe, os que nos ouvem no Brasil e fora do Brasil. Que a tua graça, Senhor Deus, que alcança os homens que têm fé, possa alcançar agora o homem e a mulher que estão orando conosco agora. E o Senhor possa, Deus e Pai, derramar sobre este a tua graça, fazendo causar, Senhor, curas divinas na carne, também na alma e no espírito. Amém. Provendo, Deus e Pai, aquilo que o teu filho e a tua filha precisa e dando a resposta das suas orações e seus clamores. Em nome de Jesus, ó Deus, que o Senhor possa ativar a tua igreja para uma visão missionária mais ampla, uma visão de reino, e antes do arrebatamento da igreja, este servo, esta serva, obreiro, obreira, possa desenvolver, Deus, projetos missionários para alcançar mais e mais almas para o Senhor. Em nome de Jesus, Senhor, abençoe, Senhor, eu te peço, pastor Eliezer, pastor desta igreja, pastor Marco Antônio, abençoe, Senhor, o missionário Abner, Tiago também, olha para as igrejas que fazem missões no Brasil e no mundo. Em nome de Jesus, Senhor, antes do arrebatamento, usa-nos em tuas mãos e nos ajude. É o que eu te peço, meu Deus, em nome de Jesus, teu filho, e já te dou graças por tudo, ó Pai, em nome de Jesus. Amém e amém e amém.

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3: O Espírito do Senhor está sobre mim, porque o Senhor me ungiu para pregar boas novas aos quebrantados. Enviou-me a curar os quebrantados de coração, a proclamar libertação aos cativos e pôr em liberdade os algemados. Isaías 61, versículo 1. Muitos são os cativos que precisam de libertação. São crianças, jovens, pais, mães e avós. São pessoas como nós, condicionados ao sofrimento e amargura de espírito. Estão presos, algemados pela desesperança, pela solidão, pela miséria, condenados à morte eterna. Mas eles serão libertos crendo na pregação das boas novas. Porém, como invocarão aquele em quem não creram? Como crerão naquele de quem nada ouviram? Como ouvirão se não há quem pregue? E como pregarão se não forem enviados? Como está escrito, quão formosos são os pés dos que anunciam coisas boas. Romanos, capítulo 10, versículo 14 e 15.

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1: Todos somos chamados, mas nem todos vão pisar nas nações de tempo integral. 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
1: Na segunda carta de Paulo aos Coríntios, no capítulo 9 e verso 10, o apóstolo nos deixa a seguinte orientação: aquele que supre a semente ao que semeia e o pão ao que come, também lhes suprirá e aumentará a semente e fará crescer os frutos da sua justiça. 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
2: Glória a Deus, meus queridos. Só resta então nos despedir de todos os nossos ouvintes. Pastor, deixe suas considerações finais aí, sua despedida aos nossos queridos irmãos.
3: Maravilha, meus irmãos, Deus abençoe vocês. Marco Antônio, meu amigo, meu irmão, pastor Marco Antônio, Deus abençoe você. O pastor Eliezer não está por aqui, mas em nome de Jesus eu quero pedir para o pastor Marco Antônio, dê um abraço nele e diga para ele que grande é o mover de Deus aqui em Alvorada, não é? Aqui em Alvorada e também no Brasil através da Igreja de Alvorada. Deus abençoe você, pastor Marco Antônio, te esperamos em São Paulo, como também o Abner e o Tiago. Deus abençoe você, Tiago, Deus abençoe o Abner, Deus abençoe o Tiago, Deus abençoe você, ouvinte, e muito obrigado por tudo, em nome de Jesus.
2: Amém, pastor Marco.
4: Pastor Jair, alegria receber o senhor aqui com a gente no programa Clamor Missionário, poder

É com profundo pesar que a FM Renascer comunica a familiares, amigos, irmãos, o falecimento do irmão Lauro Koff. Ocorrido na manhã de hoje, 31 de maio. Seu corpo será velado na Igreja Assembleia de Deus de Espírito Santo, Alegria.

comunicamos a familiares, amigos, o falecimento do irmão Lauro Koff, ocorrido na manhã de hoje, 31 de maio. Seu corpo está sendo velado na Igreja Assembleia de Deus de Espírito Santo Alegria. A família enlutada, nossos profundos sentimentos e que o Espírito Santo console a cada coração.

É com imensa alegria que temos dando abertura no programa Falando com Deus, sobre a direção aí do Francisco Louveira e a sua muito digna família. Saúdo a toda a querida audiência com a paz de nosso Senhor e Salvador Jesus Cristo. Louvado seja o nome santo de Jesus. Estamos aqui muito feliz, muito alegre, muito abençoado por Deus, sobre a direção deste maravilhoso programa Falando com Deus, do maravilhoso Espírito Santo, em nome de Jesus Cristo, nosso Senhor. E o dono deste programa é o Senhor Jesus. Amém? Oh, glória a Deus, jamais eu ia pegar o microfone, ia fazer um programa para exaltar o homem, ou para fazer...

Maravilha, que venham receber algo do céu, que venham receber algo de cima, em nome de Jesus. Oh, glória, o diretor deste programa é Jesus. Amém? Oh, louvado seja Deus. Vamos orar a Deus. Vamos iniciar com uma oração aqui. Oh, glória, oh, santo é o nome do Senhor. Oh, louvado seja Deus, querido e amado Salvador Jesus Cristo, Rei dos Reis, Senhor do Senhor, rocha inabalável, Alfa e Ômega, princípio e o fim de todas as coisas. Oh, glória a Deus, o Senhor será bem-vindo neste programa, Jesus querido, para abençoar. O Senhor conhece, o Senhor sabe quem está na audiência, quem está escutando, Jesus. Eu não sei, mas o Senhor sabe. Oh, meu Deus, a glória, vem abençoar, Paizinho querido, toda a querida audiência, todas aquelas pessoas que estão na direção aí do programa Falando com Deus, Paizinho querido, de uma forma maravilhosa, de uma forma tremenda, Jesus querido. Venha salvar nesse dia, venha curar, venha libertar, meu Pai amado. Venha ajudar, Paizinho, esta pessoa que está enfermo, está doente, talvez está no hospital, Paizinho. Oh, glória, talvez seja uma cirurgia. Oh, santo é o nome do Senhor, mas o Senhor é tremendo, o Senhor é maravilhoso, Jesus. Venha abençoá-lo, Pai, minha família, minha esposa, Dina, todos meus filhos, filhas e filhas, toda a minha família, Jesus querido. Oh, venha abençoar de uma forma tremenda, Jesus querido, para a honra, para a glória de nosso Senhor e Salvador Jesus Cristo, Pai. Venha abençoar a todos que estão na escuta do programa Falando com Deus. É o meu clamor, o meu pedido nesse dia, Pai. Que o Senhor venha abençoar tremendamente, Jesus querido. Em nome de Jesus. Amém e amém. Louvado seja o nome santo de Jesus. Oh, glória. Louvado seja Deus. Que Deus venha abençoar a toda a querida audiência neste dia. Todos os que estão

E você, senhor, a senhora, você pode fazer a tua ligação para o programa Falando com Deus. Vou passar o número dos telefones. Será uma alegria muito grande. Você também pode mandar aí, dizer como é que está chegando no seu lar, na sua casa, no seu rádio, no seu receptor. Talvez você escuta pelo telefone. Hoje, tecnologia muito avançada, né? Glória a Deus, louvado seja o nome santo de Jesus, através do seu rádio, ou internet, né? E nós vamos passar o número dos telefones também, né? Que você pode ligar e também pode mandar a tua mensagem, né? Será uma alegria muito grande aí receber a sua mensagem, né? Amém? Louvado seja o nome santo de Jesus. Será uma alegria muito grande receber a tua palavra, tua mensagem, teu áudio, né? Pode também mandar uma palavra, né? Nós temos aí desde as 11 horas até as 1 hora da tarde, pela graça de Deus. Você pode ligar no telefone da minha esposa, da Dina, que é da área 55-999-13-2362. Fazer o seu pedido de oração, fazer a tua homenagem à pessoa que você ama, pedir o seu louvor. Na medida do possível, nós vamos atendendo, né? Conforme nós podemos atender aqui. Glória a Deus. Às vezes tem louvores que nós não conseguimos achar o cantor, né? Então a gente pede desculpa, né, meus amados irmãos, e não

0: se é que rodar aquele louvor, né? Mas se nós conseguir, na medida do possível, nós vamos rodar o louvor que nossos irmãos pediram aí, né? Glória a Deus. Deus abençoe a todos. É da área 55 999 13 23 62. 999 13 23 62. Esse é da minha esposa. E daí tem o meu, que mais é para você mandar uma mensagem, um áudio, né? É mais difícil de eu atender aqui, né? Mas se não possível, nós podemos atender também, né? É. O meu também é da área 55 991 02 1798. Esse é o telefone meu, 991 02 1798. Para a glória de Deus, meus queridos e amados irmãos. E nós, no final deste programa, nós vamos deixar uns 10 minutos para nós fazermos uma oração, né? Aí, por todos os pedidos de oração, né, meus amados irmãos. Se você tem um testemunho, mande para cá. Manda um áudio para cá, nós vamos rodar aqui. E vai ajudar outras pessoas a confiar, irmão. Tudo é possível, irmãos. Aquilo que nós cremos, aquilo que nós confiamos, irmãos. Tudo que nós pedimos na oração, crendo, nós vamos receber, irmãos. É coisa tremenda. Como muitas vezes, irmãos, os crentes, os cristãos, estão de cabeça baixa, estão derrotados muitas vezes, irmãos. Sem precisão. Ô, Santo Deus! Se o próprio Mestre disse, tudo que pedir na oração, eu vou receber. Eu vou atender, meus amados. Glória a Deus. Eu não me lembro, a minha esposa essa semana estava com uma dor. É do lado, não sei em que lugar, não lembro bem. E aí eu disse, onde é? Coloquei a mão, irmão. Só disse, Jesus, repreende essa dor aqui. Oh, glória. Repreende esse mal agora, Jesus. Está repreendido. Oh, glória. Jesus nos deu a espada, irmãos. Oh, louvado seja Deus. Ele te deu, irmão. Levanta a cabeça, você que está atribulado, cansado, abatido. O que nos separa, irmãos, do amor de Deus é o pecado. O pecado separa o homem do amor de Deus. Adultério, prostituição, engano, avareza, mentira, falsidade. Isso aí separa o homem. Quando eu falo no homem, irmãos, eu falo na mulher. Oh, glória! Mas quando a pessoa tem uma comunhão com Deus, irmãos, quando ele está ligado na oliveira verdadeira, até eu estava olhando uma mensagem para mim ler hoje aqui, irmãos, e aí não pude fugir da oliveira verdadeira, aquele que está enxertado na videira verdadeira, irmãos, que é Cristo Jesus. Oh, glória! Parece que eu não posso sair dessa palavra. Domingo passado falei um pouco nesta. Ô, glória! Ô, louvado seja Deus! Se ele tiver ligado na videira verdadeira, irmãos, tudo que ele pedir, ele vai receber, irmãos. Amém? Ô, louvado! Mas quando... Ô, louvado seja Deus! Quando a pessoa... Ele desliga desta videira verdadeira que é Jesus, irmãos. Ele perde tudo na sua vida. Perde a glória, perde o poder, perde o lugarzinho dele no céu, né, irmãos? Agora, se ele tiver ligado na videira verdadeira, irmãos, ele tem tudo. E pode pedir o que ele quiser. Assim será feito, né? Sendo para a glória de Deus. Aranda, canta, Ramanaste. Ô, glória! Eu sinto aqui algo nesta manhã, na sua palavra, Jesus. Ô, sangue do Cordeiro, louvado seja o nome santo de Jesus. Eu não era mais para estar aqui, irmãos, porque tive vários acidentes, também um caminhão bateu no meu carro e não prestou quase mais para nada. Mas eu estou aqui para dizer que Jesus salva, que Jesus cura, que Jesus batiza com o Espírito Santo. Oh, glória, que Ele é o escape. Louvado seja Deus. E hoje nós temos aqui para levar a santa palavra do Senhor Jesus. Enquanto é dia, antes que a noite venha, que ninguém mais poderá fazer nada. Amém, irmãos? Jesus, uma palavra tremenda, irmãos, para os corações, para as vidas. Oh, glória! Quando ele disse, vinde a mim, tu que está cansado, tu que está triste, tu que está oprimido e abatido, que eu vos aliviarei. Tomai sobre vós o meu jugo e aprendei de mim que sou humilde e manso de coração. O crente, irmãos, ele tem que ser humilde. Oh, glória! E manso de coração, para ele poder ver a Deus. Imagine, nós não sabemos o dia de amanhã. A pessoa pode deitar para dormir, no outro dia amanhecer no outro lugar. Oh, glória! Eu digo, tudo que eu quero, irmãos, é a salvação da minha alma. A salvação da minha alma não tem preço, não tem dinheiro, não tem peso de ouro, não tem peso de diamante para pagar a salvação da nossa alma. Não tem. Amém? Oh, glória! Este programa é alegre, é feliz, é abençoado, porque ele tem Jesus na sua vida. Vamos ouvir o primeiro louvor e depois nós vamos olhar aqui se tem algumas mensagens. Até já vou olhar agora. Glória a Deus. Aqui já tem, já temos mensagem, já vamos começar aqui com as mensagens do nosso irmão. Vamos ver o que o nosso irmão João, eu botei irmão João, abençoado por Deus, eu botei aqui, glória a Deus, no meu WhatsApp. Vamos ver aqui, ah, temos um áudio aqui do nosso irmão, vamos ouvir. Glória a Deus, estava com louvor. Bom.
1: Pastor Arnaldo, que é o João Batista, de Dois Irmãos, Porto Alegre. Queria pedir um louvor para sobre minha família, hein? Minha esposa, minha filha. E pedir um louvor para esse meu pai que está na escuta também, na Erval Seco lá. Minha irmã Zeni, o meu cunhado Lisandro. Todos os meus familiares que estão na escuta aí. Para todos os irmãos aí, que Deus abençoe cada um da melhor forma. E tirar uma maná para nós, um ou dois, para a gente. Por nome de Deus aí.
0: Glória,
1: na paz do Senhor.
0: Louvado seja o nome santo de Jesus. Glória a Deus. Aqui, nosso irmão está pedindo, nosso irmão João Batista. Aí de Dois Irmãos, alô, Dois Irmãos, escutando a Rádio Renascer 91.3, é o Soberbio. Ô, glória, vamos ler então aqui uns maná para os nossos irmãos. Glória a Deus. Vamos ler aqui os manazinhos, maná aqui para os nossos irmãos. Primeiro maná diz assim: no demais, irmãos meus, fortalecei vós no Senhor e na força do seu poder. Ô, glória! Que maravilha esse versículo. No demais, irmãos meus, fortalecei vós no Senhor e na força do seu poder. Efésios 6 e 10. Que maravilha! Oh, glória! Vamos ver o segundo versículo aqui. Diz assim: o temor do Senhor é uma fonte de vida para preservar dos laços da morte. Olha, irmãos, o que eu estava falando. Escutem bem, irmãos. Que maravilha! Esses dois versículos aí falou comigo, falou contigo. Ô, glória! E esse outro versículo aqui, né? Meu Deus, o que eu estava falando, irmãos? Aqueles que temem o Senhor são guardados. O temor do Senhor é uma fonte de vida para preservar, para guardar dos laços da morte, dos laços do inimigo, né, irmãos? Porque quando a pessoa, ele cai em desavença, em problemas, em dificuldade, quem dá risada é o diabo, irmãos. Quando a pessoa se humilha, ela recebe vitória, né, irmãos? O temor do Senhor é o princípio de sabedoria. Tem um versículo que diz: o temor do Senhor é o princípio de sabedoria na vida do cristão, irmãos. Ô, glória! Louvado seja o nome santo. Depois nós vamos rodar um louvor, então, para o nosso irmão que tem pedido aqui, né? Temos mais mensagem aqui, vamos apressar, porque temos mais mensagem aqui. Glória a Deus. Muito obrigado, irmão João Batista. Vamos ver se... Se bom se lembrar, rodar um hino para o nosso irmão aí depois. Diz assim: a paz do Senhor, pastor, temos na sintonia um louvor com os Apocalipses. Não sei se eu vou conseguir aqui, mas eu acho que sim. Os Apocalipses, eu tinha que ter um caderno aqui. Vou pedir para minha esposa trazer um caderno e marcar para mim aqui, se for possível, me ajudar a fazer o programa. Eu me esqueci de pegar o caderno. Glória a Deus, que os Apocalipse, né? É o nosso irmão Pastor Ivanir, né? Um louvor com os Apocalipse, e agora o outro louvor já não... Bom, o outro não foi pedido o nome, então eu posso rodar para o João Batista um outro aí. Bom, e temos mais aqui, o Mauro Guilherme, lá de Cristiumal, fazendo parte. Muito obrigado, pastor Ivanir, sempre ajudando a fazer o programa. Vamos ver aqui, temos um áudio do nosso irmão Guilherme, pastor, evangelista, presbítero. É isso, ministério não é que vai levar para o céu, né? Ô, glória, o que vai levar para o céu é fidelidade. Santo é o nome do Senhor, o ministério é dado, né? Como Paulo disse, são dados a pastor, outros a evangelista, outros a presbítero, outros a diácono, outros a auxiliário, uns para porteiro, mas todos são para a glória de Deus, né, meus amados irmãos? Vamos escutar um áudio aqui.
2: Pastor, pastor Arnaldo, estamos aí sintonizados na programação. Dá uma benção, Deus abençoa, roda um hino abençoado para nós aí. Aí o presbítero Mauro, minha esposa Jéssica e o nosso filho Joaquim. Deus abençoe, pastor.
0: Ô, glória, que maravilha aí. O nosso Mauro, Guilherme, esposa, seu filho Joaquim. Que Deus abençoe. Aí toda a programação para ti. Temos mais aqui. Jair, programador da Rádio Renascer, também mandando aqui. Glória a Deus, muito obrigado. Alô, Cristiumal, aí, Mauro de Cristiumal. Alô, pastor Elias, Raquel, gente boa daí. Pastor Nilo e toda esta gente. Pastor Cirilo, sabe que estão na escuta do programa Falando com Deus. Vamos ver aqui. Ô, glória, nosso irmão Jair, programador da rádio. Paz do Senhor, pastor Arnaldo. Estamos na escuta. A programação, e peço um maná e um louvor. Deus abençoe. Vai toda a programação para ti. Já temos muitos pedidos. Estão pedindo aí, então, os louvores. Glória a Deus. Vamos ler aqui, então, maná aí para os nossos irmãos, para o nosso irmão Jair aí. Ô, glória, louvado seja Deus. Vamos ler aqui. Bênção de Deus. Maravilha. Maná diz assim, Jair, para ti aqui. Ele abençoará o vosso pão e a vossa água, e ele tirará do meio de ti todas as enfermidades. Esse aí é uma palavra maravilhosa, né? Todas as enfermidades. Glória a Deus. Livro de Êxodo 23 e 25. Esse eu já tenho no meu coração guardado. Glória a Deus. É muito bom esse versículo. Oh, saiu aquele mesmo. O temor do Senhor é uma fonte de vida para preservar dos laços da morte. Que maravilha. Oh, glória. Louvado seja o nome santo de Jesus. Agora nós vamos então rodar um louvor. Depois tem muitas mensagens mais aqui. Já mandaram no celular da minha esposa, ela já me mandou aqui, depois eu vou rodar, né? Ô, louvado seja Deus! Vamos rodar, né? Em nome de Jesus.

0: Bíblia fala.
1: Ô, glória, anda, manda, canta, rabalá. Ele quebra um vaso velho e faz um vaso novo. Ô, glória, cuidado. Quando Deus quebra, ô, glória, é maravilhoso.

tem que ser pequeno. É este gigante, irmãos. Ele vai nos lares, ele vai nas casas, ele quer destruir lares, quer destruir casais, famílias. Ô, santo! Mas em nome de Jesus, hoje ele vai ser quebrado, ele vai ser destruído, para a glória de Deus, meus amados irmãos. Em nome de Jesus, ô, santo nome do Senhor. Rabanda, canta, rabanda. Ele comeu capim porque não se humilhou. Ô, glória! Herodes comeu capim, irmãos. Foi para o campo pastar porque ele não se humilhou. Ô, glória! Jesus fez tão bem feito as coisas, irmãos. Ô, quando fala no homem, fala na mulher, né, irmãos? Ô, glória! Ô, louvado seja Deus!

0: Maravilha de Deus, que maravilha! Ô bênção pura de Deus! Ô louvado seja Deus! Ô santo nome do Senhor! Glória a Deus! Vamos ver aqui, temos mais mensagem. Ô louvado seja o nome santo de Jesus! Vamos ver aqui. Aqui temos mensagem. Glória a Deus, que maravilha. Diz assim, o irmão... Glória a Deus, irmão peço... Botou preço, mas eu acho que é peço. Um lim... Glória a Deus. Acho que é Lino Pimentel. Está na escuta do programa. Ele é evangelista da igreja, da Assembleia de Deus, e pede louvor. Não desista. Perto do coração. Não sei se o irmão puder mandar quem canta este louvor. Glória a Deus. Não desista perto do coração. Ô, glória. Então, este louvor aí que os irmãos pediram, já mandei, mas vou mandar toda a programação para os nossos irmãos que pediram, então, a oração. Aqui temos mais um. Obrigado aí para o nosso Lino Pimentel. Está na escuta da programação. E ele é evangelista. Parabéns aí para o nosso irmão. Paulo falou que na Bíblia, na palavra de Deus, que uns foram chamados para pastores, outros para doutores, né? Outros doutores, aqueles que ensinam na palavra de Deus, que ensinam a palavra de Deus, né? Outros para professores, né? Então tem todos. Outros para presbíteros, outros para diáconos. Então, existe outros para apóstolos, né? Então, tudo faz parte da palavra de Deus, né? Glória a Deus. Que Deus abençoe, então, aí o nosso irmão. Se ele não desista perto do... pede oração, não é perto do coração. Desculpa, estava entendendo muita mensagem aqui. Não desista. O louvor, não desista, é só não desista. Quem canta esse louvor, irmão? Glória a Deus. Bom, temos mais uma mensagem aqui. A irmã Joracia está na escuta do programa. Glória a Deus. Glória a Deus. Ela é a Cida do programa e está pedindo oração pela família. E pede um louvor à nossa escolha. Ô, glória. E pede dois maná. Vamos ler dois maná aí para nossa irmã, que é a Cida do programa Falando com Deus. Louvado seja o nome santo de Jesus. Glória a Deus. Vamos aqui então ler aqui dois maná. Os meus olhos procurarão os fiéis da terra para que esteja comigo. Olha aí, irmã. Os olhos de Deus procuram os fiéis da terra para que esteja com ele. Esteja comigo. Glória a Deus. Salmo 101, versículo 6. Que Deus abençoe. Ô, glória. Aqui nós temos mais um versículo da palavra de Deus, que diz assim, mas... Aquele que testifica estas coisas diz, certamente cedo venho. Amém? Ora, vem, Senhor Jesus. Glória a Deus. Louvado seja Deus. dois maná então aí para os nossos irmãos. E muito obrigado. Obrigado aí, irmã Joraci, sua família. Louvado seja o nome santo de Jesus. Temos um áudio aqui, vamos escutar.
1: A paz do Senhor, minha amada irmã. Estamos ouvindo a programação e está uma benção. Que Deus continue abençoando os irmãos aí, continue sendo essa benção nas mãos do Senhor. Estamos aqui na costa do Rio Uruguai, linha Ipaminondas, Tiradentes do Sul, ouvindo a programação. Quero, se for possível, que os irmãos rodem o hino com o irmão Luiz Lamarque, para nós ouvir aqui, juntamente com o meu esposo Alexandre. E queremos oferecer também para todos que estão ouvindo a programação, nossos parentes da Argentina, as irmãs do Círculo de Oração do Tiradentes do Sul, a todos que estão ouvindo essa programação, que Deus abençoe a cada um. Um grande abraço na paz do Senhor.
0: Glória a Deus. Muito obrigado aí, lá na costa do Uruguai. Ô, louvado seja Deus, ouvindo a programação, que maravilha. Glória a Deus, que Deus abençoe nossos irmãos que estão ouvindo aí, né? Glória a Deus. Que bênção maravilhosa, né, meus amados irmãos? Ô, glória, ela pediu um louvor aí. Vamos ver se achamos, né? Glória a Deus, não conheço esse cantor, mas vamos ver se tem aí um louvor, né, com Lisa Marques. Glória a Deus, louvado seja o nome santo de Jesus. Bênção de Deus, né, meus amados irmãos? Ô, glória! Glória a Deus! Deus continue abençoando os nossos amados e queridos irmãos. Vamos aqui. Vamos ouvir aqui um louvor, então, o firme da sua vida. Ô, glória!

0: Que maravilha! Louvado seja o nome santo de Jesus. Oh, glória! Que Deus abençoe a todos nossos queridos e amados irmãos que estão na escuta do programa Falando com Deus. É, meus amados irmãos, é verdade, né? Oh, glória! Muitas vezes a pessoa pensa que ele está errando, está pecando, mas ele está sendo filmado. E a Bíblia fala num livro, né? Num caderno, num livro que Deus tem, né? E está todo apontado, né? O bem, o mal que nós praticamos aqui na terra, né, irmãos? Oh, glória! Louvada, canta! Oh, louvado seja Deus! Está tudo apontadinho lá por Deus, né, irmão? Então vamos alinhar os nossos passos, vamos se arrepender, né? É, o homem é falho, Deus é tremendo, quem nunca errou, quem nunca pecou foi Jesus, né, meus amados irmãos? Oh, glória! Ele veio, nasceu da Virgem Maria, cresceu aos 33 anos, foi morto, mas ressuscitou o terceiro dia, está à destra do Pai, intercedendo por nós, né, irmãos? Esse nunca pecou. Agora, o homem é falho, né? Mas continuar na falha, né? Ele pode ir para aquele lugar que eu não quero nem falar o nome, né, meus amados irmãos? Agora, pode se arrepender. Quando a pessoa se arrepende, confessa o seu pecado, confessa e deixa, ele alcança a misericórdia. A Bíblia fala isso aí, né, meus amados irmãos? A Bíblia fala, a palavra de Deus, ela tem a receita para nós herdar o reino do céu, né, meus amados irmãos? Quando eu falo no homem, eu falo na mulher, falo no jovem, falo na criança, falo em tudo, né, meus amados irmãos? Ô, glória! E esse programa, irmãos, não tem nenhum outro objetivo a não ser pregar, levar a salvação, o conhecimento da palavra de Deus, irmãos. Oh, louvado seja o nome santo de Jesus. Esse programa aqui, irmão, tinha alguém que até ajudava esse programa aqui, né? É, mandava uma oferta para o programa, né, irmãos? Mas agora, tempo para cá, né, então esse programa não tem recebido nem um centavo de oferta, né? Mas não tem problema, irmãos. Fala, manda, canta, Ramanaste, ou louvado seja Deus. Mas aqueles que eram oferta para esse programa aqui, então a gente ora, a gente faz algum sacrifício, jejuma também, em favor destas vidas, né? Para que Deus abra a porta, Deus abençoe, né? Oh, glória a Deus. É Deus que abençoa, né, irmãos? Agora, eu não peço dinheiro, né, irmãos? Eu não peço, porque Deus sabe todas as coisas, né? Ele conhece nós por dentro e conhece nós por fora, né? Glória a Deus. Nós fizemos o programa aí na Rádio Renascer, né? 91.3 de Alto Berbio. E nós precisamos acertar sempre, né? Glória a Deus. Mas esse programa, né, ele tem um Cristo, o dono deste programa é, o diretor dele é Jesus, né, meus amados irmãos? E ele sempre prepara para nós acertar, pagar o link, né, irmãos? Tem o link também, né? Glória a Deus. E eu tenho alegria quanto às horas e os minutos e os segundos, né, irmãos, para iniciar esse programa aqui. Vou pedir para minha netinha vir aqui, ela quer cantar um hino, um louvor aqui para Jesus, e ela vai cantar agora, vai saudar os irmãos, vai saudar, sim. Ela está no tabuleiro. Paz do Senhor para todos os irmãos.
1: Paz do Senhor para todos os irmãos. Lá vem o trem, piuí, piuí, carregado de amor, piuí, piuí, carregando nas montanhas, piuí, piuí, espalhando seu amor, tic-tac, tic-tac, por favor, seu maquinista, para logo pra eu subir, esse trem vai lá no céu com Jesus, é pra lá que eu quero ir, por favor, seu maquinista, para logo para subir. Esse trem vai lá no céu com Jesus. É para lá que eu quero ir.
0: Aleluia, ô glória, tem mais um, pode vir depois. Se tem mais um, pode cantar, tu que sabe. Ô glória, tu lembrar de outro, pode vir aí que... Tá, então venha logo. Ô glória, aí a minha netinha cantando, Jesus Cristo é o maquinista. E está no céu e é para lá que ela quer ir também. Eu também quero ir para lá. E você quer ir para o céu também? Oh, que maravilha, né, meus amados irmãos? Que bênção!

Este louvor vai lá para a Jaqueline e o Marcos Aguirres. Eu já vi que ele mandou uma mensagem aí para o programa Falando com Deus. Vai para vocês este louvor. Para o Manuel, que está lá em Goiás, o filho, o neto. Para o Kenneth. Oh, glória, que Deus abençoe vocês. E cura com o seu sangue precioso.

0: É coisa tremenda, irmão. Se não for pelo amor, tudo perde o valor. Oh, glória! Louvado seja Deus pelo amor de Cristo, pelo amor de Deus. Quando o amor de Deus entra dentro do coração da pessoa humana, muda aquele lar, muda aquela casa, muda aquela família, né, meus amados irmãos? É coisa tremenda. Oh, glória! Louvado seja o nome santo de Jesus. É coisa tremenda, né, meus amados irmãos? Quando o amor de Deus entra dentro de um lar, dentro de uma casa, dentro de uma família, muda. Que nós temos dois áudios, né? Então nós vamos rodar aqui dos nossos irmãos esses áudios, né? Vamos ver se conseguimos abrir ele aqui. Vamos ver nosso irmão aqui. Assim. Glória a Deus. Vamos.
1: Paz do Senhor, irmão Arnaldo. Estou escutando o programa. Está muito bonito. Que Deus abençoe. É a irmã Genês, aqui de Cristiumal.
0: Glória a Deus, a nossa irmã lá de Cristiumal. Alô, Genês, eu acho que é de Cristiumal. Não estou lembrado aí. Que Deus abençoe nossos irmãos aí de Cristiumal. Muito obrigado. Vai toda a programação aí para a irmã, para sua família. Muito obrigado aí de mandar o áudio, de mandar aí que está escutando o programa, né? Que coisa maravilhosa. Que benção. Temos aqui, então, vamos ver. Glória a Deus. Ou aqui está o nosso irmão Marco, a Jaqueline, aí estão na audiência. Estamos na audiência do programa Falando com Deus. Hoje é um dia muito especial. Opa, tem festa pelo jeito. Estamos com toda a família aqui na casa do pastor Arnaldo. Ô, glória, Rocha de Chaves e da nossa pastora Orlandina Oliveira Chaves. Queremos no dia de hoje homenagear todos os aniversariantes, todos os aniversariantes, e desejamos a todos a programação e os aniversariantes, desejando toda a programação para todos os irmãos e aniversariantes. E um grande abraço ao nosso filho Manuel, que está em Goiás. Que Deus guarde ele e proteja. Oh, que Deus te proteja, Manuel. Nós amamos muito você, Manuel. Deus abençoe. Está em Goiás. Que Deus guarde ele e proteja. E ofereço um hino com Jair Pires, oferecendo a todos os ouvintes e aos aniversariantes. O Marco gosta muito, também gosto do Jair Pires, do cantor Jair Pires. Somos todos, o som tá espetacular, 100%, obrigado, Marco. Olha aí, pessoal, o som está muito bom, que bom. Aí é, a Rádio Renascer tem melhorado muito, né? Eu fico feliz, fico muito contente. Lembro quando a Rádio Renascer iniciou, né, com uns fiozinhos aí, uma taquara. É modo da gente dizer, né? Glória a Deus, humilde, né? E ela tem que ser humilde hoje ainda, né? Na presença de Deus, né? Ô, glória! Está 100%, né? E a Rádio Renascer aí, uma rádio abençoada por Deus, né? Glória a Deus! Vamos ver, aqui temos mais aqui, é 51 aqui, eu acho que é do lado de Porto Alegre. Vamos ver, temos mais mensagem aqui. Ô, bênção de Deus. Temos aqui dois áudios, vamos ver quem que mandou esses áudios. Mas é uma família maravilhosa de Deus, né? Vamos ver.
2: Senhor Jesus, irmão Arnaldo, temos uma escuta aqui. Uma Zenida você. Peça um manazinho para nós, de oração por nós. E a chave Pix do irmão, que o meu esposo e o meu pai querem dar uma oferta para o irmão. E passa o Pix do irmão que nós mandamos. Um louvor com Nelson Mel, qualquer um deles.
0: Glória, banda, canta, Ramanaste, que lamai. Na escuta, glória a Deus do programa. Não escutei o lugar que nossos irmãos estão. Irá pede aí uns maná, então vamos ler dois maná. E vamos mandar também aí. Vou citar a primeira pessoa, né, que hoje então me pede o Pix. O meu Pix é o número do telefone, irmão. Se o meu Pix, ô glória. Não sentiu, irmão? Se é por Deus, irmão, manda, viu, irmão? Não é, eu não peço dinheiro, irmãos. Ô, glória, os irmãos sentiram, que Deus abençoe nossos irmãos aí. Amém? Nós vamos orar e jejumar para os nossos irmãos. Aqui vamos ler dois maná, então, para os nossos irmãos. Diz assim, aquele que testifica essas coisas diz, certamente cedo venho. Amém? Ora, vem, Senhor Jesus. Ô, glória, ô, santo é o nome do Senhor. Vamos ver, Apocalipse, capítulo 22, e versículo 20. Vai para aquele irmão que pediu também para ler uma palavra de Apocalipse. Que coisa maravilhosa, 22, versículo 20. Certamente cedo veio, ora vem, Senhor Jesus. Esse é para o nosso irmão, isso aqui. Os meus olhos procurarão os fiéis da terra para que esteja comigo. Olha aí, irmãos. Ô, glória, a palavra está sendo confirmada através dos versículos da palavra de Deus hoje. Ô, glória, para que esteja comigo. Salmo 101 e o versículo 6. Os meus olhos procurarão os fiéis da terra para que me sirvam, para que esteja comigo. Que maravilha, meus amados irmãos. Glória a Deus. O meu Pix, seu irmão, tem uma caneta, um papel na mão aí. Eu vou passar logo em seguida, viu, irmão? Se os irmãos sentirem. Então, eu já vou passar. O número do meu Pix é da área 55. Não tem que colocar 55. 991-02-1798. Esse é o número do Pix. Vai aparecer lá quando o irmão fazer. O meu nome vai aparecer lá, Arnaldo. É da área 55-55-991-02-1798. Vou passar de novo. 991-02-1798. É área 55. Não precisa. Vai aparecer o primeiro nome, Arnaldo Rocha de Chaves. Mas vai aparecer, não vai dar todo o sobrenome, não dá, né? Mas vai aparecer. Deus abençoe aí nossos irmãos, né? Mais aqui. Glória a Deus. Eu acho que eu já passei os dois áudios, já passei aqui. Glória a Deus. Não vai, vai aparecer agora. Agora vai aparecer. Glória a Deus. Louvado seja o nome santo de Jesus. Aqui temos mais aqui. A paz do Senhor, pastor Arnaldo. Estamos à escuta do programação aqui no bairro Cruzeiro, Marco Serra. Ô, Marco Serra, sempre fazendo parte, homem de Deus, Deus abençoe grandemente. Vamos ver se esse áudio aqui eu já passei, vamos ver.
3: Bom dia, na paz do Senhor, pastor Arnaldo. Aqui é o presbítero Fredolino Pimentel, cidade de Cidade Nova. Estamos aí escutando o seu programa. Está sendo uma benção, estou sentindo a presença de Deus aqui. Quero um pedido de sempre orar pela família Pimentel, e de pedir de oração, e estou pedindo um hino. O hino é não desista com João Luiz Pimentel. Se for atendido, obrigado. E se não achar aí na pasta, qualquer um outro do seu gosto aí. Fique na paz do Senhor.
0: Glória a Deus, o nosso Pimentel de Sede Nova. Que bênção, meu irmão. Deus abençoe o senhor e sua família. Oh, louvado seja o nome santo de Jesus. Deus abençoe seu lar, sua casa, sua família. Oh, louvado seja Deus. Deus está aí, irmão. Deus está aí para abençoar, para derramar da sua glória, da sua bênção. Eu sinto aqui a presença de Deus também, meu irmão. Seu irmão, sente lá o nosso espírito, ele é consciência, ele consente o espírito, ele ajunta os corações, as vidas, meus amados irmãos. Para o bem, né? Para o mal não, né, irmãos? Oh, louvado, porque esse programa aqui é para o bem, é para a glória, é para a majestade, é para os nossos irmãos ter comunhão uns com os outros. Quanto é dia, irmãos, o diabo veio para matar, roubar e destruir. Oh, louvado seja Deus. Oh, santo é o nome do Senhor Jesus. Glória a Deus.
4: Achou, Dina, lá, acha o hino.
0: Glória a Deus, louvado seja o nome santo de Jesus. Estou pedindo para minha esposa marcar os hinos que estão pedindo para mim aqui, agora pedindo com Daniela e Samuel, pedi para ela marcar ali. Ela pegou um caderno e uma caneta, eu tenho caneta aqui se ela não tem, para nós marcar, para nós colocar, pedindo para ela me ajudar aqui. Glória a Deus. Vamos trabalhar para Jesus, né? Aqui temos mais um áudio. Temos mais uns áudios aqui.
5: A paz do Senhor, irmã Nina. Tudo bem? Graças a Deus, a senhora e o senhor Ronaldo aí. Eu quero pedir para a senhora orar para o meu sobrinho, o Lula, um recém-nascido que está no oxigênio, infecção nos pulmões. E está 39 a febre dele, irmã. Orem por ele e botem no corrente de oração.
6: Paz do Senhor, pastor Arnaldo Rocha, queremos saudá-los com a paz do Senhor, esse querido irmão, pastor Arnaldo Rocha Chaves, apresentador deste programa maravilhoso, e também queremos cumprimentar, saudando também a irmã Dina, sua esposa, que também apresenta juntamente com o irmão aí essa programação. Programação, bênção de Deus, estamos ouvindo desde o início aqui, em Iacorá, né? Estamos ligados, ouvindo o pastor Arnaldo Rocha. Deus abençoe, está semeando para colher, né, pastor Arnaldo Rocha? Semeando, laboreio, prepara a terra para semear a semente para colher, né? E o irmão está semeando no reino de Deus, né, para colher. Receber de Deus, né? Um galardão, né, pastor Arnaldo Rocha? Deus abençoe, irmão, essa apresentação, esse domingo aí, tá uma bênção.

0: feliz, abençoado, o nosso neto, e ouvindo essa programação abençoada aí, pastor Álvaro Rocha. Deus abençoe. Deus abençoe os irmãos. Boa programação, rádio também. Renascer, direção da Renascer aí, irmão Francisco. Todos os irmãos aí. Um abraço, pastor Álvaro Rocha. Irmã Dina, Deus abençoe. A paz do Senhor.
1: Obrigado, evangelista José Alair. É evangelista e pastores, evangelista. Ô, glória, homem de Deus, Deus abençoe, servo dele, sua indigna família. Obrigado, fazendo sempre parte do programa, que sempre estarão abertas as portas para os servos de Deus, as servas de Deus. Ô, Labanda, canta, Rabalás. Ô, Deus abençoe. E essa irmã que pediu oração também, aí pela sua... Não podemos esquecer de orar, sim, irmão. Essa criança que está no UTI, o louvado seja Deus. O santo é o nome do Senhor. Deus tenha misericórdia dessa criança e Deus vai ter. Eu vou colocar de novo esse áudio, irmão, porque é muito sério o pedido dessa irmã. O santo Deus. Eu lembro, irmãos, que eu, por uma família minha, tinha nascido uma criança, era uma menina, um filho meu, estava em Santo Anjo, e o meu filho falou, Rômulo falou, meu filho, Rômulo, disse, pai e mãe, vocês querem ver a netinha de vocês, talvez pela última vez, tinha nascido, era um pedacinho de carne, estava no UTI, louvado seja Deus, estava lá, irmãos, era irreconhecível, estava entre a morte e a vida. E nós chegamos lá, irmãos. Oh, louvado seja Deus, e entregamos aquela criança nas mãos do Senhor. E agora é domingo, não lembro se foi domingo passado, nós tivemos aí no aniversário dela, já uma jovem com 15 anos. É o que Deus faz, irmãos. E Deus pode fazer uma obra nesta criança. Talvez ele está pedindo algum reconcílio, alguma coisa, meus amados irmãos. Porque ele é dono da obra. Eu vou botar de novo isso aqui. Se é a vontade de Deus, minha irmã, Jesus vai levantar esta criança. Mas é para ele. É para ele. Ele quer nossas vidas, irmãos. Jesus não quer que nenhuma vida se perca, mas que todos venham o conhecimento da palavra de Deus, irmãos. Oh, louvado seja Deus. Vou colocar esse áudio de novo para que os nossos irmãos orem. Oh, por esta criança. Se assim for a vontade, se é para essa criança, irmão, nascer e servir a Deus, seus pais têm uma responsabilidade. E eu vi aquela menina que nós oramos lá em Santo Anjo, se batizando, seus pais estavam lá, irmãos. Oh, glória, descendo as águas batismal. Louvado seja Deus. Vamos agora, vamos largar de novo esse áudio, é muito sério esse pedido aqui.
0: Paz do Senhor, pastor Arnaldo Rocha. Queremos saudar.
1: Desculpa, esse aqui, irmão. Esse aqui é o José.
2: A paz do Senhor, irmãzinha. Tudo bem? Graças a Deus. E senhora e senhor Arnaldo aí. Eu quero pedir para a senhora orar para o meu sobrinho, o Lula, um recém-nascido que está no oxigênio, infecção nos pulmões. E está 39 a febre dele, irmã. Ore por ele e bota no corrente de oração.
0: Paz do Senhor, pastor Arnaldo Rocha.
1: Glória a Deus, é que nós já ouvimos. Ô, Jesus, o Senhor ouviu o pedido da oração da nossa irmã. O Senhor ouviu, viu, irmã? Jesus já ouviu o seu pedido. E se é a vontade de Deus, Jesus vai levantar essa criança. Mas os irmãos têm compromisso de dar um testemunha. Não do meu nome, irmão, mas do nome daquele que cura, aquele que liberta, aquele que salva. Nós apenas temos o vaso, irmãos. É, Jeremias era um vaso, irmãos. Oh, glória! Mas a terra tremeu. Ele viu os ossos. Oh, louvado seja Deus! Viu? Os nervos, ossos, mas dos ossos, dos nervos, Jesus formou uma pessoa. Jesus pode.

0: formar, meus amados. Ô, glória! Querido Jesus, o Senhor ouviu o pedido dessa irmã sobre esta criança. Essa criança não fala. Essa criança não sabe se defender, Jesus. Essa criança é um anjinho que está ali, Jesus. O Senhor pode curar essa criança, Pai. Sarar dos pés a cabeça essa criança, Jesus, que está no oxigênio. Coloca o oxigênio de Deus nessa vida. Se assim é a tua vontade, Jesus, que essa criança que essa criança venha a ser salva, que essa criança venha a ser curada. O Senhor cura ela, o Senhor liberta ela, Jesus, para a honra e glória do seu nome. Ô Deus da glória, faz a sua vontade na vida dessa criança. Amém. Fica tranquila, descansa teu coração, irmã. Ô glória, temos mais aqui. Temos mais áudios aqui. Não sei se esse áudio aqui já não foi colocado, mas vamos ver.
1: Paz do Senhor, irmão Arnaldo. Tempo escutando o programa. Então, a benção, a palavra. Sempre eu aprendo algo com Jesus e com o irmão quando está fazendo o programa. Oração por mim. Estive passando umas grandes dificuldades, mas graças a Deus que já temos saindo do poço. Leio maná para mim e passo um hino bom aí com mineiro e mineirinho para nós escutar, hein? Família. Não sei quem que tá do operador, eu creio que era o irmão João Júnior. Dá meu abraço para vocês aí. Bota mineiro e mineirinho.
0: Escreve aí, Gina. Ô, glória, vai o maná aí pro nosso irmão que pediu. Bota mineiro e mineirinho. Glória seja dada ao nome. Vai um abração lá pro pastor, olha, o pastor João Júnior. Tá na escuta, eu acredito que ele que colocou o link lá, irmão. Se ele quiser dar um trinque aqui e dizer que quer trazer uma palavra, tá às ordens. Glória a Deus. Ah, minha esposa está falando que tem uma participação aqui. De quê? Oh, Deus da glória. Que Deus tenha misericórdia. Oh, louvado seja Deus. Então temos o maná aqui. Seu irmão João Júnior é o servo de Deus aí também que participa da Rádio Renascer. Não sei se foi ele que colocou o link. Vai um abração aí para o João Júnior e sua família. Deus abençoe. Colocou o link aí. Aquele que testifica estas coisas diz: certamente cedo venho, amém? Ora vem, Senhor Jesus, Apocalipse 22 e 20. Como pode, sai o mesmo versículo, mistura tudo aqui, né? E sai o mesmo versículo. Temos mais áudio aqui, vamos escutar.
2: Bom dia, paz do Senhor, irmão Ronaldo Rocha. Que alegria escutar com o Rony essa de manhã aí, irmãos. Eu comento, né, minha ideia hoje, nesse dia de hoje, era estar aí em Santa Rosa, né, no hospital, ainda está minha filha internada aí, teve um bebezinho ontem pela manhã, e não foi possível, irmão Ronaldo. E aí eu ia achar a tua casa, queria conseguir chegar na sua casa nessa de manhã, não foi possível, mas estou escutando o teu programa, irmão Ronaldo. Irmão Jorge Batista, do Nova Aurora. A minha esposa está aí em Santa Rosa, ela está no hospital aí, não tenho noção, né, de onde é o hospital, se for assim, mas ela está aí internada aí com a minha filha, aí creio que nessa tarde elas já vão dar de alta aí do hospital, né, já vão estar indo para a sua casa aí, pertinho do hospital aí. E eu desejo melhor estar aí chegando na casa irmão, hoje aí, mas não foi possível, a embarcação foi lotada e não deu para chegar até aí, Ronaldo Sérgio. Ronaldo Rocha, perdão. E, mas Deus abençoe você aí. Peço um louvor abençoado aí para as irmãs falarinho, né? Um hino muito bom, muito consagrado, né? E Deus abençoe o Ronaldo Rocha, sua família, seu trabalho, seu ministério, né? E minha esposa que vai fazer eu conseguir escutar aí essa de manhã o programa em Santa Rosa aí, irmão, na Marta, né? E você quer dar uma cruzada por aí, para ir uma hora perto do hospital aí, né? E estão aí, família Mão Jorge Batista, a minha esposa se chama Marta de Oliveira, estão aí, estão baixados no hospital aí, nossa filha, né? E essa tarde, aparentemente, estão dando de alta. Deus abençoe, irmão Leandro. Um abraço, meu companheiro.
0: Ô, glória. Bom Jorge Batista, parabéns.
3: Pai do Senhor, pastor Arnaldo Rocha Chaves, tem uma escuta do seu programa aqui em São Miguel do Oeste. É muito lindo, gosto muito de escutar. É o irmão Urzine Machado, aqui temos escutando eu, minha esposa, minha filha. Gostamos muito de escutar o seu programa aí. Que Deus continue abençoando o Senhor, que Deus dê graça, dê vitória para o Senhor na programação aí. E quero pedir, se for possível, irmão, tirar um guaná para nós aí. E vou dar um hino aí para nós. Ah, o fato que aconteceu em Santa Catarina com os... Agora me esqueci o nome dos cantores. Mas, se for possível, irmão, tira para nós aí, tá? Deus abençoe. Em nome de Jesus.
0: Maravilha aí, nossos irmãos. Escutando, vamos ler aqui o maná para nossos irmãos. Ô, louvado seja o nome santo. Vou ver se eu acho durante a semana esse louvor, o fato que aconteceu durante, em Santa Catarina, porque tem que campear, né, irmão? Eu não sei, não lembro com quem que foi, né, mas é um hino muito, muito bonito, né? Muito obrigado aí. Vamos ler então o maná para o nosso irmão. Aquele que testifica estas coisas diz: certamente cedo venho, amém? Ora, vem, Senhor Jesus, Apocalipse 22 e 20, mas como? Eu misturo tudo aqui, pego mesmo. Ô, glória, louvado seja Deus. Vamos ver aqui, temos mais um manazinho, um maná aqui para nossos amados irmãos aí. Estão na escuta, Jesus é com vocês, irmãos. Tenho certeza, irmãos, aquele que está de joelhos rodeado no chão, irmão. Aquele que está clamando a Deus, irmãos. Jamais Deus vai deixar um filho dele. Ô, glória, santo! Jamais Deus vai deixar um filho dele, irmão. Ô, que clama ele. Clama a mim, disse Jeremias. Disse Deus para Jeremias, viu, irmão? Clama a mim, respondei-te e anunciar-te coisa grande e firme que não sabeis. Ô, glória! Mais um maná aqui, diz no demais, irmãos meus, fortalecei vós no Senhor e na força do seu poder. Ô, glória! Deus abençoe nossos irmãos aí. Bênção pura de Deus. Temos mais aqui. Pastor Nelson, pai do pastor Elias Rodrigues e de Cristianal. Vamos escutar.
4: A paz do Senhor, pastor Arnaldo Rocha de Chaves, também com a irmã Dina, esses dois servos de Deus aí, atalaias de Jesus. Está tão maravilhosa essa programação, pastor Arnaldo. Os hinos, a palavra. E eu creio que Jesus, nessa manhã, está fazendo milagres e maravilha em muitos lares, muitas famílias estão sendo atingidos pelo poder de Deus e pela oração da fé. Também quero mandar minha saudação ao pastor presidente de Cristiumal, pastor Elia, pastor Raquel, a Raíssa, a Laís, o Erques, que estão aí. Também o pastor Ivonildo, né? Esses dois pastores presidentes são nossos amigos e meus pastores, né? Então eu quero saudar, quero deixar uma palavra que está em São Mateus capítulo 4 e versículo 4, que diz: ele, porém, respondeu e disse: está escrito que nem só do pão viverá o homem, mas de toda a palavra que sai da boca de Deus. Louvado seja o Senhor, que nem só do pão vive o homem, né? Mas de toda a palavra que sai da boca de Deus. Ainda ele quis levar o Senhor Jesus a um pináculo, mostrando toda a glória desse mundo. E Jesus disse: só ele adorará e só ele dará culto. Que maravilha a palavra do Senhor. Estamos muito alegres ouvindo a palavra de Deus essa manhã. Vamos dar uma saudação a todos os irmãos de Cristo Mal também, a todos os servos de Deus, em nome de Jesus.
0: Glória a Deus, que maravilha! Ô glória! Bênção de Deus, ô bênção! Temos feliz e alegre com Cristo Jesus. Bênção pura de Deus, né, meus amados irmãos?

Vai aí pros irmãos que pediram louvor, depois nós vamos continuar. E tem muitas mensagens hoje. Está enfeitado o nosso programa. Muito abençoado. Aí recebam, irmãos, para a leve espiritual dos nossos queridos e amados irmãos e irmãs, e amigos e amigas.

0: Começaram as guerras.
1: Olha, a banda canta, Rabaná, se que lá vai, agora. Ô santo! Ô glória!

Oh, glória, toda a igreja, toda a noiva do Senhor, na glória com o Senhor, que maravilha, oh, glória.

Não deixe Jesus tirar, não deixe o inimigo tirar do teu coração as palavras que foram plantadas dentro do teu coração. Por favor, irmão, irmã, amigo que tem aceitado a Jesus, não deixe o inimigo tirar. Oh glória, porque o inimigo tem ciúme de Jesus. Opa, oh glória, eu sinto aqui a presença de Deus. A palavra foi plantada no teu coração, não tira. Oh glória, esse aí esse hino vai pro irmão Pimentel. Nós não conseguimos achar o teu louvor aqui, mas talvez domingo que vem nós vamos. Se Jesus não vier até lá, nós vamos ver se nós achamos durante a semana aí. Vai pro irmão Pimentel e para todos que pediram louvor. Vai para ti, irmão.

0: Que maravilha! Ô, glória! Temos aqui um áudio do nosso pastor Onírio de Cristiumal. Vamos escutar aí. Servo de Deus.
1: A paz do Senhor, pastor Arnaldo Rocha. Imagina, estamos na escuta da programação. Está uma benção de Deus. Eu quero mandar um abraço especial ao nosso pastor presidente, Ilha, todos os pastores, pastor Nelson Rodrigues, está com saudade dele. Deus abençoe nossos irmãos, irmão Miro, Colts, irmã Raquel, pastor Aldair, que fez um convite para nós estar no programa dele hoje, na 104.9, vamos estar lá com o irmão Miro, irmã Raquel, louvando o Senhor e trazendo a palavra de Deus. Os irmãos estão tudo na escuta da programação e está uma benção de Deus. Quero mandar um abraço aos nossos companheiros da obra, irmão Vilmar Ribeiro, irmão Jorge Gonzalez, irmã Betina, todos nossos irmãos que nos ajudam, em nome de Jesus.
0: Vai, um abração para essa gente boa aí, o Vimar, para o Jorge, enfim, para todos nossos irmãos aí, né? Estão na escuta aí da programação, falando com Deus. Deus abençoe todos vocês, abençoe grandemente o pastor Onírio, já está abençoado e vai ser mais abençoado ainda. Manelce, né? Toda essa gente boa aí, abençoe o pastor Elias, a Raquel, né? Enfim, todos. Aqui temos uma mensagem que chegou aqui do link da Rádio Renascer. Diz, paz do Senhor, aqui é o irmão, a irmã Clarinda Machado de Frederico Westenfalen. Estamos na escuta do programa. Gostaria de pedir um louvor às escolhas dos nossos irmãos. Ô, glória, irmã Clarinda Machado. Irmã Clarinda Machado, glória a Deus. Aí, de Frederico, alô, Frederico. Frederico está acordada. Ô, glória, que Deus abençoe. Frederico, ô, louvado seja o nome santo de Jesus. Fica aí perto da costa, quem vai para Santa Catarina, né? Que Deus abençoe a nossa irmã Clarinda e a sua muito digna família, né? Glória a Deus, ela pede um louvor, então depois nós vamos rodar um louvor para todos os nossos queridos e amados irmãos aí, né? Temos mais mensagem aqui, estava meio escondido. Glória a Deus, aqui diz assim, vamos ver aqui. Eles mandaram o irmão, que Deus abençoe os irmãos, o irmão e a sua família. Ô, glória! Que Deus abençoe o irmão e a sua família. Glória a Deus. É para mim isso aqui. Obrigado aí. Deus abençoe vocês também aí, grandemente, meus amados irmãos. Louvado seja o nome santo de Jesus. Não tenho nome aqui, mas importante, né, que Deus abençoe aí os nossos amados irmãos, grandemente, né? Louvado seja Deus aí. É da Rádio Renascer, já li aqui, né? É da irmã Clarinda. Louvado seja Deus. E que pede um louvor à nossa escolha. E aqui essa outra mensagem tem o número do telefone. Glória a Deus. Aleluia. Louvado seja Deus. Vamos ver. Ver se eu consigo abrir esse aqui. Oh, glória a Deus. Deus abençoe grandemente. Oh, santo é o nome do Senhor. Oh, muito obrigado. Mandaram aqui um comprovante de uma oferta aí. Muito obrigado. R$100 aqui. Deus abençoe. Mandou aqui com o meu nome. Muito obrigado, irmão, muito obrigado. Eu não peço dinheiro no programa, mas eu peço que Jesus abençoe, né? Glória a Deus. Se Jesus quiser abençoar mil vezes mais essa oferta, ele vai abençoar, né? Mas ele abençoa a quantia que ele quiser, né, meus amados irmãos? Louvado seja o nome santo de Jesus. Irmãos, né? Esse programa aqui não é um programa, irmãos. Às vezes a gente vê pregadores, né? Glória a Deus, não sou contra, nada. Mas Diz assim, Deus vai te dar um carro, Deus vai te dar uma casa, Deus vai te dar isso, Deus vai te dar aquilo. Não, irmãos, esse programa, o único objetivo desse programa aqui é salvação, é libertação, né, irmãos? Porque coisa mais linda, meus amados irmãos, é quando uma pessoa liberta, né? Até a fala ele muda, né? Oh, glória! Ele muda o seu caráter, ele muda o seu lar, ele muda o seu, a sua feição, né, irmãos? Quando Jesus entra dentro de um lar, ele muda tudo, irmão. Mentira passa longe dele. Se ele mentia, ele não mente mais, né, irmãos? Aleluia! Porque o pai da mentira é o diabo, né, irmãos? Louvado seja Deus. Mas muito obrigado. Vamos ver se tem o nome dessa pessoa aqui que mandou, né? Movimentação realizada. Certamente com sucesso, né? Muito obrigado aí a essa pessoa. Deus sabe quem que mandou essa oferta de 100 real pro programa. Já mandou a confirmação aqui, né? Muito obrigado. Deus abençoe. Nós vamos orar. E agora, quando nós estivermos no final do programa, depois nós fizemos uma oração especial, ajoelhado com a minha esposa. E por todos aqueles que ligaram, aqueles que mandaram as suas ofertas, aqueles que mandaram, melhor, estou com a oferta da cabeça aqui, né, do irmão, né? Glória a Deus. Aqueles que mandaram o seu pedido de oração, né? Também aí, que participaram do programa, né? Amém? Glória a Deus, louvado seja o nome santo de Jesus. Então, muito obrigado aí, nossos irmãos. Temos mais mensagem aqui, temos o nosso irmão de novo aqui. Temos uma mensagem aqui do nosso... Eu acho que eu não rodei essa mensagem aqui, vamos ver.
2: Paz do Senhor, pastor Arnaldo Rocha, paz e ouvintes da Rádio Renascer. Estava escutando essa pedido de oração. Deus está enviando um anjo lá agora naquela UTI, ali para... abençoar aquela vida ali que está ali. Nosso Deus é de perto, de longe, e Ele está presente nessa tarde.
0: É, aí o nosso pastor Ivanir, ele estava escutando, que bom, irmão, que bom que o senhor estava escutando aquele pedido daquela mãe, vó, né, daquela criança, que é vó, irmã Tereza, minha esposa está falando que a irmã Tereza é vó. Glória a Deus daquela criança, irmão, que não fala, aquela criança que não sabe se defender, né? Ô, glória, temos mais áudio, temos mais mensagem aqui. Louvado seja o nome santo de Jesus, que diz, a paz do Senhor, irmão Arnaldo, peço um hino, Deus e a humanidade, com Antônio e Arino, Deus e a humanidade. Deus abençoe a todos. Eva Dávila. Que Deus abençoe a nossa irmã Eva Dávila e o seu esposo, sua família. Deus, humanidade. Vamos ver se a chama, irmã. O Antônio e Arino. Deus abençoe nossos amados irmãos que têm feito parte do programa Falando com Deus. Este programa, irmão, não tem nenhum outro objetivo. Mas o único objetivo deste programa é os nossos amados irmãos.
3: A todos que nos ouvem neste momento, vai um abraço da dupla Parada Firme em Jesus.

0: Glória a Deus, temos aqui mais um áudio. Não sei se eu não rodei esse áudio, Tina. Já rodei, eu acho. Vamos ver.
1: Paz o Senhor, irmão Arnaldo. Paz o Senhor, irmã Dina. Estou na escuta do programa, que é uma bênção no meu lar, irmãos. Aqui quem fala é a irmã Docinha de Campo Novo.
0: Ô, glória! Ai, não tinha rodado mesmo. Ô, louvado seja Deus, irmã. Ó, como é que é o nome ainda? A irmã Docinha. A irmã Docinha de Campo Novo, irmã Docinha. Que Deus abençoe a serva de Deus. Vai este louvor para vocês aí.

Glória a Deus. Viu, meus amados irmãos, eu vou rodar um com mineiro e mineirinho. Nossos irmãos, desculpe, eu não consegui colocar todos os hinos aí. São muitos pedidos, irmão, não vai ser possível. Estamos chegando ao final quase do programa. Falta 17 minutos e 18. Vai aí, alguém me pediu com mineiro e

Que maravilha! Ô, glória, o crente verdadeiro! Que bênção, maravilha! Ô, glória, louvado seja Deus! Recebam aí a bênção do Senhor Jesus! Que maravilha! Ô, glória! Ô, bênção de Deus! Maravilha!

0: Glória a Deus, louvado seja o nome santo. Aqui tem. Vai esse louvor então aí para esse pedido dessa irmã, ou desse irmão que mandaram aí, que diz assim, e veio da Renascer, diz, ô glória, isso. Paz, peço um hino para mim, e para meu irmão Antônio Machado e minha cunhada Jurema, está em castelhano, mas eu vou ler em brasileiro. Deus abençoe aí nossos pedidos. Eu acho que esse, glória a Deus, eu acho que esse áudio aqui eu já. Eu acho que eu já rodei esse. Vamos ver, só vamos ver. Não sei se eu já rodei esse.
1: Paz de Deus, irmão Ronaldo. Dá uma benção, programa aí. É, roda um hino bonito aí pra nós aí. Temos aqui na sintonia. Aqui no Paraíso, sou o Dalmiro Lopes, que programador, que muitos anos fiz programa.
0: Lembro do Danilo Lopes. Ô, Danilo Lopes. Apareceu no programa, vai toda a programação pra ti. Vamos ver aqui.
2: Paz de Deus, irmão Ronaldo Rocha Chaves, estou escutando a programação, parece que me leu um manazinho. E me passe a alavança com Damito de Barro, a lei da semeadura, tá, irmão Ronaldo? Deus abençoe o senhor, a irmã Dina e a audiência da FM Renascer, a paz de Deus.
0: Ui, vamos, Ramão!
1: Dá uma benção pro programa aí, roda um hino bonito aí para nós aí que temos aqui na sintonia. E no Paraíso, sou o Danilo Lopes.
0: É o Danilo Lopes, eu rodei de novo isso aqui. Que bênção maravilhosa.
1: Ronaldo, tá uma bênção esse programa.
0: Vou ficar devendo aí o Danilo Lopes de novo. O irmão Ramon, bênção programador, há muitos anos da Rádio Renascer aí. Sempre escutava, irmão Ramon. Ô, glória, que maravilha. Vamos ver aqui, não sei se eu rodei já esses dois, eu acho que já. Vamos ver.
3: Bom dia, paz do senhor, irmão Ronaldo Rocha. Que alegria escutar tua voz nessa de manhã aí, irmãos. Eu comento, irmão, a minha ideia hoje, nesse dia de hoje, era estar aí.
0: Em Santa. Esse já escutemos, irmão, já escutemos. Então tá, mesmo. Glória a Deus, louvado seja o nome santo de Jesus. Temos aí esse aqui também já, eu acho.
2: Paz de Deus, irmão Ronaldo Rocha Chaves, estou escutando a programação, parece que me leu um manazinho. E me passe a alavança com Damito de Barro, a lei da semeadura, tá, irmão Ronaldo? Que Deus abençoe o senhor, a irmã Dina e a audiência da FM Renascer, a paz de Deus.
0: Ô, glória, foi bom que eu larguei.
1: Ronaldo, tá uma benção o programa aí, roda um hino bonito aí pra nós aí, que temos aqui na sintonia. E no Paraíso, sou o Danilo Lopes.
0: Ô, Danilo, novo Danilo.
1: Muitos anos que estudamos,
0: né? Ele entra, já escutei. Né? Já escutemos isso aí. Ô, glória, Danilo Lopes aí do Paraíso. Ô, gente boa do Paraíso. Aí da Argentina. Estamos orando por todos vocês. Não vai ser possível colocar hoje, irmão. Vamos ver se domingo que vem nos achamos. Depois eu vou escutar. Aí, o irmão Ramão, então vai. Vamos ler aqui. Podia ir mais uma hora esse programa, né? Podia ter mais uma hora, já está chegando o final. Parece que a recém começou o programa falando com Deus. Maravilha, gente boa! Esse programa é alegre porque Jesus é o dono deste programa. Oh, glória! Oh, santo! Louvado seja Deus! Tristeza só no inferno! Lá a ira, lá a contenda, lá o ódio, lá a rancor, Amanda canta, Ramaste que, Lamai. Mas na casa do justo é um grande tesouro. Ô, glória, Amanda canta, Ramaste que, Lamai. Ô, vamos ler o maná aqui pro meu Ramão. Em tudo, dai graças, porque esta é a vontade de Deus, em Cristo Jesus, para convosco, irmão Ramão. 1 Tessalonicenses 5 e 18. Glória a Deus, eu sinto a glória do Senhor Jesus.
4: Acho que tem mais
0: uma, tu lê, já botou esse? Não. Já botei. Glória a Deus, eu já botei esses aí. Sim, ó. Glória a Deus. Ah, sim. O irmão João Júnior botou aqui para dar o falecimento aí do nosso irmão, né? Aqui, Lauron Hocken, né? Que faleceu, né? Então, estamos dando aí a nota de falecimento aí do nosso irmão. Ele era ouvinte assíduo do programa, o Lauro Hocken. Glória a Deus. Então, as letras são muito miudinhas aqui, não consigo. O irmão, pesar de... Bom, nosso irmão é Lauro Hocken, aí que faleceu. Então, vai as minhas condolências, família. Que Deus abençoe e console todos. E eu lembro desse irmão. Ele era ouvinte assíduo do programa Falando com Deus. Glória a Deus. Mas um dia nós vamos se encontrar, né? Um dia nós vamos se encontrar. Deus abençoe a família, console, porque o nosso irmão passou da vida para a morte, passou da morte para a vida. Agora ele entrou na vida de Jesus, né, meus amados irmãos? Vamos olhar a hora aqui. Falta 7 minutos. Nós vamos fazer uma oração agora. Pedimos desculpas aos nossos irmãos, que não podemos atender melhor os nossos amados irmãos. Mas agora chegou o momento, então, da oração, né, meus amados irmãos? Glória a Deus. Quero ler 2 versículos aqui para nós orar. Se vós estiverdes em mim, e as minhas palavras estiverdes em vós, pedirei tudo o que quiserdes e vós será feito. E nisto glorificado meu Pai, nisto é glorificado meu Pai, que deis muito fruto, e assim sereis meus discípulos. Ô, glória! E como meu Pai me amou, vós amei, vós permanecei no meu amor. Viu, meus amados irmãos? E isto glorifica meu Pai, que deis muito fruto. Se nós estivermos em Cristo e Ele em nós, tudo o que nós pedir será feito. Vou pedir para minha esposa vir aqui, já vamos orar a Deus. Vamos estar chegando o momento final do programa. Está faltando 7 minutos. Aí para findar o programa. Glória a Deus, nós vamos orar agora. Então, vamos levar todos os pedidos de oração em nome de Jesus, aí dos nossos queridos e amados irmãos. Vamos apresentar todo a Deus, né, meus amados irmãos? Amém? Que Deus abençoe a todos os nossos queridos e amados irmãos, né? Ô, glória!

Ô, glória. Querido, querido Jesus, que bênção. Todos os irmãos, todas as irmãs, toda a igreja, todos os amigos e amigas que ligaram para cá, Jesus. Aqueles que não puderam ligar, aqueles que mandaram mensagem, todos que estavam escutando o programa, Senhor, falando com Deus, eu quero apresentar para Ti, Jesus. Tem alguém que está doente, aquela criança, Jesus, aquela balinha de carne, Jesus, que está lá, ou a junta, ossos com ossos, o coraçãozinho daquela criança, Jesus. Ô, Santo Deus, ali, o pedido daquela avó, Jesus, da irmã Tereza, Paizinho, ouve agora, Pai, se é a Tua vontade fazer uma serva de Deus lá. Ô, Deus da glória, missionário, uma missionária, Jesus, o Senhor levanta lá do pó, Jesus. Meus queridos, todos os irmãos, todas as irmãs, me mandaram mensagem para cá, que não puderam mandar, mas estavam escutando, Pai. Vem abençoar de uma forma tremenda, de uma forma maravilhosa. E eu repreendo toda a enfermidade. Se alguém está orando junto comigo agora, pedindo que está desempregado, que quer uma porta de emprego, Jesus, abre uma porta de emprego. Abre as portas e cancara, Jesus, para este irmão, para esta irmã. Aquele que abençoa o programa, Jesus, com 100 real. Multiplica, oh Deus, anda, manda, canta, repreende o devorador da casa deste irmão. Oh Jesus, depende tudo mal, Jesus, tudo que ele passou da vida dele. Que o Senhor fala comigo agora, Jesus, que esse irmão passou uma luta, mas essa luta o Senhor passou com ele, Pai, e repreende, dá vitória para o teu servo, Jesus querido, em nome de Jesus, abençoa. Multiplica, Pai. Abençoa todos os irmãos que fazem parte da Rádio Renascer aí. Em nome de Jesus. Ô Deus da glória. Todos, Paizinho querido. Irmão João Júnior.

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na programação Caminhando com Jesus, do meu esposo Jair dos Reis. Estou fazendo a primeira parte aqui, ajudando ele. É bênção de Deus, todos os programadores da Rádio Renascer. Que Deus venha abençoar, venha ajudar cada um que estão levando a palavra, estão levando um louvor tão longe que cada um está escutando. Aleluia, nessa tarde, tarde de bênção, tarde de cura, tarde de libertação. Deus é poderoso e ainda Ele está fazendo a obra de Deus. Ele cuida de nós, meus irmãos. Basta nós querer ajudar, buscar Ele, buscar os caminhos, que é um caminho estreito. Nessa tarde também, todos meus irmãos, minhas irmãs, que estão lá em 3 de maio, e lá na Argentina, minha irmã, todos estão na escuta. Glórias a Deus. Que Deus venha abençoar cada um, ajudar nessa tarde. Essa programação que meu esposo está fazendo, está levando a longe, aleluia, a palavra. Só quem não escuta, que não sabe a palavra que Deus tem deixado na Bíblia Sagrada, é palavra, aleluia, glórias a Deus. Eu agradeço, meu Deus, nessa tarde, estou aqui no meu lar, aqui no Lajeado Capim, todos os irmãos da igreja, todos os filhos, todos os netos que estão na escuta, no Lajeado Capim, que Deus venha abençoar e ajudar cada um. Eu vou fazer uma oração, daí eu vou passar para o meu esposo nessa tarde. Que Deus venha abençoar cada um que está na escuta, que pedem a oração, pedem um louvor, está disponível nessa tarde para a pessoa que quer uma palavra que venha ao coração. Aleluia, glórias a Deus. Vamos orar nessa tarde. Senhor nosso Deus, ó Pai, todo poder, toda glória a Ti, Senhor, que estão na escuta, aqueles que estão enfermos, que possam ser curados através da oração nessa tarde, que o Senhor tem colocado, aleluia, glórias a Deus. Basta crer na palavra, basta crer em Jesus, que Ele ainda cura. Deus, todo poder, toda glória, vai queimando da cabeça à ponta dos pés nessa tarde. Vai fazendo esta obra, o Papai do Céu. Toca, Senhor, nas enfermidades, aleluia. Glória a Deus, glórias a Ti, Senhor, que estamos clamando, buscando por todo esse povo que está no Seu lar, que estão enfermos, num leito de uma cama, lá naquele hospital está cheio, aleluia, está faltando essa enfermidade da gripe, faltando o ar, mas se nós temos com Jesus, Ele vem cuidar de nós, Ele vem transformar, Ele vem curar todas as enfermidades, aleluia, na coluna, no sangue, aleluia, o câncer, vai queimando nesta tarde, vai renovando vida nessa tarde, vai queimando todo o mal, repreendendo todas as enfermidades, todas as angústias, toda a tristeza, vai caindo por terra agora em Teu nome, Senhor. Ah, Deus vivo, Deus santo, todo o poder, toda a glória, coloco a minha família nas Tuas mãos, Papai, que vem ajudar o José e a avó ali, que estão enfermos. Deus, todo o poder, toda a glória, Seu Adão, a Dona Edith, a família, Senhor. Deus é verdadeiro e poderoso, ainda Ele faz a obra completa na vida do Seu povo, mas é buscar e clamar Ele, que Ele está ajudando, Ele está transformando as vidas. Aleluia, glória a Deus, glórias a Ti, agradeço meu esposo, e a ele que sempre está fazendo essa programação, nessa tarde ele sentiu, desde colocar a mim nessa tarde, eu comecei

0: Glórias a Deus. Quero saudar os irmãos nesta tarde, uma audiência está escutando esta tarde. Uma paz do Senhor, uma boa tarde. Com muita alegria nesta tarde, estamos aqui, onde que o Senhor tem aberto esta porta, esta oportunidade de levarmos a palavra do Senhor, o Evangelho, aonde Jesus tem falado. É, aleluia, do ide pregar o evangelho a toda a criatura do mundo. É pregar a palavra, a mensagem de Deus, aleluia, para que o povo volte para os caminhos e adorar a um Deus verdadeiro, a um Deus poderoso, a um Deus maravilhoso. Com muita alegria nesta tarde, aleluia. Eu me sinto alegre nesta tarde de poder estar aqui ocupado durante esta uma hora aqui na Seara do Senhor. Deus abençoe a minha esposa, qual deu ali, aleluia, a continuidade, fez ali a abertura da programação, aleluia, qual tenho falado para ela semana passada que ela ia fazer ali a primeira parte, né, a primeira, e orarmos, aleluias. Para Jesus, né? Aleluia, tudo que pedirem em meu nome, crendo, recebereis, diz a palavra do Senhor. E eu creio que nesta tarde Deus tem algo para a sua vida. Aleluia, Deus, aleluia, quer te alcançar aí. Aleluia, a vitória. Aleluia, porque você crê não no homem, mas sim em Jesus Cristo. Ele, aleluia, que é autor da nossa salvação, é Jesus Cristo. Só nele, aleluia, temos salvação. Só neles, aleluia, temos ali, aleluia, o caminho, a verdade e a vida. Só nele encontremos, aleluia, aleluia, a resposta, porque ele, aleluia, é que está no controle de tudo. Louvado seja o nome do Senhor. E Deus abençoe os irmãos aí da mesa técnica, os irmãos aí da Renascer, a irmã que está nos auxiliando. E Deus abençoe também o diretor Francisco Louveira, a irmã Maria, Maliane. Aleluia, e o povo aí da Argentina, né? O povo da Argentina, os irmãos, a minha cunhada, a irmã Genesia aí do Subverbo, todos os irmãos que estão na escuta da programação, caminhando com Jesus. Tivemos ali escutando a maravilhosa e abençoada programação, o pastor Arnaldo. Deus abençoe o pastor Arnaldo, a irmã Dina. Glória a Deus, toda a família dos irmãos. Glórias a Deus, aleluia. Glória a Jesus. Glórias a Deus. Em Daniel ele fala a palavra, meus irmãos. Aleluias. Que diz, aleluias. Daniel 10, capítulo 19, versículo 19, disse: Não temas, homem muito desejado. Paz seja contigo. Anima-te, sim, anima-te. E falando ele comigo, esforcei-me e disse: Fala, meu Senhor, porque me confortaste. Louvado seja o nome do Senhor. Aleluia, quando Deus fala com o servo, quando Deus fala com o homem, quando Deus fala com a mulher, louvado seja o nome do Senhor. Quem sabe nesta tarde você está passando por provação, você está ali emudecido, você está ali aquietado, você está ali, aleluia, louvado seja o nome do Senhor, mas o Senhor te dá a palavra de anã, de ânimo, aleluia, de ânimo, aleluia, louvado seja o nome do Senhor, aleluia, ele te fortalece, ele te ajuda, louvado seja o nome do Senhor, grandioso, e Daniel ali na palavra do Senhor era um homem muito amado, ele era conhecido no céu, aleluia, do qual esteve ali na oração 21 dias, aleluia, aleluia, na oração, aleluia, continuamente adorando ao Senhor, e o Senhor ali ouviu, aleluia, a oração de Daniel, ele ouviu ali as palavras, louvado seja o nome do Senhor, e ele tem falado com Daniel, aleluia, seu meu servo, aleluia, tu é um homem muito amado. Aleluia, tu é conhecido, Rabagai, que na Rabagaia. Aleluia, louvado seja o nome do Senhor. Muitas vezes passamos, né? Aleluia, em provação. Aleluia, porque Jesus, ele nos ama. Aleluia, quando passamos momentos difíceis, porque Jesus nos ama, ele quer nos fortalecer, ele quer nos colocar no centro da vontade, porque o querer é dele. Aleluia, o mandar é dele, o trabalhar é dele. Somos vasos de Jesus, somos vasos do oleiro. Louvado seja o nome do Senhor. Quando descemos ali na casa do oleiro, quando enfrentamos, aleluia, perigos, quando enfrentamos luta, desafio, aleluia, porque Jesus, ele quer o quê? Ele quer que nós se humilhemos, ele quer, aleluia, que nós aprendemos. Quem é o maior é ele, é somente ele, não há outro, não tem outro, aleluia, somente Jesus, aleluia. E quando ele nos dá a oportunidade, ele nos abençoa. Quando nos dá essa oportunidade, quando nos dá o fôlego de vida, e estamos aqui, aleluia, como ferramenta nas mãos dele, porque sem ele não podemos fazer nada, aleluia, porque sem ele, aleluia, não temos nada, aleluia, porque Jesus é ele que é a nossa alegria, ele é que é a nossa paz, aleluia, que nos ajuda, ele que nos fortalece, é ele que nos dá ânimo, aleluia, louvado seja o nome do Senhor, aleluia, desta tarde, tenha ânimo, aleluia, Jesus, ele fala na palavra do Senhor, ele tenha ânimo, aleluia, tenha ânimo, meu irmão, minha irmã, aleluia, glória a Deus, aleluia, maravilhoso Deus, aleluia. Graças te damos, Senhor, esses dois louvores, temos escutado ali a casa transformada, aonde que éramos ali, eram casas, né, aleluia, e espiritualmente a casa, quando Jesus, ele fala naquela parábola, da casa, aleluia, transformada, aleluia, a casa que está edificada, a casa que está edificada aí, na rocha, aleluia, pode vir o vento, a chuva, pode vir, aleluia, terremoto, aleluia, vem ali a adversidade, aleluia, não derruba, porque ela está firmada em oração, ela está firmada na rocha, que é Jesus Cristo, aleluia, que eles nos, aleluia, ele que nos ajuda, mas a casa que está firmada na areia, vem um vento, vem uma luta, ela já cai. Aleluia, louvado seja o nome do Senhor, porque ela está necessitada, aleluia, na palavra do Senhor, aleluia, temos que estar ali na oração, vigilante, aleluia, glórias a Deus, é aquilo que o Senhor tem alcançado para mim, para você fazer, louvado seja o nome do Senhor, porque o adversário, ele vem para matar, roubar, destruir, e quantas vidas ele tem tirado aí, aleluia, quando faziam a obra para o Senhor, e hoje estão esquecendo, parece que estão ali, vendo ali o mundo tão fácil, todas as coisas estão sendo fácil, estão abandonando aquilo que o Senhor deu, aleluia, para exercer o trabalho do ministério, aleluia, da palavra do Senhor, aleluia, levar as boas novas, quantas almas estão aí sedentas para ouvir a palavra, a mensagem de Jesus, a mensagem da cruz, a mensagem da salvação, aleluia, se Deus tem colocado algo em sua vida, ferramenta na sua vida, para você fazer, para você exercer, aleluia, não tenha, aleluia, tenha ânimo, aleluia, não te apavore, aleluia, louvado seja o nome do Senhor, porque quem dá força é o Senhor, quem dá coragem é o Senhor, aleluia, que a virtude é do Espírito Santo, seja na tua vida, na minha vida, aleluia, o reino de Deus, louvado seja o nome do Senhor, aleluia, a palavra do Senhor diz que não fomos nós que escolhemos, mas sim Ele que nos escolheu, Ele nos chamou, aleluia, para esta grande obra, e quando temos essa oportunidade, como tem oportunidade aí na rádio, domingo passado, irmão Jair, aleluia, não esteve ali fazendo a programação, mas tem colocado aí uma pregação, mas estava, pela misericórdia do Senhor, nas ruas, falando do amor de Jesus, pregando o Evangelho, aleluia, louvado seja o nome do Senhor, evangelizando, irmãos, evangelizando, porque almas estão aí chorando, aleluia, para ouvir a palavra do Senhor,
1: E o Senhor chama eu e você para nós sairmos das quatro paredes, anunciar a palavra de Deus. Aleluia! Aleluia! Glória a Deus, porque Jesus diz a palavra em Mateus 11, 28. Vinde a mim, todos que estáis cansados e oprimidos, que eu vos livrarei. Aleluia! Aprender de mim, que sou manso, humilde de coração. Aleluia! Encontrará descanso para as vossas almas. Glória a Deus, o maior descanso, aleluia, que o cristão tem é a presença do Senhor. É a presença de Jesus, a presença do Todo-Poderoso em nossas vidas. Aleluia, louvado seja o nome do Senhor. Graças damos ao Senhor por ele estar aí perto de nós. Aleluia, a palavra do Senhor fala em Isaías: buscai o Senhor enquanto se pode achar, invocai ele enquanto ele está perto, invocar o Senhor enquanto ele está perto, louvado seja o nome do Senhor, enquanto Deus nos dá aí o fogo de vida, enquanto Deus nos dá, aleluia, essa oportunidade de invocar o nome dele, de clamar, de pedir a misericórdia, aleluia, que só ele tem o poder para nos dar, aleluia, mas nós temos que obedecê-lo, aleluia, louvado seja o nome do Senhor, grandioso Deus. Eu creio que Deus está operando em vidas essa tarde. Deus está te dando ânimo, meu querido irmão. Deus que está dando ânimo, minha querida irmã, nesta tarde, está te dando coragem, aleluia, te animando, aleluia, glória a Deus, aleluia, porque não podemos deixar o adversário querer tomar o território, a poder no sangue de Jesus poderoso. Deus tem levantado homens de Deus, Deus tem levantado mulheres de Deus, aleluia, que não se inclinaram a Jezabel, que não se inclinaram, aleluia, ao inimigo, que não se inclinaram às coisas profanas, coisas do mundo, coisas passageiras. Deus tem levantado homens e mulheres de oração, aleluia, louvado seja o nome do Senhor, aleluia, e o Senhor ouve a oração do justo. Glória a Deus, ele ouve a tua oração, ele ouve a minha oração, aleluia. Se estamos na sinceridade, se estamos orando sincero, se estamos sendo sinceros com Deus, aleluia, porque ele conhece, aleluia, antes de nós pedir, ele já conhece, ele sabe o que não vai nos entregar. Louvado seja o nome do Senhor, aleluia, grandioso Deus, aleluia, glórias a Deus. Eu quero ali deixar a minha saudação, também o irmão Elias, glória a Deus, Deus abençoe o irmão Elias, glória a Deus que tem aí reconciliado, né, e voltado para os caminhos do Senhor, glória a Deus, Deus abençoe sua vida, irmão Elias, que está aí na escuta da programação, aleluia, que Deus venha fortalecer você, venha dar ânimo, aleluia, glórias a Jesus. Glória a Deus, a graça da presença do Senhor na tua vida. Glória a Deus para continuar, aleluia, firme, olhando somente para Jesus, olhando somente para Jesus, porque o alvo é Jesus Cristo. Glória a Deus, aleluia, a palavra do Senhor, ela fala em Coríntia 15, 58, ser de firme constantemente, porque nada em vão, aleluia, a obra do Senhor. Nada em vão que tu vai fazer para Jesus. Aleluia, sempre tem uma recompensa. E a recompensa não é o homem que vai dar. É Jesus que dá. É Jesus que dá. A recompensa é a vida eterna. É a salvação da tua alma. A salvação da minha alma. Aleluia, louvado seja o nome do Senhor. Lutarmos até o fim, meus irmãos. Aleluia. Glórias a Deus. Aleluia, que Deus vem nos encorajar. Aleluia, que nos vem dali. É palavra. Vem nos dar, aleluia, a virtude do Espírito Santo sobre nossa vida. Glória a Deus, aleluia, para que esse fogo não se apague, esse fogo fique aceso, aleluia, em meu coração, aí no teu coração, aleluia. Porque quando éramos escravos do mundo, quando éramos escravos ali dos vícios, aleluia, Jesus nos libertou, ele é nos libertador. Ele nos libertou ali dos vícios, das coisas.

manhã, louvado seja o Senhor. Ele nos colocou, aleluia, pregadores, louvadores, aleluia, testemunhos, é testemunha de Jesus, aleluia, glória a Deus, para que vida seja alcançada, por intermédio do Senhor, da palavra do Senhor. Glórias a Deus, enquanto tem uma oportunidade aí no Brasil de pregar o Evangelho do Senhor, enquanto estamos aqui na cidade de anunciar o Evangelho, o Reino de Deus, aleluia, louvado seja o nome do Senhor, mesmo, aleluia, muitas vezes não sabemos ler muito bonito, muitas palavras bonitas, mas na humildade, eu sempre digo, na simplicidade, na humildade, na simplicidade, aleluia, porque Jesus opera a maravilha, porque Jesus é o mesmo de ontem, de hoje será eternamente, aleluia, nada é impossível para Ele, tudo é possível para Ele, mas basta você crer em Jesus, aleluia, assim como aquele carcereiro, aleluia, glória a Deus, aonde que estava, aleluia, os dois servos do Senhor, Paulo e Silas ali na prisão, o qual, aleluia, ali as grades se arrebentaram, tremeram ali o chão, aleluia, por causa do quê? Da adoração do servo do Senhor, aleluia, aqueles presos todos saíram, e aquele carcereiro, ele já queria se matar, queria tirar a vida, mas Paulo falou, aleluia, não faça isso, homem, aleluia, mas o que que eu posso fazer, aleluia, louvado seja o nome do Senhor, quando ele viu que tudo estava ali, aleluia, o que que eu posso fazer para servir ao Senhor, crê, aleluia, no Senhor e tu, e a tua casa está salva. Crê no Senhor, tu e a tua casa será salvo. Crê você, meu amado irmão, você pai de família, você mãe, você pai, você filho. Crê no Senhor, tu e a tua casa, de todo o teu coração, aleluia. Será salvo tu e a tua família. Glórias a Deus, aleluia. Vou passar para a irmã, se tiver pedido. Glória a Deus, que Deus abençoe. Estão faltando aí 23 minutos para as 14 horas. Deus abençoe a irmã Márcia, também ali da Víncuma. Glórias a Deus, Deus abençoe sua vida, irmã. Aleluia. E os irmãos aí da Aparecida, ali da congregação, da Aparecida aqui de Santa Rosa, na Assembleia de Deus, que Deus abençoe. O irmão Alessandro, presbítero Sandro, o irmão Ronaldo, que é do Evangelismo, distrito 2, aqui do Cruzeiro, que Deus abençoe a cada um dos irmãos, aleluia, louvado seja o nome do Senhor, e os irmãos aqui da cidade, 3 de maio, os irmãos aí nos interiores, também ali de Horizontina, aleluia, os irmãos aí de Três Passos, todos que estão escutando a programação, e Tenente Portela, o irmão Jorge, Tenente Portela, o irmão Jorge Floriano, também eu creio que o irmão está ali, com seu radinho na escuta, irmão Jorge Floriano ali de Carazinho, um irmão ali de Carazinho, que Deus abençoe os irmãos, glórias a Deus, irmãos, cada um que estão aí escutando a programação, e Deus abençoe, peço para a irmã, se tiver participação, aleluias, e a irmã coloca aí também a participação também, quero deixar também a saudação, para não me esquecer aí, do meu mano Osmar, meu mano Osmar, qual tem pedido semana passada aí, pediu que hora que eu fazia a programação, glórias a Deus, então aí, hoje estava conversando com ele, aleluia, estamos aqui, na Seara do Senhor, que Deus abençoe, Deus fale contigo através da palavra, do louvor. Se não tiver participação, irmã, pode rodar um louvor de Jair Pires. Eu era triste. Glória a Deus.

Glórias a Deus. Deus abençoe os irmãos que estão aí na escuta, para oração, pastor Arnaldo. Também quero deixar aí minha saudação ao irmão Valdomiro de Oliveira. Está na escuta, programação, irmão Edio Fajonato. E Deus abençoe também. É o irmão Alisson Freitas. Irmão Alisson, irmã Fúvia, Miriam, né? Aleluias. Deus abençoe suas vidas. Glória a Deus. E a cada irmão que está aí escutando programação Caminhando com Jesus. Irmãos aí da Argentina. É, aleluia. Também eu peço aí para a irmã de louvor de Jair Pires. Eu era triste. A irmã coloca esse louvor, eu era triste. Deus abençoe.

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0: Tenemos más de una participación en esta tarde.
1: A paz do Senhor, irmãos, estamos escutando o programa. Que está de bênção no nosso lar. Peço um lindo louvor, se for possível, que eu gosto por demais, o louvor que diz, estamos chegando no fim dos tempos, se dá para rodar aí. Estou escutando com a minha esposa Marissa Silveira e o meu filhinho Pablo. Sou Hélio aqui do Porto Londeiro, Argentina. Tá de bênção no nosso lar o seu programa.
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0: Glórias a Deus. Deus abençoe o irmão Hélio, aí da Argentina. Que Deus abençoe sua vida. E a gente se alegra na presença do Senhor, ver que os irmãos estão se alegrando aí no lar, sentindo aí a presença do Senhor. Glórias a Deus, aleluia, porque Deus é o mesmo. Ele mudou, ele continua sendo o mesmo de ontem, de hoje e será eternamente. Glória a Deus. Eu vou agora, a irmã Gessi, minha esposa, o irmão Fernando, eles vão louvar a Deus aí com louvor, pedir para ele louvar a Deus. Então, vamos cantar aí ao vivo com louvor, em nome de Jesus. Deus abençoe.
1: Paz do Senhor, meus irmãos e irmãs, ouvintes da Rádio Renascer, em todo nosso país e fora também, que Deus venha abençoar e derramar da sua graça e da misericórdia. Em verdade já derramou, porque a palavra diz que o Senhor, a cada dia, a sua misericórdia nos alcança, a cada amanhecer. E que possa os irmãos serem alcançados e aqueles que não são convertidos sentir a presença e se converter, se entregar a Cristo de corpo, alma e coração e adorar em espírito e em verdade.
2: Glória a Deus, aleluia. Vamos louvar um hino, eu e meu filho Fernando aí. Eram 100 ovelhas.

0: Glória a Deus, aleluia, obrigado, Jesus. Maravilhoso é nosso Deus, aleluia.
1: Glórias a Deus, Deus abençoe. Irmão Fernando, irmão Gessi, qual estão aí adorando a Deus, glória a Deus. E Deus procura os adoradores, aqueles que adoram em espírito e em verdade. Que Deus abençoe. Aí o irmão que tem pedido louvor, se a irmã achou e o louvor pode colocar, irmã. Deus abençoe. A paz do Senhor.

0: Glória a Deus, aí ouvimos um louvor, né? O mundo está aí, irmãos, pois estão tudo de acontecendo, aquilo que Jesus, ele mesmo falou, né? Ia haver rumores de guerra, nações com nações, reino contra reinos, aleluia, e sermos odiados, está tudo se cumprindo. É a palavra, é a profecia de Jesus, ele que falou, né? Glória a Deus, ele que falou ali em Mateus, em Lucas, em Marcos, ele fala ali, esses três parábolas, ele fala ali, do fim dos tempos, né? Glória a Deus, aleluia, da vinda de Cristo, aleluia. E para nós anunciarmos, a vinda de Jesus, que Jesus está voltando, aleluia. Glória a Deus que as lamparinas estiveram acesas, aleluia, na presença do Senhor, acesa, aleluia, glórias a Deus. Deus abençoe o irmão Valdemar, irmão Geni, que estão aí na escuta, programação, glórias a Deus, aleluia. Tiver participação, irmão, já falta 4 minutos para as 14 horas, quase encerrando já a programação. Se tiver participação, a irmã já pode colocar a participação, glórias a Deus.
1: Por el momento no tenemos participación.
0: Glórias a Deus. Não temos participação. Glória a Deus. Nos alegrarmos, Senhor. Nos alegrarmos, no Senhor, porque Ele, só Ele que nos fortalece, Ele que nos ajuda, Ele que nos anima. A palavra de Deus, nesta tarde, qual foi anunciada, e o Senhor dá ânimo, o Senhor te anima, aleluia, a vencer. Nós temos vencedores em nome de Jesus, vencendo em nome de Jesus. Quero orar por sua vida, glória a Deus. Se você tomou um propósito, de reconciliar, eu creio que vidas estão reconciliando nesta tarde. Eu creio que Jesus aí falou no teu coração, aleluia, de voltar para os caminhos do Senhor. Você que não, aleluia, tomou a decisão nesta tarde, talvez aí a oportunidade de você tomar a decisão. E Jesus aí entrou, falou aí no teu coração. Assim como Zaqueu, Jesus, ele entrou dentro do coração de Zaqueu. Aleluia, porque Jesus, ele não arromba. Aleluia, ele não é insistentemente, não, irmão. Aleluia, louvado seja o nome do Senhor. Quando ele fala conosco, aleluia, quando nós abrimos, aleluia, quando nós abrimos nosso coração, quando damos a liberdade dele entrar, aleluia, glórias a Deus, aleluia, ele entra na nossa vida, ele faz a transformação, ele faz, aleluia, o velho homem ser uma nova criatura, um novo homem, uma nova mulher. Louvado seja o nome do Senhor, porque as coisas velhas tudo passaram e tudo se fez novo. Tudo se faz novo na sua vida, irmão, no propósito daquilo que você está aí no teu coração, aleluia, servir a Jesus, aleluia. Sabemos que a batalha vai ser constantemente, aleluia, louvado seja o nome do Senhor, porque Satanás, ele veio para matar, roubar, destruir, mas Jesus, ele veio para dar vida, e vida e abundância. A vida e abundância, Jesus te dá paz, te dá alegria, te dá ânimo. Louvado seja o nome do Senhor. E o mais é principal, aleluia, a salvação da tua alma. É a salvação da tua alma. Do teu nome está escrito no livro da vida. Quando for aberto o livro da vida, o teu nome está ali escrito. Bendito seja no meu Pai. Entra pro gozo. Aleluia. Eu quero orar por sua vida, querido amado Deus, amado Pai. Aleluia, em nome de Jesus. Pai amado, eu lhe agradeço por esta tarde, pela oportunidade que o Senhor tem nos alcançado, tem nos concedido, de estarmos aqui, Senhor, aleluia, estamos, Senhor, está, Senhor, cooperando, Senhor, na tua obra, Pai. Está ali, Senhor, Pai amado, nesta uma hora, Senhor, exercendo, Pai amado, a tua palavra, louvando, adorando o teu nome, Senhor. E agora, Senhor, orando, Senhor, por vidas, orando por almas, Pai amado, que estão escutando esta programação, orando, Senhor, por vidas, Senhor, que estão necessitadas de um milagre, uma cura, Senhor, de uma libertação, aleluia, que esta vida, Senhor, é também, Senhor, aleluia, tomou-lhe um propósito, Senhor, nesta tarde, de voltar aos teus caminhos, de voltar, Senhor, Pai amado, aleluia, louvado seja o teu nome, de sentir, Senhor, a tua presença verdadeira, assim como eu sinto, Senhor, nesta tarde, Pai. Pai amado, dai força, dai coragem, Jesus, ajuda, Senhor, esta pessoa, Pai. A tua mão não está encolhida, nem os teus ouvidos estão agravados, Senhor, para que não ouve, Senhor, a minha oração, Pai amado, que a tua mão, Senhor, esteja estendida, Senhor, sobre esse lar, sobre esta família, que vida seja alcançada, Senhor, em intermédio da tua palavra, Pai. O Senhor é a verdade, somente no Senhor encontramos a verdade, encontramos, Senhor, a salvação, somente no Senhor encontramos refúgio, Pai. Também eu oro, Senhor, por vidas que estão ali no leito da cama, Senhor, estão desenganadas a medicina, estão ali, Senhor, com falta de ar, ali quando minha esposa estava falando, Senhor, que vidas estão ali nos hospitais, que muitos, Senhor, estão, meu Jesus, tenha misericórdia, Senhor, tenha misericórdia, aleluia, que essa pessoa possa levantar, Senhor, possa sair essa febre, Senhor, esta febre, Senhor, que está ali, Senhor, sobre essa vida, essa dor de garganta, Pai amado, a poder do teu sangue, Jesus poderoso, essa dor de cabeça, meu Deus poderoso, toda essa dor, Senhor, no corpo, Senhor, aonde tiver, Senhor, almejada neste corpo, Pai, aleluia, pelo poder do teu sangue, nós oramos, em nome de Jesus, Pai amado, e repreendo do Senhor todo este mal, pelo poder da oração, pelo poder do teu nome, Jesus, oramos, Senhor, e confiamos em ti, Pai, confiamos no milagre e confiamos, Senhor, no teu trabalhar, Senhor, em nome de Jesus. Amém. Glórias a Deus. Que Deus abençoe a todos, irmãos. Até domingo que vem. É domingo que vem com a programação Caminhando com Jesus. Se Jesus não vier, né? E se ele nos permitir de estarmos aqui. Glórias a Deus. Deus abençoe a todos. Uma paz do Senhor. Fiquem todos com Deus. Um abençoado domingo e uma abençoada semana a todos. Na paz do Senhor Jesus. Amém.

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0: 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Nesta tarde, nos estuvo mandando um mensaje de texto, a irmã Lucia Roll, ali de Colonia El Progreso. Quer escuchar uma alabanza, que Deus bendiga a irmã Lucia, sua família, seus hijos, aí seus familiares que estão em sintonia nesta tarde. Creio que é a irmã Lucia, tenho agendado o número ali, pero que Deus bendiga suas vidas. Também nosso irmão vecino ali, irmão Nito Kun, também mandaram seu áudio nesta tarde. Ele quer escuchar uma alabanza de los Canarinhos de Cristo. Sua irmã operadora pode preparar nesta tarde uma alabanza com os Canarinhos de Cristo, ali para os irmãos da Alice Alta, que estão em sintonia nesta tarde. Para nós é uma alegria, um prazer, que Deus venha a bendecir ali os irmãos que estão em sintonia.

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0: Hebreus capítulo 11, versículo 1 nos diz assim: Ora, a fé é o firme fundamento das coisas que se esperam e a prova das coisas que se não veem. Versículo 6 também: Ora, sem fé é impossível agradar-lhe, porque é necessário que aquele que se aproxima de Deus creia que ele existe e que é galardoador dos que o buscam.
1: Amado Senhor, nós te louvamos e te agradecemos por ser o nosso Pai, por ser o nosso Senhor, por ser o nosso amigo, por ser o nosso companheiro. E nós te louvamos, Senhor, pela sua bondade e sua misericórdia em favor de nós. Nós te louvamos, Papai, porque o Senhor é santo, o Senhor é poderoso. O Senhor está sentado lá no céu em um lugar tão sublime, tão grande. E mesmo assim, Senhor, tu tens mostrado o seu amor e o seu cuidado para conosco. Nós, tão falhos homens e pecadores, e a sua misericórdia tem estado sobre nós. Nós, muitas vezes, não sabendo demonstrar a devida gratidão, e o Senhor mantém o seu amor revelado em favor da nossa vida, o seu propósito revelado em favor da nossa vida. E nós te louvamos nesta tarde, Senhor, porque te devemos tudo. Nosso fôlego de vida é seu. A condição de estar aqui nesta tarde é pela sua permissão. O alimento, a vestimenta, os livramentos que o Senhor nos deu. Tudo isso nós devemos a ti, Senhor. Porque o Senhor é santo, poderoso e nos ama. E nós oramos nesta tarde pedindo ao Espírito Santo que nos dê um coração quebrantado, que nos dê um coração disposto a buscar a sua presença e alinhar o nosso propósito com o seu propósito. Nós oramos que a sua palavra nos ajude a alinhar os nossos interesses com o interesse do céu em favor da nossa vida. Em nome de Jesus, Pai, a nossa vida é tão breve, tão rápida, tão passageira, e nós oramos que os nossos talentos sejam usados depressa para glorificar o teu nome. Ajude-nos a prosperar a sua obra, Pai. Ajude-nos a semear enquanto é tempo. Ajude-nos a cumprir com o ID do Senhor. Ajude-nos a oferecer o melhor do nosso trabalho ao Senhor. Ajude-nos, Senhor, a olhar para ti, pois existe uma dívida imperdoável, uma dívida que nós jamais conseguiremos pagar. Existe uma dívida por meio do sacrifício de Jesus, que por mais que nós venhamos trabalhar arduamente aqui, nós não conseguiremos pagar esta dívida. E nós pedimos ao Senhor que todos os dias o nosso coração lembre disso, que diante das lutas o nosso coração lembre de quanto tu nos ama, de quanto o Senhor nos cuida e de quanto nós temos em haver com o Senhor, quanto nós precisamos contribuir com o Senhor. Em nome de Jesus, Pai, diante das provas, diante dos desertos, diante das dificuldades, diante das provações, ajude-nos a termos um espírito adorador. Ajude-nos a termos um espírito disposto a se alegrar em Sua presença, a fazer a Sua obra independente do retorno, independente da resposta, independente do que os nossos olhos terrenos conseguem ver. Em nome de Jesus, Pai, nós cremos que servimos um Deus poderoso de causas impossíveis, de obras completas, que não depende de conclusão humana, de posicionamento humano, de diagnóstico favorável, de resultados que contribuem, que ajudem o homem. Não, o Senhor é um Deus o sobrenatural, que não depende de ninguém, Pai, para operar e para nos dar aquilo que o Senhor quer dar para nós. Em nome de Jesus, Pai, nós entregamos este programa em suas mãos, Senhor, porque o Senhor conhece o nosso coração e o Senhor conhece também o propósito que temos feito com o Senhor. Nós conhecemos a nossa simplicidade, a nossa pouca instrução, mas nós queremos nesta tarde, Senhor, entregar o melhor ao Senhor, que a nossa vida glorifique o Teu nome. Que este programa prospere em nome de Jesus, que este programa cumpra o propósito que tem sido permitido pelo Senhor, que a sua palavra alcance almas, que a sua palavra alcance vidas, Senhor, famílias, aquele que está distante do caminho do Senhor possa ser tocado pela sua palavra, pelos louvores, pelo agir do teu Espírito, Senhor, e venha mudar de vida. Porque a nossa maior alegria é ver alguém sendo alcançado pela palavra do Senhor. E é o nosso desejo, Pai, nesta tarde. E nós pedimos, dirige a nossa vida, Pai. Visite também aqueles que estão nos ouvindo, que carecem de vitória. Que carecem de vitória na sua vida física, na sua vida espiritual, na sua vida financeira, Senhor. Na sua vida familiar. Em nome de Jesus, Pai, venha guardar, livrar, proteger de todos os perigos. Repreende todo dardo, toda seta, todo levante do inimigo, toda obra contrária que tem se levantado, Senhor, contra esta família.

0: mandar a sua mensagem, participar do programa, pode entrar em contato pelo telefone WhatsApp 55 999 36 7828. Estaremos atendendo a sua participação com muita alegria. Também pode deixar seu comentário pela live do Facebook, pela página da Renascer, e os irmãos estarão retransmitindo para nós aqui. Glórias a Deus, vamos ouvir o primeiro hino, que traz por título Deus no Vale, de Nara Ellen. E você que me ouve, eu não sei como está a sua vida, como está a sua família, qual é o quadro que você está vivendo neste momento, qual é o problema que você está atravessando neste momento, qual é a dor que você está sentindo neste momento. Mas nós estamos aqui em cada programa para falar que Jesus Cristo, ele conhece a sua vida. Para falar que Jesus Cristo, ele conhece o seu endereço e ele sabe dos teus pensamentos e do desejo do teu coração. Talvez você que me ouve esteja pensando que todo o seu esforço está sendo em vão e que o Senhor não te responderá. Talvez a sua dor é tão grande que a sua alma grita de desespero e você não consegue sentir a paz do Senhor na sua vida. Mas saiba que Jesus conhece o seu endereço. E Jesus, ele não tem prazer no sofrimento de ninguém. Jesus, muitas vezes, ele permite que nós venhamos atravessar desertos, atravessar provações, para sondar a nossa fé, para nos forjarmos, para nos fortalecermos, para nos desenvolvermos espiritualmente. Mas saiba que quando a permissão é de Deus, ele cuida. Quando a permissão de Deus para que algo difícil chegue até nós, Ele vai dar os meios para nós resistir. Ele vai dar o suporte para nós suportar este período. E quando nós passarmos este vale, quando nós atravessarmos este deserto, quando nós chegarmos no outro lado, nós veremos o quanto Ele nos ama e o quanto Ele quis nos ensinar. Que tudo o que precisamos é confiar e depender do Senhor, depender da bondade e da graça, porque tudo que Ele nos deu, tudo que Ele nos proporciona, não é porque nós não mere porque nós merecemos, não, mas é por amor, porque Ele tem o melhor para nos dar. Ele tem o melhor para nos abençoar, para abençoar a nossa família, a nossa casa. E nós precisamos entender as fases espirituais onde o Senhor permite nós estarmos. As fases espirituais de silêncio, de dor, de perseverança, mas há também a fase do júbilo e da alegria. A fase do testemunho, a fase da adoração, a fase onde nós levantaremos as nossas mãos e bendiremos o Senhor por tudo que Ele tem feito até aqui. Deus te abençoe em nome de Jesus. Deus no vale, Mara Ellen.
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Glórias a Deus, uma saudação especial para a Miriam, para o Gese, pequeno Ezequiel, estão sintonizados no programa, deixaram sua mensagem, boa tarde, paz, o programa está uma bênção. Peço louvor, vai lembrando aí de Elian Oliveira e participação de Júlia Rebeca. E aquele maná abençoado que renova as nossas forças. Que Deus abençoe ricamente o ministério de vocês. Um abraço para o Geze, para a Miriam, para o pequeno Zeque. Em nome de Jesus, obrigado pelo carinho. O maná está em Salmos 66, versículo 19. Deus, no entanto, me ouviu e deu a atenção à oração que lhe dirigi. Deus, no entanto, me ouviu e deu atenção à oração que lhe dirigi. Um lindo maná, que Deus abençoe vocês em nome de Jesus. A minha sogra Ivone Milianovitch, meu sogro Eliseu, lá em Doutor Maurício Cardoso também deixaram a sua saudação. A paz do Senhor, agradeço a Deus por este maravilhoso programa. Estamos na escuta e queremos ouvir um hino com Samuel e Rebeca Mariano. Acende aqui, Senhor. Logo mais nós estaremos ouvindo na sequência, agora estaremos ouvindo este louvor e atendendo a sua solicitação. A nossa irmã Traude Schwartz também deixou seu comentário. Amém, sou grato a Deus por ouvir este abençoado programa. Peço um maná e um hino. O maná que eu tenho retirado para a senhora está em Joel, capítulo 2, versículo 21. Não tenha medo, ó terra, regozije-se e alegre-se. O Senhor tem feito coisas grandiosas. Glórias a Deus por este lindo maná, que Deus abençoe a senhora e a sua família. Deixamos para seu elevo espiritual o hino Vai Lembrando aí que nós estaremos ouvindo neste momento.

Glórias a Deus, o hino pedido pela minha sogra, uma saudação também para meu sogro Eliseu Emilianovitch, lá em Doutor Maurício Cardoso. Nosso querido irmão Hélio Soares também deixou o seu comentário. A paz do Senhor, meus amados irmãos, estamos na escuta, pedimos um louvor e um maná. Hélio de Siqueira Soares e Júlia Soares de Novo Hamburgo, nossos irmãos queridos, que Deus abençoe em nome de Jesus. Salmos 85, verso 1: Foste favorável à tua terra, ó Senhor, trouxeste restauração a Jacó. Que Deus abençoe o Senhor e a sua família, em nome de Jesus. Pastor Abel Silva também deixou seu comentário. Graça e paz, meus amados, que o Senhor Jesus Cristo esteja sempre lhes abençoando. Abraço fraterno dos irmãos e irmãs da Igreja Presbiteriana Fundamentalista do Brasil, no município de Cabo de Santo Agostinho, Pernambuco. Estamos reunidos neste momento na igreja, pastor Abelange, esposa Mari, Fabiana, o pastor Luciano, a irmã Manuela e o irmão Júlio, ouvindo e vendo a programação. Que vosso trabalho em Cristo cresça a cada dia. Forte abraço. Obrigado pelo carinho, pastor Abelange e toda a sua família. Que Deus abençoe o senhor, a sua casa, seu ministério e todos os irmãos que estão reunidos aí na igreja e acompanhando esta live. Um fraterno abraço em nome de Jesus. Pastor Flávio Alessandro e a pastora Karine, nossos pastores distritais, aqui no bairro Cruzeiro, né, Assembleia de Deus. Que Deus abençoe o senhor, pastor Flávio e a pastora Karine, que são os nossos pastores, também deixou o seu comentário. Paz do Senhor, meus irmãos, estamos na sintonia da programação. Vocês são bênção. Que Deus continue abençoando vossas vidas. Obrigado pelo carinho e pelo incentivo e por vossas orações. Também a nossa irmã Rose Campos, paz do Senhor, irmão, sou de Miraguaí, estou na escuta, peço uma palavra. A palavra que nós temos tirado para a irmã está em Obadias, capítulo 1, versículo 17. Mas no monte Sião haverá um refúgio. Haverá santidade, a descendência de Jacó possuirá a sua herança. Um lindo maná, que Deus abençoe a irmã Rose e a sua família, em nome de Jesus. Nós estaremos fazendo mais uma oração e depois atendendo o pedido do nosso irmão Hélio Soares, rodando o hino Deus cuida de tudo, de Raquel Verás. Amado Pai, soberano Deus, nós nos prostramos diante da Sua presença, Senhor, para te agradecer por tudo que o Senhor tem feito por nós, pelo seu amor incondicional que vai além dos nossos pecados, das nossas fraquezas, dos nossos erros. E nós, Senhor, te louvamos e te agradecemos porque o Senhor tem feito tanto por nós. O Senhor tem aberto portas que diante dos nossos olhos eram impossíveis. O Senhor tem realizado maravilhas em favor de nós para mostrar a sua misericórdia, o seu amor e para mostrar o quanto o Senhor se preocupa com nós.
o quanto o Senhor nos quer ver bem, o quanto o Senhor quer nos fazer feliz, o quanto o Senhor quer abençoar a nossa casa, a nossa família, a nossa posteridade, Senhor. E nós oramos nesta tarde em favor de todos aqueles que carecem de oração. Nós oramos, Senhor, pela vida dos irmãos que estão sofrendo nesta tarde, dos irmãos que estão atravessando dificuldades. Nós incluímos, Senhor, a nossa irmã Lenir, que carece das nossas orações. O Senhor conhece a sua necessidade, o seu esforço na obra do Senhor, e o Senhor sabe do milagre que a sua filha necessita dentro da sua casa. E nós entregamos, Senhor, a sua vida, a sua família, aos cuidados do Senhor, e pedimos que nenhum mal atinja a sua serva, que o inimigo não tenha autoridade sobre a sua vida e sobre o seu filho, Senhor, mas que todo o mal seja repreendido em nome de Jesus. Que as promessas que o Senhor tem projetado para sua serva e para seu filho se cumpram. Que toda a adversidade, toda a opressão seja neutralizada pelo sangue poderoso de Jesus. Amado Senhor, venha ajudar ela neste momento delicado, venha acalmar o seu coração, venha dar sabedoria, discernimento e cuida dela em nome de Jesus. Tem misericórdia do seu filho, Senhor, tem misericórdia desta alma que carece de salvação, Senhor. Em nome de Jesus, nós oramos que o Senhor acampe com os seus anjos ao redor da sua casa, que nenhum mal atinja a sua família, que nenhum mal, Senhor, venha acontecer no seu trabalho, na sua vida, em nome de Jesus. Abençoe aqueles que estão enfermos, aqueles que carecem de um milagre na sua saúde, Senhor, aqueles que estão lutando contra a depressão, aqueles que estão esperando o milagre da parte de Deus, em nome de Jesus, Senhor. Nós pedimos a sua graça, nós pedimos a sua presença, Senhor, que o mar revolto não venha, Senhor, entristecer o nosso coração ou fechar os nossos ouvidos para aquilo que o Senhor quer falar por meio da sua palavra, em nome de Jesus. Que a sua promessa se cumpra sobre nossas vidas, Senhor. Que as suas promessas se cumpram sobre aqueles que oram e confiam no Senhor. Em nome de Jesus, Pai, nós cremos em tempos onde o Senhor levantará irmãos e irmãs dispostas a entregar tudo em prol do trabalho do Senhor. Que não se calarão diante das dificuldades, que não se calarão e não venderão os seus princípios diante de tanta corrupção. Em nome de Jesus, ajude-nos a sermos luz, ajude-nos a frutificarmos, ajude-nos a testemunharmos do seu amor, ajude-nos por meio das nossas atitudes e das nossas obras a glorificar o teu nome. E aquele que não conhece a sua palavra, que ele possa ver por meio das nossas atitudes o seu amor em nosso coração. Em nome de Jesus, Pai, nós te entregamos tudo em suas mãos. Abençoe, Senhor, aqueles que carecem de uma porta de trabalho, de uma porta aberta, de uma mudança em seu lar, Senhor, de restauração em seu casamento, de livramento para seus filhos que estão distantes do caminho do Senhor. Mas ora o Senhor de dia e de noite, confiando que o Senhor pode fazer um milagre na sua casa. Em nome de Jesus, Pai.
Pai, guarda as famílias que estão sendo atacadas por setas, Senhor, por adversidades, por, Senhor amado, problemas onde o inimigo tem trazido, Senhor, confusão, contendas, contritos, Senhor, ciúmes, desavenças, agressões, Senhor, que este mal, que este espírito seja neutralizado pelo poder que é na tua palavra, Senhor, e que testemunhos possamos ouvir, porque o Senhor ainda cura, o Senhor ainda liberta, Pai, essa é a nossa esperança, em nome de Jesus, amém e amém.

Glórias a Deus. Temos também o comentário da nossa irmã Salete Sova, que está na audiência da programação. Paz do Senhor, meus amados irmãos. Deus continue abençoando a todos. Também a irmã Rose Campos, de Miraguaí. Paz do Senhor, irmãos. Sou de Miraguaí, estou na escuta. Ah, não, a irmã Rose, nós já lemos. Meu irmão Maurício Almeida deixou o seu comentário que ainda estava faltando a leitura. Paz do Senhor, irmãos, estamos na escuta. Deus abençoe o irmão Maurício que está na audiência da programação. Irmãos, a palavra que eu quero compartilhar nesta tarde está no livro de Hebreus, capítulo 11 e versículo 1 em diante, que nos diz assim: Ora, a fé é o firme fundamento das coisas que se esperam e a prova das coisas que se não veem. Porque por ela os antigos alcançaram testemunho. Pela fé, entendemos que os mundos, pela palavra de Deus, foram criados, de maneira que aquilo que se vê não foi feito do que é aparente. Pela fé, Abel ofereceu a Deus maior sacrifício do que Caim, pelo qual alcançou o testemunho de que era justo, dando Deus testemunho dos seus dons, e por ela, depois de morto, ainda fala. Pela fé, Enoque foi transladado para não ver a morte e não foi achado, porque Deus o transladara, visto que, como antes da sua transladação, alcançou o testemunho de que agradara a Deus. Ora, sem fé é impossível agradar-lhe, porque é necessário que aquele que se aproxima de Deus creia que ele existe e que é galardoador dos que o buscam. E o capítulo segue nos dando diversos exemplos de homens que viveram aqui neste mundo e demonstraram a fé no Senhor Jesus, mesmo que as circunstâncias não eram favoráveis. Nos cita Abraão, nos cita Noé, nos cita Isaac, Jacó, diversos homens que talvez tiveram atitudes que aos que estavam à sua volta pareciam loucura. Talvez quantas pessoas falaram para Noé ao construir a arca: Tu é um louco, Noé, não está batendo bem da cabeça, imagina construir uma arca. Quem disse que vai chover e vai inundar todo mundo? Ele era um louco que acreditava naquela palavra que Deus havia lhe dado. Muitas pessoas hoje em dia, pelas dificuldades ou por diversos motivos, acabam perdendo a fé. Às vezes nós olhamos e nos deparamos com diversos questionamentos. Tantas pessoas às vezes questionam, dizendo: será que vale a pena você fazer tanto? Será que vale a pena você continuar a buscando se aquilo que você almeja ainda não veio, ainda não chegou? Será que vale a pena tanta dedicação? Muitos consideram a palavra de Deus, o Evangelho, uma perda de tempo. Muitos consideram que o tempo que nós dedicamos ao Senhor é um tempo que poderia ser aproveitado, entre aspas, porque a palavra de Deus, ela é loucura para os que perecem. Existe um versículo que diz, agora eu não me recordo exatamente, mas quando o Senhor vier, quando o Senhor Jesus voltar, porventura ele achar a fé na terra. Ah, agora me lembrei a parábola do juiz Inico, que eu havia trazido alguns programas atrás. Será que o Senhor achará fé na terra? A fé, ela é a gente ter esperança de algo que o Senhor nos falou, tanto através da sua palavra quanto através de algo que foi revelado para a nossa vida, é acreditar naquilo mesmo sem aquilo ser real. Quantas palavras foram liberadas para a tua vida?
Quantas promessas foram feitas para a tua vida e parece que nada aconteceu até hoje. Às vezes é difícil continuar acreditando quando todas as circunstâncias são contrárias. Parece que tem promessas que são impossíveis de serem cumpridas, mas nós sabemos muito bem que nós servimos a um Deus de causas impossíveis. Ainda que os nossos olhos eles não conseguem ver as coisas acontecendo, nosso Deus ele está trabalhando. Ainda que Deus ele esteja em silêncio, ele continua trabalhando. Ainda que as coisas não acontecem no momento que a gente gostaria que acontecesse, Deus continua trabalhando. Ele jamais deixa de trabalhar por aqueles que o buscam e dedicam a sua vida a fazer algo para ele, porque tudo que é feito para o Senhor tem a sua recompensa. Não, talvez não seja imediato, mas Deus ele não fecha os olhos para aquilo que você faz para a obra do Senhor ou para o Evangelho. Deus ele está trabalhando mesmo quando não entendemos o porquê de certas coisas, porque Deus ele conhece muito bem aquilo que nós não conhecemos. Deus ele sabe o que nós não estamos enxergando, ele vê além dos nossos pensamentos, ele vê além dos nossos sentimentos, ele vê aquilo que outras pessoas podem estar falando, fazendo, pensando. A nossa visão é limitada. O nosso entendimento é limitado. O entendimento de Deus, ele vai muito além do que o ser humano consegue explicar. E por isso que muitas vezes a gente não entende aquilo que Deus faz, porque ele sabe o que faz, mas a gente não consegue entender. Porque nós conseguimos ver apenas o que o nosso olho enxerga, nós conseguimos ver o hoje, nós conseguimos ver a aparência do ser humano. Deus entende pensamentos, intenções, sentimentos, ele vê o futuro, ele lembra do passado há muitos anos que nós talvez nem lembramos mais, mas Deus ele vê muito além do que nós enxergamos. Na sua onisciência, Deus ele sempre tem o melhor para nós, ainda que nós não entendemos, ainda que nós não nos convençamos de que aquilo é o melhor, Deus sabe, porque lá na frente às vezes nós vamos entender. Chega um momento em que nós olhamos e pensamos: meu Deus, realmente Deus sabe o que faz. E Ele cuida da tua vida, Ele cuida da tua família, Ele cuida dos teus. Por isso, não desista, não perca a fé, meu irmão. Ainda que os teus sonhos pareçam tão longe de ser alcançados, busque a Deus, porque o momento em que você pede algo segundo o coração de Deus, ele começa a trabalhar pela sua vida, ele começa a trabalhar pelos teus projetos, pelos teus sonhos, pela tua família, ele começa a trabalhar para afastar essa enfermidade, para abrir as portas que estão fechadas na sua vida. Você só precisa exercitar a sua fé e não jamais perder a fé. Porque é através dela que nós conseguiremos nos manter firmes no Senhor. É olhando com os olhos da fé e não com os olhos carnais. Por isso que nós precisamos todos os dias alimentar o nosso espírito através da palavra do Senhor, através da comunhão com o Senhor, para que o inimigo não venha frustrar os nossos planos, os nossos sonhos e que possamos nos manter firmes no Senhor. Porque é só com a fé que nós poderemos ver o Senhor, que nós poderemos agradar o Senhor. Meus irmãos, nós precisamos orar, que o horário tem passado. Amado Deus, soberano Pai, te damos graças, Senhor, por estes minutos que estivemos aqui, Senhor, diante desta rádio, falando um pouquinho da tua palavra, Pai. A nossa visão, o nosso conhecimento é tão limitado, mas o Senhor conhece a cada um que esteve ouvindo, a cada um que está sintonizado, e o Senhor sabe as necessidades de cada um. O Senhor sabe a forma com que deves, a melhor forma de agir na vida dos teus filhos, Pai.
Pai. Por isso que nós cremos que o Senhor tem bênçãos para os teus filhos. Senhor, não nos deixe perder a fé, não nos deixes perder a esperança nas tuas promessas, na tua palavra, Pai. Ainda que as circunstâncias estejam contrárias, ainda que o inimigo esteja lutando contra nós, que o Senhor venha nos ajudar e nos fortalecer dia após dia, para que possamos caminhar em direção à promessa, em direção ao alvo, que é Cristo Jesus. Em nome de Jesus. Amém. E amém. Queridos irmãos, agradecemos a sua preciosa audiência. Se Deus assim nos permitir, estaremos de volta no próximo domingo com mais um programa Sementes da Fé. Fiquem todos na paz do Senhor Jesus e um abençoado restinho de domingo, uma abençoada semana para todos. Amém e amém.

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Gloria a Dios, aleluya. Então, nessa tarde que tem a presença, a todos os irmãos, família, que passaram sobre Cristo, pastor Ricardo, já agradecido, né, meus irmãos, por mais uma oportunidade que Deus me alcançou de chegar nesse lugar, levar mais uma programação que é mensagem cantada. Eu quero estar meditando com todos os irmãos nessa tarde. Deus tem uma bênção para cada lugar, cada família. Eu quero estar meditando uma palavra com todos os irmãos que estão aí no seu lugar nessa tarde. E a palavra Jeremias 33:3, palavra muito conhecida, onde diz Jeremias 33, primeiro, onde diz assim: vindo palavra de Jeová, Jeremias, segunda vez, estando um preso no pátio da casa, né? Aí nós sabemos, meus irmãos, que Jeremias se encontrava preso no pátio da casa, e Deus falou com Jeremias, disse: Jeremias, clama a mim que eu te responderei. Então, nessa tarde, eu quero estar orando, apresentando todos os pedidos de oração, as necessidades de cada lugar, cada família. Deus da glória. Grande Deus, teu Pai, Jesus de poder, Espírito Santo, na verdade, apresento, meu Pai, todas as necessidades, pedido de oração, visita, lar, família, aquele que está enfermo, meu Pai, aquele irmão, aquela irmã que está enfrentando um problema, uma dificuldade, apresento na sua oração, Espírito Santo, na verdade, visita o seu lugar, sua casa, família, na vitória, meu Pai, dá livramento para seus familiares, da glória e cura o hogar, a casa do meu irmão, de cada família que estão em sintonia nessa tarde, meu Pai, Deus meu, quem sabe aqueles que estão enfermos nesse momento, enfrentando a lei desenganada, a medicina, meu Pai, chega naquele lugar, naquela casa, dá vitória, meu Pai, na sangue de Cristo, eu repreendo toda enfermidade, toda bruxeria, hechicería, todo mal, todo trabalhado com o seu hogar, com essa casa, com essa família, as cadenas da maldição, da macumba, da feitiçaria, vai queimando, em nome de Cristo, eu declaro a vitória, amém. Então, nessa tarde, quero agradecer a Deus, primeiramente, né, meus irmãos, por um domingo mais que Deus me concedeu de chegar nesse lugar, levar mais uma programação que é mensagem cantada, né? Então, quero agradecer a Deus, depois agradecer aos colaboradores, irmãos, família, que faz parte dessa programação, os irmãos, as irmãs que estão pagando essa programação, que aí temos, eu tenho a irmã Leonir da Esquina Massota, Senhor de Deus, que todos os meses me ajuda nessa programação, aí o irmão aí de Terceiro Paraíso, né? O irmão Elia, aí de Terceiro Paraíso, né? Também me ajuda, sua família, colabora nessa programação. Também aí tenho aqui de uma reunião a irmã Lucia, o irmão José do Barro Velha Vista, a irmã Ana Pinheiro, aí do Chafariz, né? A irmã Ana Pinheiro também ajuda nessa programação. Também tem o irmão aí do Barreirinho, né? Também colabora nessa programação. Está me ajudando, né, meus irmãos? Se eu me olvidei de algum irmão, alguma irmã no correr dessa programação. Aí também aí é o irmão Daniel, né? Aí tem o irmão Daniel, está em sintonia. O irmão Dilo e também a sua esposa me ajuda nessa promoção. Essa família aí, o irmão do pastor Ricardo também,

0: fazer essa programação, e aquele irmão, aquela irmã que precisa de oração ou está orando, eu não posso, eu não faço nada. Mas o Deus que eu sirvo tem poder para te sanar nessa tarde. Você que está enfermo, creia na tua vitória, porque Deus te sana essa tarde. E depois que a irmã estiver saludando, passando no rádio, pode passar o louvor ali com Leia. É, criança pobre, né, meus irmãos, por leio espiritual, e todos os irmãos, todas as famílias que estão em sintonia, receba o louvor do Senhor espiritual.
1: Temos o número fijo 3755-2635-70. Também temos o WhatsApp argentino 3755-64-3636. Também temos o número brasileiro para os irmãos e as irmãs que querem estar participando. Pode estar digitando o número 559-99-10-1707. 559-99-10-1707.

Glória a Deus, aleluia. Então, nessa tarde, aí, irmão operador, tem passado louvor pelo espiritual, todos os irmãos, toda a família, e tarde de vitória, né? Agradecido por o apoio de todos os irmãos, toda a família, enviando sua nossa mensagem, e passar para um operador, não sei se há participação, mas se tem, aí eu vou complacer os irmãos quando for ao vivo nessa tarde, né? A Bíblia diz que todo aquele que respira, que alava o Senhor Jesus Cristo, então a gente vai alavar o Senhor Jesus Cristo, né, meu irmão?

0: Glória a Deus. Aleluia, né, meus irmãos? Louvor falando com nossas vidas aí. Predicação, louvor. Se nós meditar na letra, cada louvor, aleluia, é uma predicação que fala profundamente com a nossa vida. Aleluia, porque muitas vezes, meu irmão, família, temos nosso hogar, como diz, barconhado pelos problemas, dificuldades. E comecemos a meditar na letra do louvor, né? E a letra do louvor, todo louvor é uma predicação que fala com a nossa vida. Porque sabemos que a igreja, povo de Deus, família, tudo estão em batalha, né? Tudo tem dificuldade. Muitas vezes, nós como servo, serva de Deus, tu que me escuta nessa tarde. Quem sabe nessa tarde tu pode me perguntar, pastor Ricardo, eu congrego, minha família, os problemas, dificuldades se levando contra o nosso lar, nossa casa, tantos. Eu quero dizer algo para você, irmão, família. Às vezes eu começo a meditar sobre o povo de Deus, os irmãos que congrega. Porque a Bíblia diz que nós não temos luta contra sangue, senão é contra as potestades dos infernos, né? Muitas vezes nós se deparemos, podemos pensar, eu que congrego, eu que faço a obra de Deus, por que, que eu tenho essa dificuldade? Porque eu quero dizer algo para você nessa tarde, você que me escuta, o mundo lá fora, o Satanás não está preocupado. Ele está preocupado com aquele irmão, aquela irmã, aquele que faz a obra de Deus, aquele que ajuda a obra de Deus, esse aí ele está preocupado, né? Porque muitas vezes, irmão, família, aleluia, eu quero te dizer para você que está no teu lugar, você é irmão, você que ora para a tua família, você é meu irmão. A Bíblia diz que será salvo tudo casa. Então, você que me escuta nessa tarde, a tua casa é salvo. Aleluia, por as tuas orações, aleluia. Eu quero dizer algo para você nessa tarde, irmão, você que está aí dentro do teu lugar, escutando essa humilde programação do pastor Ricardo. Aleluia. E nós, como servos de Deus, mientras que há oração de um pai, de uma mãe, há proteção sobre o nosso hogar, sobre nossa casa, sobre nossa família. Porque a Bíblia diz que a oração é a chave da bênção, né? Muitas vezes chegamos dentro da casa de Deus, barroneando, cansado, com as últimas forças. E ali comecemos a clamar, comecemos a orar, comecemos a apresentar nosso hogar, nossa casa, nossa família, para que Deus venha guardar, para que Deus venha livrar. Aleluia! Então nessa tarde eu quero te dizer para você, irmão, você que me escuta nessa tarde, Deus cuida do teu lugar. A Bíblia diz que Deus envia um anjo ao redor daquele que ele teme. Então você que está nesse momento, quem sabe, aleluia, muito preocupado com a tua família, com o teu lugar, Deus envia anjo com espada de fogo, Espírito Santo, na verdade. Aonde está teu familiar, Deus fala contigo, irmão, meu irmão, minha irmã. Deus está cuidando do teu lugar, porque a Bíblia diz que o Senhor Jesus Cristo está como llama de fogo, aleluia, ele contempla, aleluia, cada pisada onde teu familiar, tua família, bota a plantilha dos pés, Deus está cuidando, aleluia, né? Então sabemos, irmão, que os fins dos tempos, o relógio está correndo apressuradamente aos fins dos tempos, a igreja, esse povo barulhento. Aleluia, porque muitos têm nós por barulhento, quem sabe, muitos, um dia, quero comentar para os irmãos, você que está no seu lugar nessa tarde, aleluia, eu tive 17 anos pródigo da casa de Deus, quando eu reconciliei, vai, agora, está voando, ontem, eu creio que foi jueves, está voando, meus irmãos, agora vai, o 17, faz 5 anos que eu estou atendendo a igreja, né? Então, meus irmãos, vai para 14 anos, com luta, batalha, mas estou na presença de Deus. Aleluia, eu quero te dizer para você nessa tarde, irmão, família, você que me escuta, aleluia, e nós que congreguemos, nós que busquemos de Deus, sabemos, meus irmãos, que vai se levantar problema, dificuldade, aleluia, e porque o mundo lá fora, o Satanás não está preocupado, ele se preocupa com eu, com você, você que ora, você que ajuna, você que canta, tu que predica. E eu quero dizer algo nesse momento, os fins dos tempos, o relógio que o Senhor Jesus Cristo é os fins dos tempos. A vinda do Senhor Jesus Cristo nas portas, a igreja vai subir, povo de Deus. Aleluia. Então, nessa tarde, meditando, aonde aí o irmão e o terciário para ele enviar o seu áudio. Aleluia. E a gente tem que agradecer a Deus por esse espaço aqui que Deus preparou e os proprietários cederam esse horário para anunciar, para chegar naquele lugar, naquela casa, naquela família, com a palavra de vida, a palavra de alento, a palavra de conforto, que Deus sana, que Deus liberta. Aleluia. Anunciando para que as almas venham ao arrependimento, que aceitem o Senhor Jesus Cristo, que escape. Aleluia. Ali, meus irmãos, para se preparar, porque muitos, quem sabe, que me escutam nessa tarde, pode ser o pastor Ricardo, e muitos estão anunciando que o Senhor Jesus Cristo vai regressar, vai buscar a igreja. Igreja, semo eu, semo você que me escuta nessa tarde, aonde nós congreguemos, se chama Casa de Oração. Aleluia, né? Então, quer dizer para você nessa tarde, o Senhor Jesus Cristo, cada momento, cada segundo, vem por um, vem por outro. E quando menos espero, vai vir por eu, vai vir por nós, né? E aquele que está preparado, meu irmão, vai para o descanso. E lamentavelmente, se não está, não vai. Não adianta eu te dizer para você, irmão, te enganar. Não, tu tem que, aleluia, tem que aceitar o Senhor Jesus Cristo. E nessa tarde, você que me escuta, me pergunta, pastor Ricardo, o que, que eu tenho que fazer para que ter parte nas mansões celestial, onde diz a palavra de Deus que as calhas são de ouro, os muros são de cristal. Aleluia, o primeiro passo, tu tem que aceitar o Senhor Jesus Cristo. Quem sabe nessa tarde você me pergunta, pastor Ricardo, eu tenho tantos problemas, dificuldades, tenho vício, aleluia, não importa, venha como tu está, aleluia. Que Deus te prepara, como a palavra, o pastor que está ali na frente da obra, vai te ensinar como tu tem que andar, aleluia, né? Por isso o Senhor Jesus Cristo chegou e disse para Nicodemo, disse, Nicodemo, tu tem que nascer de novo. Ele disse, como nascer de novo? Será que eu vou ter que entrar por segunda vez no ventre da minha mãe, vou ter que nascer de novo? Ele disse, não, aquele que não nascer da água e do Espírito não pode ter parte na mansão celestial. Você que me escuta nessa tarde, aceita o Senhor Jesus Cristo, vai mais perto da tua casa, onde tiver uma igreja evangélica, onde está um pastor, diga, pastor, eu quero reconciliar, eu quero aceitar o Senhor Jesus Cristo. Aleluia, eu quero dizer para você nessa tarde, irmão, família, o mundo lá fora, ninguém me diz que aquele que está no mundo é feliz, é mentira. Ele pode muitas vezes querer demonstrar que é uma pessoa feliz, não, é mentira, porque eu quero dizer para vocês que me escutem essa tarde, eu tive 17 anos desviado da casa de Deus, aleluia, aqui no polo do soberbo, tu não me conhece, meus irmãos, e eu dava risada, mas a minha risada não era de coração, era só de lábio para fora. Eu era um homem cheio de raiva, de problema, de dificuldade. Agora sim eu sou feliz, agora eu tenho prazer, meus irmãos, sempre, aleluia, eu tenho uma preocupação muito grande quando chega a hora de fazer essa programação, atender a obra de Deus, de visitar os obreiros, membros reconciliados da casa de Deus. Agora eu sou feliz em tudo que eu faço, sou feliz, aleluia, né? Porque eu aceitei o Senhor Jesus Cristo, não sou 100%, não estou me justificando aqui, sou pecador, sou errante, sou faltante, né, meu irmão? Mas estou na presença de Deus, então já vou passar para a sala de Deus, irmão operador, se há participação, irmã, você tem, pode passar nessa tarde.
1: Temos participação, sim, que participação em áudio estaremos dando a conhecer, então.
2: Paz Senhor Jesus, irmã Mariela. Paz Senhor Jesus, pastor Ricardo. Sou a irmã El, te escuto do programa. Peço maná para mim e para o irmão Erno. E peço o hino tocado pelo servo do Senhor. E ore em nosso favor, comemorar a favor do servo do Senhor. O programa aqui no meu lar está uma benção. Paz Senhor Jesus.
1: Deus bendiga a irmã que está sempre na sintonia da programação, a irmã Eva. Então, o primeiro maná para você, irmã, se encontra em Salmos 30, versículo 5. Choro pode durar uma noite, mas a alegria vem pela manhã. E o segundo maná se encontra em 2 Pedro, capítulo 3, versículo 13. Mas nós, segundo sua promessa, aguardamos novos céus e nova terra, em que habita a justiça. E essas são as participações que há por el momento.
0: Glória a Deus. Aleluia. Então, agradecida a irmã Eva e de Cristian Mal, né, onde eu tive uma campanha com o pastor Luca Ganabarra, e a irmã teve na igreja, né? Então, quero Com placer, irmã, com louvor ouvimos.

0: virá. Glória a Deus, aleluia. Então, nessa tarde, agradecido já por os irmãos, família, ajudando a fazer essa programação, né? Levando a palavra de Deus. Uma tarde de vitória. Sempre digo, irmão, família, você que me escuta nessa tarde, cada trabalho que nós podemos fazer, aleluia, na obra de Deus, nós botar as nossas plantilhas, muitas vezes, dentro da casa de Deus, é uma vitória recebida e uma derrota do Satanás, né? Você que me escuta nessa tarde, quem sabe, pastor Ricardo, foi uma semana de muita luta, batalha, dificuldade, ou glória. Aleluia. Eu quero dizer que é uma vitória recebida, você, meu irmão, minha irmã, você que me escuta nessa tarde, né? Sabemos sempre, meus irmãos, começo a meditar. É muito fácil nós dar uma glória a Deus, aleluia, fazer a obra de Deus, quando as coisas vão tudo bem, né? Mil maravilhas. Quando o nosso auto tem, está tudo ao dia, nossa moto, nosso veículo, né? Casa cheia de mercadoria, calçado, roupa, temos dinheiro, a família vai tudo bem, é muito fácil. Aleluia, mas a gente conhece os servos, homem de Deus, mulher de Deus, aleluia, na prova, né? Aí tu conhece os homens de Deus, aquele que tem sua casa firme na rocha, que não tem na arena, como diz o Salmo 125, que diz, los que confiam em Jeová são igual monte de Sion, que não se move, senão permanece para sempre. Aí tu conhece os homens de Deus, mulher de Deus, serva e serva de Deus, né? Então, nessa tarde, passar por um operador, não sei se há participação, mas se tem, pode passar, porque o relógio também já está me mandando para casa.
1: Temos participação, sim, que diz, Padre Senhor, Pastor, pido oração por mim e por minha família. Pido uma alabanza que dedico para todos os que estão na escuta. Sou Daniela Amaro, de Alta União. E essas são as participações que há por o momento.
0: Glória a Deus. Aleluia. Então, eu vou complacer essa irmã de Alta União também, Pastor Ricardo, né? E a sua família, então aí, sintonia. Também quero saudar aí o irmão Juan Nalves, a mãe Ica, o irmão Genor, né? O irmão Beto, né? Essa família aí, receba meu saludo, meu abraço, tarde.

0: Glória a Deus, aleluia. Então, nessa tarde, agradecido, chegando com os minutos finais dessa programação, que é a mensagem cantada, agradeço a todos os irmãos, família que estiveram enviando sua mensagem. Também quero estar anunciando, né, meus irmãos, que agora é o dia 20, esse mês que vem, de junho, temos uma grande campanha aqui junto ao Tremba, União. Quero estar invitando o povo de Deus, família, para estar junto com nós nesse trabalho. E onde temos, e deu um início já miércoles que passou, uma campanha, a campanha Porta Aberta, né? E o encerro dessa campanha vai ser o dia 20 de junho, onde vai estar o pastor Gilberto Nunes, que não estou treinando a reunião. E quero invitar o povo de Deus, família, Deus Soberbio, Bairro Maracanã, Bairro Chacatispa, todos os irmãos, família do povo Soberbio, dos bairros, para estar com nós aqui no Bairro União, na Igreja dos Amor, mãe, tá, o Céu de Deus, e no Quilonto 3 também. Aí, meus irmãos, quero invitar o povo de Deus, os irmãos do 10, 2,5, Bairro Bela Vista, e, enfim, as famílias daquele lugar, para estar junto com nós, dia 20, onde vai ser um encerro de uma campanha de oração, a campanha Porta Aberta. O que significa, pastor Ricardo, a campanha Porta Aberta? Nós estamos orando a favor da obra, a favor da igreja, a favor das famílias, a favor de todas as necessidades, né? E seja na parte financeira, na parte material, na parte espiritual, em todas as áreas, né? Para que Deus, aleluia, venha abrir as ventanas do céu. E eu quero te dizer nessa tarde, como servo de Deus, aleluia, eu sinto o respaldo da parte do Espírito Santo de Deus sobre a minha vida nessa tarde. Que Deus tem grandes vitórias. Quem sabe você que está aí no teu lugar, aleluia, não importa que tu não seja do Ministério do Amor, pode fazer. Faça, aleluia, e Deus tem bênção para você, meu irmão, minha irmã. Clame por o teu lugar, clame por a tua família. Quem sabe tu tem familiar, aleluia, que o Satanás tem fechado as portas de trabalho. Nada dá certo. Quem sabe você tem familiar desenganado a medicina. No encerro dessa campanha, Deus está falando. A revelação da parte de Deus, porque o Deus que eu sirvo, aleluia, Deus revela, irmão, família. A Bíblia diz que Deus não deixa nada oculto, que Deus não revela para o seu servo, a sua serva. Aleluia. Então, no encerro dessa campanha, Deus tem grandes bênçãos, grandes vitórias, né? Onde vai estar o pastor Gilberto Nunes, no quilômetro 3, no Barro União. Quero invitar o povo de Deus, família, para estar com nós nessa encerro dessa campanha, a campanha Porta Aberta. E também quero estar anunciando que agora, sábado que vem, dia 6, temos Santa Cena aqui no Barro União. Os irmãos, família, obreiro, e obreira da casa de Deus. Aí tem família que vai entrar em comunhão. Quem não faz, né, meus irmãos? Agora é sábado, né? Então, temos aí anunciando, levando a palavra de Deus, avisando, alertando que o Senhor Jesus Cristo está nas portas, que a igreja, esse povo barulhento vai subir. Eu quero dizer para você nessa tarde, aleluia, o Espírito Santo me revela, ô glória, que o povo do soberbo vai, em breve, vão ter uma grande correria. Deus me entrega uma revelação nessa tarde. Aleluia, eu posso contemplar nessa tarde, aleluia, que vai ter um movimento muito grande aqui no povo do soberbo. Correria, desespero. Aleluia, Deus está falando essa tarde. Mas você, minha irmã, você, meu irmão, que está em sintonia, não tema. Porque Deus cuida do teu lugar. Deus livra o teu lugar, tua família, e uma proteção da parte de Deus do alto céu sobre o teu lugar. E eu não temo, porque eu sei que eu estou aguardado e estou escondido dentro da sangue de Cristo. A minha família, Deus está aguardando. Por a minha obediência, Deus protege o meu lar, Deus cuida o meu lugar, Deus cuida a minha casa. E Deus cuida da tua família. Aleluia. Irmão, quero dizer algo para você nessa tarde, você que está em sintonia, às vezes me traz uma preocupação muito grande. Aleluia. A palavra está sendo anunciada às 24 horas. Não tem mais o que ser anunciado. Aleluia. O povo quer te dizer para você que me escuta nessa tarde, aleluia. Então, igual Tomé, aleluia, para poder crer que era o Senhor Jesus Cristo, tinha que tocar na mão aonde foi traspassado os pregos. E muitas vezes eu me pergunto, povo de Deus, família, Será que tu vai deixar para a última hora? Aceita o Senhor Jesus Cristo. Você nessa tarde, você que me escuta, é jovem. Quem sabe tu pode dizer, pastor Ricardo, eu sou muito nova. Eu sou muito novinho. Aproveita a tua juventude. Leva a palavra de Deus, aleluia. Como diz o apóstolo Paulo, fala que a minha carreira, a tua carreira, a nossa carreira, encerre no Senhor Jesus Cristo. Eu não importo, irmão, se eu sair daqui, meu corpo tumbar ali, aleluia. Mas eu tenho seguro que a minha alma vai para o descanso. Aleluia, porque eu quero escapar da grande tribulação. E esse dia eu quero te dizer para você, te alertar, que os dias do Senhor Jesus Cristo, o relógio corre apressuradamente. O desespero, a correria tem chegado. Temos vivendo os últimos livros da Bíblia, livro do Apocalipse, onde fala, rumor de guerra, pestilência, pai contra filho, filho contra pai. Fome. Aleluia, muitas vezes eu começo a meditar, meus irmãos, nossos países, país da Argentina, Paraguai, Uruguai, Brasil. É um país muito bendecido. Aleluia, que Deus está guardando, que Deus está protegendo. Porque há muitos servos e servas de Deus, aleluia, que estão orando, clamando, pedindo para que Deus aguarde, para que Deus proteja. Porque estão humilhados na presença de Deus, aleluia. E por isso que Deus nos aguarda, é um país bendecido e prosperado. Porque há muitos homens de Deus, mulher de Deus, servo e serva de Deus. Aleluia, né? Então vou passar para a irmã, não sei se vai participação, irmã. Se tem, pode passar.
1: Paz do Senhor, irmã Edi. Estamos escutando aqui, irmã. Depois que vindo um maravilhoso culto, uma bendição, né? É, cheguei em casa e já começou o programa da irmã, sempre escutemos. É, agora os trabalhos da igreja começam mais cedo, terminam mais cedo, né? Para o clima do tempo aí. Estamos aqui escutando. Se for possível, irmã, passa um hino bem bonito aí para escutar aqui ao redor da cozinha lenha, fogão ali. É, pode ser com o Rubem. Um hino bem bonito aí para escutar. Dá uma benção ao programa, irmã.
2: 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Y esas son las participaciones que hay por el momento.
0: Dios, aleluya, entonces quiero complacer. A irmã Inês aí da Arta União, né? A mãe do pastor Ricardo, né? Marvina também, né?

0: Graças a Jesus.
1: Glória a Deus, né, meus irmãos? Então, chegando à parte final dessa programação, agradecido por o apoio de todos os irmãos, todas as famílias, e essa tarde, né? Quero animar cada irmão, cada família, cada um de vocês que me escuta nessa tarde. Aleluia. Não largue a tua cruz, não desanime, não retroceda. Aleluia. Quem sabe, fazer pastor Ricardo, a minha cruz está sendo tão pesada. O Espírito Santo, na verdade, aleluia. Mas a cruz mais pesada o Senhor Jesus Cristo cargou por eu e por você, meu irmão. Quero te dizer nessa tarde, você que me escuta, quando nossos ombros não dá mais, que nós não podemos mais, aleluia, né? O Senhor Jesus Cristo chega e diz, meu filho, minha filha, eu vou te ajudar a levar essa cruz. Então nessa tarde, você que está em sintonia, aleluia. A tua cruz está pesada, né, irmão operadora? Mas Deus fala contigo nessa tarde. Não tema. Não tema. Porque essa causa é minha. E eu vou vencer. Deus fala contigo. Eu vou vencer. Deixa para mim. E eu vou vencer. Essa cruz, eu vou te ajudar a levar essa cruz. Não tema. Tu não tem me contado, meu Deus, que eu sirvo, me revela. Grandes batalhas, grandes dificuldades tu enfrenta. Mas Deus fala contigo, não tema, que eu vou vencer. Deixa para mim, receba a tua vitória. Ô Espírito Santo da verdade, aleluia, né? Pastor Ricardo, sou aquele homem humilde, aleluia, muitas vezes... Aleluia, né, meus irmãos? Sou uma pessoa sem letra, sem estudo, humildezinho. Aleluia, mas Deus me honra, meus irmãos. Não que eu queira me exaltar, não transpassar por cima de nenhum servo, uma serva de Deus. Misericórdia, que Deus nos guarda. Que Deus me cubra na sangue do Cordeiro, né? Eu sempre digo, na vida do homem e da mulher, Deus tem que aparecer e nós temos que desaparecer. Deus tem vitória para você nessa tarde. Deus fala contigo, irmã. Que Deus tem projeto muito grande na tua vida. E Deus vai te sacar em campo de vitória. Aleluia, né? Então, nessa tarde, agradecido, povo de Deus, família. Aleluia, por essa mais uma prorrogação que Deus me alcançou nessa tarde. Quero animar as famílias. Você que congrega, não largue a tua cruz, não retroceda. Não saia da presença de Deus. Os tempos são perigosos, meu irmão. Muitos saíram de dentro da casa do Pai como aquele filho pródigo, né? Quantos homens de Deus, quantas servas de Deus, quantos que eram uma benção, talento precioso, pelos problemas, a dificuldade de sair de dentro da casa do Pai. E não puderam mais regressar. Muitos estão presos ali no mundo, muitos se encontraram com a morte. Eu vou passar para a irmã, não sei se tem participação, irmã. Então, nessa tarde, eu vou estar orando, né? Agradecido por todo o apoio de todos os irmãos, toda a família. Quero orar nessa tarde. Vou orar a favor dos pedidos de oração, da necessidade. Você que está enfermo, irmão, você, minha irmã, que está enfrentando um problema, uma dificuldade, creia na tua vitória. Deus é a glória. Grande Deus, teu Pai. Jesus de poder, Espírito Santo, na verdade, te agradeço, meu Pai. Aguarda minha casa, meu lar, meu matrimônio. Meus irmãos carnal, meus irmãos espiritual, me cubram teu sangue. Também oro a favor da irmã operadora, meu Pai. Eu sinto da parte de Deus nessa tarde. Entra aí no hogar, entra na casa, na família da tua serva, da vitória. Também oro a favor de todos os pedidos de oração, as necessidades. Eu apresento nessa tarde. Aquele que está enfermo, sana, liberta, meu Pai, e confirma as grandes vitórias. Eu declaro a vitória sobre o seu hogar, sobre sua casa, sobre sua família. Em nome do Padre, do Hijo e do Espírito Santo. Quem se despede na paz do Senhor Jesus Cristo, então o domingo, pastor Ricardo.

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1: Apaixonado pela presença dele. Eu sou demais.

0: Padre, Señor, nuevamente todos que están en la escucha de la programación. Este es el espacio libre para los hermanos y hermanas que quieren estar participando. Pueden estar mandando su mensaje, su pedido de maná, pedido de alabanza. Al número, tenemos el número fijo 3755-263570. También tenemos el WhatsApp argentino 3755-643636. También tenemos un número brasileiro para os irmãos e as irmãs aí do Brasil que estão na escuta da programação. Pode estar participando conosco neste espaço livre ao número 55999101707. Estarei compartilhando um versículo da Bíblia para todos que estão na escuta da programação, que se encontra em Salmos capítulo 6 e versículo 4. Volta-te, Senhor, livra minha alma, salva-me por tua benignidade. Então, nós sabemos que nos momentos de aflição, nos momentos de tribulação, nos momentos de afrenta, nós sabemos que nós temos um Deus poderoso que podemos clamar e Ele nos responderá, porque Ele é a nossa salvação, é o nosso refúgio e é o nosso amparo nos momentos mais difíceis. É a Ele que está aí presente, é Ele que está aí para ajudar-nos, para levantar-nos, para dar-nos vitória, só que temos que clamar. Não podemos olhar para os lados, não podemos olhar para trás, temos que olhar para Ele. Quem é Ele? Jesus, o nosso Salvador. Então estaremos escutando outro louvor, mientras esperemos a participação de todos que estão na escuta aí. Desse espaço livre. Senhor,
1: adora a Deus!
2: Glória a Deus!
3: Aleluia!
1: 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Senhor.

Era Sony campeão da série.

0: Mamãe, você sabe?
1: O que, meu filho?
0: O valor de uma alma.
1: Meu Deus, é grande

A sua ausência está nos causando uma tristeza enorme. Desde que você partiu, nós estamos vivendo momentos tristes, porque você não está aqui entre nós. Eu gostaria de lhe dizer que o seu lugar aqui ainda está vazio, esperando

18 horas, queremos nessa tarde de hoje cumprimentar a cada um dos ouvintes que estão na sintonia. Estão aí ouvindo a Rádio Renascer 91.3, transmitindo desde o soberbo República Argentina. Estamos chegando uma vez mais através aqui das ondas da 91.3. Um espaço livre que temos aqui na 91.3. Deus abençoe os irmãos que estão na companhia, os irmãos brasileiros, os irmãos argentinos, internautas, aqueles que estão aí na companhia através da FM, aqueles que estão na companhia através também do aplicativo, através da página. Uma boa sintonia para você. É hoje dia 31 de maio, último dia do mês de maio, último domingo do mês também. Que Deus abençoe você que está na sintonia depois de um domingo. Já estamos chegando aí para perto da noite. Muitos irmãos aí na sintonia da Rádio Renascer, ouvindo os louvores, as programações que já foram levadas ao ar através aqui das ondas da 91.3. Aqueles irmãos que também estão se preparando para ir para a igreja, para o culto. Hoje sabemos que dia domingo, muitos irmãos têm culto aí nas suas igrejas, nas suas congregações. Mas também alguns irmãos, sei que tem muitos irmãos que às vezes é impossível chegar até a igreja, até a casa do Senhor, por motivo de enfermidade, dificuldade, às vezes até mesmo pela distância, principalmente aqueles irmãos lá do interior, lá da chácara, onde às vezes aí se torna difícil, mas vocês aí vão estar nos ajudando, fazendo a companhia, nós aqui, você aí do outro lado.

Queremos aqui ler uma palavra para nós darmos início aqui nesse espaço, nessa programação. É, tiramos aqui um manazinho bíblico, a palavra do Senhor, né, falando conosco para a abertura aqui da programação. A palavra diz aqui: o Senhor é quem te guarda, o Senhor é a tua sombra e a tua direita. Salmo 121, verso 5. Com essa palavra nós queremos estar dando início na programação. Querido Deus, mais uma vez queremos te agradecer, te louvar por mais uma oportunidade de chegarmos aqui diante dos microfones da Rede Renascer para nós compartilharmos mais um programa. Senhor, tu conhece a cada necessidade, cada problema. Tudo está diante da tua presença. Olha nessa noite por esse ouvinte, por esse irmão que está aí na sintonia, Pai. Alcança a vitória, aquele que quem sabe está enfermo. Tu és aquele Deus que tem o poder nessa noite de curar, de libertar, porque só Deus pode fazer milagre. Abençoe esse trabalho, essa programação em sequência. Que cada palavra, cada louvor venha ser segundo a tua direção e que o teu Espírito Santo venha falar com cada coração, com cada vida. Te damos graça e te louvamos desde já, no nome do teu Filho amado Jesus. Amém e amém.

0: Muito bem, oração feita. É palavra lida, nós queremos desde já deixar nossos contatos para você que deseja se comunicar, você que está na sintonia da Rádio Renascer. 91.3, o ponto da bênção, 24 horas no ar, levando a palavra do Senhor cantada, pregada. É o telefone para você participar nessa noite, já são bem conhecidos, né? Mas você que nos ouve por primeira vez e deseja aí participar e não tem o número, anote aí nessa noite o contato que nós vamos estar passando aqui para você. Está nessa noite de hoje participando aqui, enviando para cá a tua mensagem, o teu áudio. É através aí os irmãos do Brasil, temos o WhatsApp brasileiro aqui da rádio. WhatsApp 999-10-1707. 999-10-1707, o WhatsApp brasileiro aqui da 91.3. Também temos o WhatsApp argentino, los hermanos, são bem-vindos, né, a participar aqui na programação. Temos o WhatsApp argentino da Rádio Renascer, é através aí do 3755-6436-36. 6436-36 é o WhatsApp argentino para você realizar a tua participação aqui na programação. Mandar para cá o teu áudio, tua mensagem. Também temos aqui mais um telefone da Vivo, é para mensagem ou também para ligação. É os irmãos que queiram ligar também. Telefone da Vivo 999-56-3916. É bem fácil para você se comunicar, participar aqui, nos ajudar, apresentar essa programação, nos informar como está chegando as ondas da Rádio Renascer aí na tua casa, aí no teu rádio, como está chegando a frequência, o som. Aí do microfone, os louvor. Nos ajude nessa noite através aí da tua participação.
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0: Vamos em frente aqui, já abrindo a parte musical do programa. Desse espaço reservado da 91.3.
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A oportunidade, sabemos que enquanto a vida ainda oportunidade para propósito, para reconcílio, para perdão, né? Hoje aí sabemos que aí um grande amigo, ouvinte aqui da Rádio Renascer, partiu para a eternidade, combateu o bom combate, o nosso irmão Lauro. Aí de Espírito Santo, alegria, era um fiel ouvinte. Muitas das vezes aí participou aqui da programação, irmão Lauro. Mas aprove o Senhor, né, chamar aí o nosso irmão, combater o bom combate. E a nossa oração é que o Espírito Santo console o coração da família, da sua esposa, seus filhos, todos os irmãos aí, a igreja, aonde sei que os irmãos aí vão sentir muita falta aí desse companheirinho. Na

O amanhã pertence a Deus. Sempre digo que se nós soubesse o amanhã, nós ia procurar de se converter cada dia mais, né? É verdade? Se nós soubesse o amanhã, nós ia procurar de se humilhar cada dia mais. Nós ia procurar de perdoar cada dia mais. Nós ia procurar de colocar a vida em ordem cada dia. Se nós soubesse o amanhã. Mas o amanhã, como tem um louvor, né? O amanhã pertence a Deus. Então, meu estimado ouvinte, nessa noite, por aí você está distanciado, quem sabe você está aí afastado da comunhão, da presença de Deus. Mas sabemos que hoje ainda é uma oportunidade para você se achegar a Ele. E ele vai se achegar a vós, porque o amanhã pertence a Deus. Hoje eu estou aqui, hoje eu estou aqui, hoje você está aí me ouvindo, mas nós não sabemos se nós vamos ter outra oportunidade. Por quê? Porque o amanhã pertence a Deus. Quantos que hoje findaram sua trajetória, terminaram a batalha, aqui nessa terra, combater o bom combate, mas nós seguimos em frente, irmão. Sabemos que sentimos em perder os irmãos, companheiros, mas sabemos que estão melhor que nós. Com toda certeza, aquele que procurou de ser fiel a Deus, serviu a Deus, sabemos que a recompensa é certa.

amanhã pertence a Deus, precioso louvor que ouvimos aqui para mim e para tua meditação nessa noite de hoje. Horas e 20 minutos, a hora certa para você que está na sintonia da Rádio Renascer 91.3, transmitindo Deus é o Soberbo, República Argentina.

Já em seguida nós vamos começar a ler as mensagens dos irmãos que estão participando através aí do 64-36-36 ou também 999-10-1707.

Deus abençoe os irmãos aí de Inhacorá, irmãos Walder Moteriazinha, Arrincão Loureiro. É, tudo na santa paz do Senhor Jesus. É, como está os irmãos aí do Rincão da Usina? O irmão Nelson, que não é irmão Maide, estão na companhia essa semana passada aí. Fizemos uma visita de médico, né, aí no irmão Nelson. É, tivemos ali a trabalho do samaritano. É, carreguemos uma carga aí de roupa aí no irmão Nelson Quinol.

Seguimos aí com a programação, ouvindo Los Hermanos Melo. Hermanos Melo cantou aí no teu rádio. Vamos em frente aqui com a programação. Nós vamos aí já em seguida começar ali as participações que temos recebido já aqui.

0: Paz do Senhor, irmão, estamos na escuta. Peço o hino por Herdeiros do Rei, Igrejinha, Maurício Almeida. Deus abençoe, irmão Maurício Almeida, que está aí ligado na programação, participando. Vamos em seguida ver se localizamos aí esse louvor que pediu o irmão Maurício Almeida. Paz do Senhor, irmão, estamos na escuta do programa Marcos e Sedinara. Amém, irmão Marcos. É lá de Campo Novo, na companhia também.
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0: Deus abençoe aí os irmãos de Campo Novo. Campo Novo, sabemos que são muitos aí os irmãos que sintonizam a programação aí em Campo Novo. Diz aqui, paz o Senhor, estou na escuta, peço maná, Elias de Santa Rosa, muito bom o som. Amém, irmão Elias. Aí de Santa Rosa, o maná bíblico aqui, já vamos ler. O maná pro irmão Elias.
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0: Bem-aventurados, limpo de coração, porque eles verão a Deus. Mateus 5 e verso 8, maná bíblico pro irmão Elias. É os irmãos aí de Santa Rosa. Obrigado pela participação, os irmãos aí da Grande Santa Rosa. Bom Arnaldo Armandina na companhia.

A paz do Senhor, nós aqui de alegria estamos escutando o programa que é uma bênção. Eu, Tatiane, minha mãe Sueli e minha sobrinha Emanuele, pedimos um hino, Vida Vazia, de Talita Santos. E três maná para nós e oração por nós e nossa família. Amém. Obrigado aí, irmã Sueli, irmã Tatiane, a família. De alegria, vamos ler o maná bíblico aqui para os irmãos lá de alegria que estão ouvindo a programação. Primeiro o maná diz aqui, vamos ler o manazinho bíblico.

Diz aqui, nós o amamos porque ele nos amou primeiro. 1 João 4 e verso 19. O segundo maná também diz aqui, o Senhor é quem te guarda, o Senhor é a tua sombra e a tua direita. Salmo 121 verso 5. Mais o maná diz aqui, porque aqueles que ele abençoa herdarão a terra. Salmo 37 e verso 22, o maná bíblico é para a meditação aí dos irmãos de alegria que estão ouvindo a programação. Vamos em seguida localizar também esse louvor, Vida Vazia. E os irmãos, fiquem tranquilos aí, irmãos, que na medida aí do possível nós vamos localizar aí os pedidos dos hinos que os irmãos estão nos solicitando. Temos já aí dois pedidos, Talita Santos, e também temos aí o pedido pelos herdeiros do rei. Vamos seguindo aqui lendo as mensagens, temos áudio para ouvir.

0: Vamos escutar aqui.
1: A paz do senhor, irmão operador. Estou escutando a programação aí. Gostava de escutar um hino com Ari Lourdes, Águia Igreja, se for possível. Fanny Nardes.
0: Deus abençoe nosso irmão Fanny Nardes na companhia. Vamos preparar em seguida aí seu louvor de Ari Lourdes também para atender o pedido aí do nosso irmão.

0: A irmã Raili também diz aqui, glória a Deus, amém, irmã Raili. Obrigado pela participação, irmã Raili, aí da linha Planalto, também ouvindo a programação. Estou na escuta do programa, que é sempre uma bênção, ore por nós, amém, Arno de Santa Rosa. Deus abençoe, irmão Arno, aí de Santa Rosa, que está ouvindo a programação também. É do interior, né? Creio que é Lajeado Pessegueiro, é algo assim, onde está morando aí o irmão Arno, e na companhia também da rádio e da programação aqui. A irmã Terezinha também diz, tudo na santa paz do Senhor, e ligadinho na Renascer, glória a Deus. É os irmãos aí do Rincão Loureiro, em Acorá. A paz do Senhor Jesus Cristo, estou ouvindo a irmã Helenir Goulart. Deus abençoe a irmã Helenir. É irmão Wilson, lá da linha Planalto, também ouvindo a programação. É, temos aqui um áudio, vamos ouvir.
1: Paz do Senhor, irmão João Júnior, estou na escuta do programa. Pela rádio net, escutando, amém. Porque no rádio não tá pegando direito. Mas tô escutando, tá uma benção o programa, tá aí o meu esposo tomando um chimarrão, perto do fogão, escutando o programa com o irmão João Júnior. Roda um louvor aí, irmão João Júnior, daqueles bem lindo, bem abençoado para nós aqui, tá? Para mim, meu esposo, e para todos que estão na escuta do programa. A todos uma boa noite na paz do Senhor Jesus.
0: Paz do Senhor, irmã Florestina. Obrigado pela participação aí em São Luís Gonzaga. Como está São Luís Gonzaga? É, Deus abençoe a irmã Florestina, o irmão, tomando chimarrão e ouvindo a programação, bênção, bem abençoada, irmão e irmã Florestina, aí em São Luís Gonzaga, ouvindo a programação.

Eita glória, louvor abençoado aí que estamos ouvindo. Nunca tinha ouvido essa dupla aí, por isso que nós aí vamos deixando os louvor conforme está aí no sistema aqui da Rede Renascer, né? Tem louvor que nós nem sabemos, né, o nome do cantor, né? Mas são letras que são a bênção, bem abençoada. Esse aqui diz Gaiola do Diabo. Vamos ouvir o que vai falar esse louvor, né? Que tá cantando.

0: Paz do Senhor, irmão, estamos na escuta da programação, se preparando para ir no culto. Deus abençoe a sina, irmão Jair. Obrigado, irmão Jair, também aí na companhia.
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0: A paz de Deus, irmão, estamos na escuta desse programa abençoado por Deus. Estamos saindo para ir na igreja. Aqui tá muito bom o som, abençoada semana a todos nós. A irmã Terezinha Benete, amém, irmã Terezinha. Deus abençoe a irmã, o irmão Artêmio. É, os irmãos aí de Santa Rosa, né? Obrigado aí pela participação nessa noite de hoje. E um bom culto para vocês, né? Não se esqueça de orar por nós, né? É, nós vamos seguir aqui no culto radiofônico através das ondas sonoras da Rede Renascer. É, muitos irmãos aí às vezes estão aí lá na cama, no leito, sem poder ir na igreja. É, mas nós estamos aqui levando a companhia, os louvor. É, e se alegrando na presença de Deus. É, porque sabemos que é a palavra, os louvores, são mensagem.

Deus abençoe, irmão Thiago. Tá ouvindo? É, hoje à noite aí tem culto aí na igreja também. Os irmãos estão aí atentos.

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1: Ontem à noite aí tivemos um glorioso culto, abençoado trabalho. Chamando. Com a presença, de quem? De Jesus e Nazaré, o Espírito Santo. Palavras, louvor. Uma bênção bem abençoada, né? Aqueles irmãos tocando instrumento com alegria, isso que é importante, irmão, né? Aquele que toca violão, tocar com alegria, tocar com vontade, né? Com ânimo. Desde a gaita, tocar com alegria, com vontade, porque é pra Deus, né? E é bênção, bem abençoada.

0: Muito bem, ouvimos aí um pedido, é lá de Alegria, já atendemos aí o pedido.
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0: É, o hino seria aqui Vida Vazia, e também já temos aqui preparado o hino de Ari Lourdes, lá por irmão que pediu também, irmão Fanny Nardes, é que pediu o hino de Ari Lourdes. Mas temos aqui mais participação. É, vamos ouvindo.
2: A paz do Senhor, irmão João Júnior. Estamos na escuta o programa aí. Eu queria pedir o hino aquele, dando pano para a manga. Se for possível, irmão, rodar para nós escutar aí. Estamos na escuta o programa, que Deus abençoe o senhor aí.
0: Deus abençoe, irmão Darcy, na companhia também da programação. Uma Terezinha.

Paz de Deus, me pode passar um hino, é, de Eunice Ruan, de Soy Marcos, bendiciones, hermano Marcos. Paz o Senhor, tô na escuta do programa, se preparando para ir para o culto. É Maurício, Deus abençoe, irmão Maurício. Família, cultos na semana com eles agora. Armogenes Conra diz a paz o Senhor. Deus abençoe, Armogenes Conra, lá de Criciúma, também ouvindo. A

Também nós queremos parabenizar os irmãos que estão de aniversário nesse mês de maio. Aí muitos irmãos que estiveram completando mais um ano de vida. Essa semana aí esteve também de aniversário a esposa do pastor Valmir, né, irmã Claudete. Nós queremos aí em seguida também parabenizar, vou dar um louvor para a irmã Claudete, que esteve também de aniversário, a esposa do pastor. Também, eu creio que hoje, acho que é hoje, né? A irmã Amanda, a esposa do irmão Tiago, também está de aniversário, né? Ontem ela estava bem quieta aí, senão tinha que pagar a torta, né? Mas por aí vai chegar o convite, né? Deus abençoe a irmã Amanda, que essa data se repita aí até a volta do Senhor Jesus. E os demais irmãos também que estão de aniversário nesse mês de maio, vão estar agora no mês de junho. Nós queremos em seguida preparar um louvor especial de aniversário para vocês aí que estão de aniversário, estiveram e vão estar ainda no mês de junho. Amanhã já é dia 1º, 1º de junho, mais um mês que começa. E estamos chegando aí, mês que vem também tem aniversário aí na obra de Deus, aniversário da Igreja Missionária Primitiva, de 3 de maio, onde um trabalho que já está sendo divulgado já faz alguns meses, né? E está chegando, já estamos perto da data, dia 13 e 14 do mês de junho, sábado à noite e domingo, na parte da manhã, a sequência do trabalho. Onde no sábado à noite da abertura ao trabalho, na igreja, na congregação, situada aí na rua Oswaldo Cruz, bairro Laranjeira, número 2313, creio que é. É bem fácil de localizar a igreja. É só você buscar aí rua Oswaldo Cruz, vai estar aí. É fácil de você localizar aonde está a igreja aqui. No dia 13, no sábado à noite, o culto vai ser realizado, o culto da abertura vai ser na igreja, às 19 horas, dando início ao trabalho. E no domingo, no dia 14, domingo na parte da manhã, segue o trabalho. Só que, porém, no domingo, o culto vai ser realizado aí no salão do bairro Coab. É um lugar onde já foi feito no passado, um lugar que vai ter o culto, e depois do culto aí algo vai ser preparado para nós poder aí compartilhar juntamente com os irmãos, sem custo algum. Nossa igreja não tem costume de vender cartão, nada disso. Então aqueles que vão estar aí presente no culto vão poder se achegar aí, participar e receber a bênção de Deus. 13 e 14 de junho, irmão, participe aí desse trabalho. Já temos vários irmãos que confirmaram presença, irmãos de São Martinho, irmãos aí de Maurício Cardoso e demais irmãos aí que já têm se comunicado que vão estar conosco. E o principal é a presença do Senhor, vai estar aí presente nesse trabalho, dia 13 e 14 de junho, sábado à noite e domingo pela manhã. E quem vai estar pregando a palavra, irmão? A palavra do Senhor vai estar pregando aí o irmão Pablo Rocha, o pastor Pablo Rocha, lá de Panambi, Argentina. Vai estar pregando aí o Pablo Rocha. Em seguida eu vou rodar partezinha de uma pregação do irmão Pablo. Aí você que queira ouvir mais aí ao vivo, se achegue nesse trabalho. Irmão Oswaldo e irmã Terezinha, esperemos vocês. Por mais que às vezes no sábado à noite é meio difícil para quem vem do interior,
Mas domingo pela manhã aí, de dia melhor. A gente conta aí com a presença dos irmãos, dia 13 e 14. E nós vamos em seguida preparar aqui a mensagem, um pedaço de uma pregação aí do irmão Pablo Rocha, pastor Pablo, que vai estar pregando a palavra desde Panambi, Argentina. E no louvor vai estar louvando o coral, Santa Semente, e o coral geral do Ministério da Igreja vai estar louvando a Deus. E também diferentes cantores vão estar presentes. Também vai estar o irmão Thales, a irmã Daiane, lá de Esquina Boa Vista, vão estar nos dois cultos. Também vai estar aí o irmão Valdomira, irmão Lore, também o irmão Daniel e a irmã Marta. Também, a princípio, vai estar aí tocando seu acordeão, sua gaita, irmão Daniel, irmão Marta. E eu creio que vai ser uma bênção bem abençoada. Então, irmão, você aí, não interessa aonde você está me ouvindo. Quem sabe você diz aí, mas eu moro longe. Vem, irmão, vem aí participar. Seja crente ou não crente, independente da tua crença, quem sabe do teu ministério aí, venha participar conosco dia 13 e 14 de junho. Já estamos se preparando aí os ensaios. Essa semana aí as irmãs já estarão ensaiando. E a igreja os irmãos já estão aí se organizando, trabalhando. E vai ser uma bênção bem abençoada, né? Então, 13 e 14 de junho. Vamos aí ouvir um louvor e depois eu vou passar parte de uma mensagem aí que vai estar pregando o pastor Pablo Rocha, e esse mesmo pastor vai estar conosco aí dia 13 e 14 do mês de junho. Um homem que prega a palavra de Deus e não corta a volta, irmão. Às vezes, eu sempre digo, irmão, que enfeitar demais não adianta. Às vezes tem gente que quer enfeitar demais, colocar remendo. Não, irmão, a palavra de Deus, ela é reta, ela não tem remendo, podemos dizer. E é esses homens que o Senhor conta nos tempos que estamos vivendo. Porque às vezes, irmão, não é o que eu quero ouvir, não é o que a igreja quer ouvir, não. Mas é o que Deus quer falar conosco. E Ele vai falar com toda certeza. Vamos ouvir o seu louvor que pediu o irmão Fanny Nardes, lá da Argentina. E depois eu vou rodar parte aí de uma pregação do irmão Pablo Rocha para você aí se alimentar um pouco aí e vir participar conosco aí dia 13 e dia 14 do mês de junho, que já estamos chegando. Amanhã já é 1º de junho, temos praticamente 2 semanas aí para essa festividade aí da obra do Senhor Jesus.

0: Seguimos aí com a programação. É, ouvimos aí esse louvor que pediu o irmão aí, Fanny Nardes, é por Ari Lourdes. Ari Lourdes cantou a Águia Igreja. É, vamos aqui em frente. Aqui tá, vamos ouvir então parte aí dessa pregação aí do irmão Pablo Rocha, que vai estar aí dia 13 e 14 de junho, em 3 de maio aí, vamos ouvir. É, vamos estar escutando.
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0: Mas onde está a geladeira que meter fogo e espada? Porque o único que o diabo tem medo é de fogo. E para ter fogo tem que ter a vida no altar. Alabaga, alabaga,
1: aleluia!
0: Alabaga, alabaga, alabaga. Mas o Espírito Santo vai consumir o matrimônio daqui deste lugar. Alacaia samarai. Alacachumana sequela. Prenderam 9 velas de tudo que color. E fizeram pacto com os demônios. E cruzaram o outro lado. E levaram o nome da rádio. E levaram o nome da família renascer. Mas o Espírito de Deus diz nesta tarde: eu vou quebrar eles. Eles vão ter que me conhecer.

0: Jeová dos exércitos, la destruirei por completo. Aleluia!
1: Aleluia!
0: Maranatas, Deus precisa de vocês. Se tu te cuidar, levanta a tua mão direita para o céu. Levanta a tua mão. Mas o plano de Deus é de que os teus dedos dele saiam fogo. Ai, Samaia, Halaia. E nesta tarde, me deixe eu profetizar o que Deus me manda. Me deixe eu falar. Me deixe eu falar. Porque eu sinto a glória de Deus. A glória de Deus aqui. Eu sinto o fogo do Espírito Santo. Não é fogo mesclado. É fogo do Espírito de Deus. Nesta tarde tu te anima a dizer: eis-me aqui, Senhor, eu vou fazer a tua vontade. Nunca vai deixar o orgulho entrar no teu coração. E Deus vai fazer coisas grandes para a tua vida. Deus tem propósito com vocês. Mas se prepare, se coloque. Porque eu quero levar vocês a outros países, outros portos, onde vocês não pisaram ainda. Mas se cuide diante de Deus. Vai haver mensagem aqui. Eu não loubeira, vai haver mensagem para os cantores. Vai haver mensagem para alguém. Que vai vir com azeite na rapa. Mas o Espírito Santo vai falar. Aleluia! Alabagasta, rabalaba, xarabagai. Tu quer ter poder de Deus? Vai te encerrar. Vai fazer um ajuno do dia inteiro. Vai dobrar teu joelho para a madrugada. Vai dobrar tua rodilha. E aí tu vai conhecer o que é o poder do Espírito Santo. Amém, irmão. Amém. Amém. Quanto estão alegre? Alabe na Jeová. Tomem seus assentos. Escutei. A gente é meio... Eu sinto algo, parece que eu estou voando. E alguns dizem assim: esse é desordem. Desordem? Desordem é tu andar com a vida desajeitada. Esse é desordem. Desordem é tu andar em pecado, em fornicação, em adultério. Esse é desordem. Arruma tua vida, porque tu vai morrer em pecado, viu? Alabaga, alabaga, xarabaga, alabaga, alabaga, alabaga, alabaga, alabaga. Pecado é tu andar com os olhos cheios de adultério. Esse é pecado. Esse é pecado. Antes não era pecado. Antes olhar a televisão era pecado. Hoje não é mais para muito. Mas para Jesus a doutrina de Cristo segue sendo a mesma de ontem, hoje e será eternamente. Ele não se cambia.
2: Tu não está vendo a glória de Deus? O que está passando com teus olhos que não vê a glória de Deus? Eu vejo um derramamento do Espírito Santo, mas vou parar por aqui. Eu vejo uma glória de Deus. Deus vai cumprir com as promessas dele em ti. A terra que se abrir para te tragar, mas o meu Espírito te vai segurar em pé. Porque conheci o que está dentro de ti.
3: Graças a Deus, ouvimos aí essa abençoada palavra. E você é o nosso convidado a participar aí conosco dia 13 e 14 desse mês agora que vem, do mês de junho.

Que Deus abençoe os irmãos que estão aí participando, enviando suas mensagens através aí do 64 36 36 19 99 10 17 07.

num grande mover de Deus, irmão. E podemos dizer que até aqui o Senhor tem nos ajudado. Quantos desertos, quantas perseguições, mas a mão de Deus tem nos sustentado até aqui. E eu creio que a palavra de Deus fala que agindo Deus, quem impedirá? Ninguém pode impedir o agir de Deus. E eu creio que o Senhor tem um avivamento, irmão, nos tempos que estamos vivendo para a sua igreja, para o seu povo. Mas é um avivamento, irmão, com base na palavra de Deus. Algo que falava ali, irmão Pablo, que hoje muitos acham desordem. É o poder de Deus. Mas, irmão, desordem é andar com a vida em pecado, em adultério. É, desordem é você andar com o coração cheio de inveja, cheio de rancor. É, cheio de maldade. Porque eu sempre digo que há poder de Deus

Deus abençoe a cada um dos ouvintes, os irmãos que estão aí participando. Vamos em frente com louvor. E você pode seguir aí mandando tua mensagem através aí dos contatos da rádio. Telefone brasileiro 999-10-1707 ou também 999-56-3916 para você também realizar aí a sua participação. Então seja bem-vindo a se comunicar através aqui dos telefones que estão aí disponível. Vamos em frente com louvor. Deus abençoe também a nosso irmão João Irene, lá do Rincão Meu Garejo, estão na companhia. Deus abençoe irmão João, a irmã Irene, são fiéis ouvintes também da programação, estão aí confirmando a sintonia, irmão João, irmã Irene.

Pastor Celso e irmã Marlene, lá do Alterval Novo, estão ouvindo a programação. Que Deus abençoe Pastor Celso, irmã Marlene, todos os irmãos aí do Alterval Novo, Três Passos. Vamos aí preparar um louvor, né? E dedicamos aí para os irmãos que nós mencionamos aqui as participações.

Daniel, sou de 25 de maio, irmã Sulema, pode ser assim? Deus abençoe os irmãos aí de 25 de maio na companhia. Também diz aqui, paz, irmão. Está de bênção a programação, passar-me um hino de los hermanos Polatini, sou Jorge Silva de Picada Indumar. Deus abençoe o nosso irmão Jorge Silva, da Picada Indumar, também na companhia.

Glória a Deus por esse louvor que ouvimos. Deus abençoe os irmãos que estão participando aí da programação. Deus abençoe o irmão Ademar, né, aí de Independência, tá na companhia. Deus abençoe os irmãos, creio que antes teve um pequeno corte aí na emissora, mas aí os irmãos estão ouvindo a programação nessa noite de hoje. Deus abençoe vocês aí que estão se comunicando no programa, irmãos. A gente agradecemos a cada um pela sua participação aqui.

Deus abençoe então os irmãos de Independência. O irmão Ademar, também temos aí na companhia. O irmão Ari, a irmã Maria, lá de Independência, estão ouvindo a programação.

Dias aqui também, paz do Senhor, estamos na escuta, está uma bênção, uma programação, está um culto aqui em casa. A irmã Elias, a irmã Cláudia, lá de Sede Nova, Deus abençoe, irmã Elias. Irmã Cláudia, os irmãos lá de Sede Nova, ouvindo também a programação. Não.

0: O irmão Ivo também está ouvindo a programação no Quaranzinho. Deus abençoe, irmão Ivo. É, fiel ouvinte da Rádio Renascer, ouvindo aí a programação, é. Qualquer hora dessa nós chegamos aí, irmão Ivo, tomar um chimarrão com o irmão. É, às vezes aí é meio corrido o tempo, mas devemos procurar aí. Deus vai dar a vitória, vamos confiar no Senhor Jesus, né?
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0: Deus abençoe também a vida do irmão Genor Manoime, estão na companhia do programa. Os irmãos aí do bairro da Coab, né? Estão ouvindo a programação. Deus abençoe a sua vida, irmão Genor Manoime. E obrigado pela participação aí, os irmãos que estão confirmando a sintonia.
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0: O irmão José Alves está na companhia, irmão José. Dá um glória bem alto. Deus abençoe, irmão José, irmã Maria. É a família Alves, família Pinheiro. Lá no Monte Agudo também a família Machado, irmão Amantino. É, também irmão Marino Machado. Também o irmão Adalberto, a irmã Eva Dávila, a irmã Malvina, irmão Domingo.

Daniel e Samuel cantou aí, se Deus é por nós, é esse louvor que ouvimos aí para nossa meditação nessa noite de hoje.

0: Vamos ouvir um hino aí. É, eu sei que a irmã Florestina e o irmão lá em São Luís Gonzaga gostam de louvor antigo, né?
1: Esta igreja hoje está de parabéns, porque Jesus está passando por aqui.
0: É, vamos ouvir seu louvor. Louvor lá do tempo do disco, é da fita. Mas nós temos aqui na Rádio Renascer.
1: Querida,

Eita glória, louvor abençoado aí, Assis Brasil José. Esse louvor muito abençoado, irmão. É louvor que... É, hoje são poucos que gostam de escutar e de até mesmo rodar, né? Mas aqui nós temos ainda salvo esses louvor, né? Hoje, porém, uma coisa mais gospel, né? É tanto gospel, mas a unção de Deus já não tem mais.

Tem um louvor que canta Renato, Renato de Jesus, canta um hino, uma unção, faz a diferença, e é verdade. Podemos cantar, podemos falar, podemos fazer tantas coisas, mas sem a unção de Deus, a unção faz a diferença, canta o cantor Renato.

0: A paz do Senhor, irmão João Júnior. Estou escutando, irmão, esse maravilhoso programa, me alegrando aqui, irmão. Não pude ir na igreja. Estou aqui, Senhor, glorificando Jesus. Pude sentir a presença do Senhor com a pregação do irmão Pablo Rocha. Pude sentir mesmo a presença do Senhor, me alegrar aqui. Irmão João Júnior, eu peço para o irmão rodar aquele louvor tarde demais com Bezerra Neto, para me escutar. E para todos os ouvintes, para todos os programadores da Rádio Renascer. E peço um louvor aí, irmão, tá? Tá, irmão? E aí peço um maná. Um maná para o irmão ler um maná para mim aí. Eu agradeço, irmão João Júnior, ora por mim, tá? E agradeço se eu for atendida, que é a Elvira aqui de Santa Rosa, a paz do Senhor, irmão.
1: Paz do Senhor, irmã Elvira, o maná bíblico aqui para a irmã. Diz aqui, o Senhor te porá por cabeça e não por cauda. Deuteronômio 28, e verso de número 13, o maná bíblico. Para a irmã Elvira, aí de Santa Rosa, Deus abençoe vocês. Deus abençoe também o nosso irmão Jocelino, a irmã Pedrolina, estão nos ouvindo também. É aí em Santa Rosa, é tal tá uma benção o culto aí em Santa Rosa, às quinta-feira à noite. Deus tem abençoado o trabalho ali. E sabemos que Deus vai nos dar vitória. É segundo a vontade do Senhor, né? Deus abençoe vocês aí de Santa Rosa, irmão Jocelina, irmã Pedrolina.

0: Deus abençoe também os irmãos aí de Sagrada Família. É, Sagrada Família aí também, aí o Ministério, a Igreja, que estava aí ligado lá com Santa Catarina, agora faz parte do mesmo campo, aqui de Independência, abaixo da responsabilidade aí do pastor Valmir, juntamente com os obreiros, mais aí uma cidade aí, Sagrada Família.
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0: Creio que é para ir perto de Palmeira das Missões, onde a Sagrada Família, o pastor, né, os irmãos que estavam já, né, servindo a Deus no mesmo ministério, mas agora passaram para o nosso estado aqui do Rio Grande do Sul, né? Estavam lá em Santa Catarina e estão agora aqui com o mesmo campo da nossa região. Deus abençoe vocês.
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0: E a princípio, creio que vão estar no nosso congresso aí mês que vem, né? Vamos torcer que dê tudo certo para os irmãos estarem presentes, os irmãos aí de Sagrada Família.

Seguimos em frente com a programação, 19h45, a hora certa. Deus abençoe também aí os irmãos de Horizontina que estão ouvindo. É, irmão Laurindo e a sua família aí de Horizontina.

19h53, estamos ouvindo louvor através aqui da Rádio Renascer 91.3, o ponto da benção, levando até o teu lar, até o teu receptor, precioso louvor, palavra de Deus, 24 horas no ar, né, Rádio Renascer. É muito difícil ficar cortada. É se cortar aí uns minutinhos, mas já em seguida já está no ar novamente.

Os irmãos aí de São José do Inhacorá, irmão Paulo, irmã Claudete, estão na sintonia da Rádio Renascer, né, ouvindo as programações

É, Deus abençoe aqueles irmãos que estão aí nas colônias, dentro de missões. Muitos irmãos aí com o radinho, a pilha, a bateria, escutando a programação aí nas colônias. É, sabemos que essa semana aí está prometendo bastante frio, mas sabemos que faz parte. É o inverno, faz parte. E sabemos que Deus é aquele que está no controle, sabe, de todas as coisas, é bastante, aí até mesmo no nosso estado aí, quadro de gripe, até mesmo a tal de influenza, é um vírus, é uma gripe que alguns municípios também aí estão já os obrigatório de máscara para poder entrar no, nos hospitais aí. Então a gente sabe que é somente Deus, para nos aguardar e nos dar vitória. Quanta necessidade tem, né? Eu estava meditando, de uns dias para cá, quantas pessoas com problema de tumor, no cérebro. Essa semana passada, uma pessoa nova, podemos dizer, acabou, falecendo aí com problema de tumor. E sabemos que é dias difíceis, mas sabemos que Cristo é aquele que está cada dia nos livrando, nos dando vitória. Por isso que eu e você, nessa noite, nós temos motivo suficiente para nós agradecer a Deus, né, irmão? Porque quantos que nesse momento estão lá, num leito desenganado, dos médicos, muitos sem conseguir até mesmo respirar. Então por isso que eu e você, que estamos respirando, tem vida aí, agradeço a Deus. Louve a Ele pelo fôlego de vida, louve a Ele pelo ar que você respira. Às vezes por aí, hoje, muitos têm tudo para agradecer a Deus, mas mesmo assim só reclama, só murmura. Às vezes reclama disso, reclama daquilo, reclama do tempo. Reclama da casa, reclama do alimento, por aí até reclama da igreja, reclama do pastor, reclama do A, do B e do C, sendo que teria motivos para agradecer a Deus. Tem um louvor que canta aqui, creio que é a cantora Dianara, que canta que agradecer é um gesto de gratidão. E no louvor diz: crente mal agradecido no céu não entra, irmão. E se nós meditar, é verdade. A pessoa que não é agradecido a Deus, irmãos, a pessoa que muitas das vezes, quem sabe, tem um teto para se abrigar, tem uma cama, para poder deitar, e às vezes, quem sabe, reclama, murmura. Então, irmão, nessa noite eu te dou um conselho. Em vez de você, tem um hino da harpa cristã também que diz: em vez de murmurar, cante um hino de louvor a Deus. Então, quando você pensar em murmurar, reclamar disso, reclamar daquilo, agradeça a Deus. Seja grato a Ele pela vida, pela saúde que Ele tem te dado. Hoje, Ele tem nos garantido, não por completo, porque não chegamos ainda, na 0 hora, mas mais do que a metade, do domingo, do dia 31, Ele tem, nos aguardado. Estamos aqui, e uma semana que vai começar ainda, sabemos que Deus te aguarde, que Deus te ilumine, e que você faça tudo dentro de uma direção de Deus. Por aí, quem sabe, lá no trabalho, lá onde
você vai, é que tu venha estar aí sempre numa direção de Deus, irmão. Procurando sempre de fazer a vontade e o querer de Deus, porque às vezes, irmão, o querer do homem, o querer nosso, não é o querer de Deus. Às vezes, quem sabe, nós queremos uma coisa, mas Deus quer outra. E eu sempre digo, irmão, que o pai que ama o filho jamais vai dar para o filho algo que vai prejudicar o seu filho. Jamais vai, podemos dizer, alcançar aquilo que vai trazer problema. E assim é o nosso Deus, irmão. Nós sabemos, nós ouvimos aquele louvor no começo do programa que falava sobre o amor. Sabemos que o amor é o maior mandamento. Só que nós sabemos, irmão, que hoje algum irmão Osvaldo, irmã Terezinha, irmã Elvira, hoje as pessoas às vezes confundem amar em apoiar o erro. Não, irmão. Quem ama não apoia o erro. Quem ama, ele corrige, ele ensina. Às vezes algum diz assim, temo que amar, sim. Temo que amar o nosso semelhante, o nosso irmão, a nossa irmã. Mas nós não podemos, quem sabe, irmão, usar o amor para, quem sabe, apoiar aquilo que contradiz com a palavra de Deus. Aquilo que, quem sabe, desagrada a Deus, irmão. Nós sabemos que a palavra de Deus, irmão, fala que o amor é o maior mandamento. E nós sabemos que aquele que ama, irmão, ele ensina, ele corrige pela palavra. Às vezes, quem sabe, você que está me escutando por aí, lá onde você congrega, é o teu pastor, teu obreiro, teu anciano, los hermanos, las hermanas, por aí, quem sabe, o teu anciano, ele te corrige, ele chama a tua atenção pela palavra, não é pro teu mal. Quem sabe, na hora, você pode se embravecer, pode, quem sabe, sair batendo o pé, com o obreiro, com o anciano, mas se ele te corrigiu, irmão, pela palavra, é porque ele te ama. Porque ele quer que tu esteja na vontade e no querer de Deus. Quantas das vezes nessa trajetória que muitos momentos que me recordo que quando eu comecei, irmão, quantos momentos o Senhor usava pessoas, até mesmo irmãos, irmãs, para nos corrigir em alguma parte, para nos instruir em alguma parte. E eu louvo a Deus por isso, porque se o Senhor ele permitiu com aquele irmão, com aquela irmã, chegasse para nos dar um conselho, para nos dar uma palavra, irmão, no momento, quem sabe, eu sempre digo que o remédio, irmão, quem tem uma ferida, irmão, você pode meditar que aquele que tem uma ferida, você coloca o remédio na hora, ela vai doer, Ela pode arder na hora que você coloca o remédio. Mas depois ela vai começar a sarar, E assim a palavra, às vezes tem... Alguns dizem assim, não, mas a palavra é forte. Não, irmão, a palavra não é forte. A palavra é a mesma. E eu sempre digo que a palavra de Deus, irmão, a Bíblia diz em João 8, conhecereis a verdade e ela vai nos fazer livre. E que verdade é essa? A verdade é a palavra, irmão. A Bíblia. Então, nessa noite eu te digo, meu irmão, minha irmã, nós possamos praticar o amor, viver o amor de Deus. O maior mandamento é o amor. Mas também, irmão, entenda algo, ouvinte. Entenda algo aí, obreiro, pastor, evangelista, presbítero, irmão, irmã, entenda algo.
Amar não é apoiar o erro. Não é apoiar, quem sabe, aquilo que você sabe que está desagradando a Deus e você segue concordando, irmão. Quem concorda é cúmplice, irmão. Irmão, se eu e você, se nós concordarmos com algo que desagrada a Deus, irmão, nós somos cúmplice na presença do Senhor. Porque, irmão, sempre digo que há uma diferença, irmão. Eu sempre digo que o pastor, aquele que apacenta, irmão, o rebanho do Senhor, eu sempre estou meditando que da porta da igreja, irmão, para dentro, o esposo, ele é pastor. É aquela irmã que tem seu esposo pastor, obreiro, da porta para dentro, ele é anciano, ele tem uma autoridade eclesiástica, né? E algo, irmão, que as pessoas às vezes não sabem separar, às vezes, irmão, as pessoas pensam assim, não, irmão. Entenda, irmão, aprenda a separar. Amiga é uma coisa. E a palavra de Deus, irmão, ela é a mesma. A doutrina é a mesma para a esposa, para o filho, para o neto, para a neta, para o parente. Porque às vezes, irmão, acontece, muitas das vezes, quem sabe, não, mas vamos deixar que faça porque é parente, é da família. Não, irmão. A palavra de Deus, a regra, o estatuto, irmão, é para todos. Seja parente, seja... por aí, quem sabe, algum pensa assim, não, mas o meu pai lá, ele tem um ministério, ele tem isso, né? Ele pode ter, mas algo que a palavra de Deus, irmão, ela é a mesma. A verdade de Deus, ela é a mesma, seja para o pai, seja para o filho, seja para a nora, seja para quem for, para o amigo. A palavra é a mesma, irmão. E hoje nós vivemos em tempo que por aí, quem sabe, irmão, muitos, eles pensam assim, não, mas o meu pai lá, o fulano, o ciclano lá, a beltrana. Irmão, a palavra é a mesma. E que... eu sempre digo, irmão, aquilo que está no papel, não adianta estar no papel e não botar em obra. Tem que botar em obra, irmão. Então, meu irmão, minha irmã, entenda que amar não é você apoiar aquilo que você sabe que desagrada a Deus. Aquilo que não provém do Senhor. Não. Quem ama, irmão, ele vai aconselhar, ele vai trazer, irmão, pela palavra, pela Bíblia. Eu estava escutando domingo passado o pastor Brasil falar sobre o casamento, irmão. Hoje é difícil quem queira pregar sobre o casamento, por quê? Porque hoje está normal já, irmão. Irmão João casar e descasar e segue congregado, segue participando. Mas o que a Bíblia fala? Vamos para a Bíblia. Às vezes, irmão, nós... a Bíblia diz que muitos erram por falta do quê? Falta de conhecimento, irmão. Às vezes é um atrás de palavra de homem, atrás de disque, e não vão para a palavra. Não vão para um respaldo, irmão, que é a Bíblia. E a palavra de Deus, irmão, ela nos fala que aquilo, irmão, que é ligado na terra é ligado no céu. E seja aquilo que um dia, irmão, foi concordado aqui na terra, diante das autoridades, diante da lei, foi concordado também, irmão, lá no céu. O que é ligado aqui é ligado lá.
É. Hoje por aí, quem sabe, eu sempre digo, irmão, que a quantidade, irmão, é importante. Não estou dizendo, é importante sim, mas principalmente, irmão, a qualidade tem que habitar, né? Porque às vezes, irmão, as pessoas, muitos estão em busca, irmão, de quantidade, e às vezes, irmão, para querer agradar um, para querer agradar outro, distorce a palavra. Diz assim: não, mas vem aqui para a minha igreja, porque aqui eu te aceito desse jeito, aqui você pode seguir, aqui o que é, você pode seguir, é. Às vezes, nem casado é, participando da ceia, e muitas das vezes, irmão, se nós concordemos, se nós apoiemos, irmão, nós somos cúmplice. É? Nós estamos concordando com aquilo que contradiz, irmão, com a palavra. É? E nós sabemos, irmão, que hoje vivemos em tempo difícil, porque às vezes, não, venha para cá, porque aqui eu vou te dar um cargo, aqui eu te aceito desse jeito, aqui eu te aceito dessa maneira, irmão. O homem pode aceitar, a mulher pode aceitar. Mas o que que a Bíblia fala? É? O que que a palavra de Deus, irmão, nos dá um respaldo? É? Nós sabemos, aleluia, que ainda, irmão, tem rabisco na terra. Ainda tem rabisco de Israel, podemos dizer, irmão, que estão procurando, zelando, com dificuldade, às vezes sofrendo, às vezes chorando, mas ainda estão procurando, irmão, de ser fiel à palavra de Deus. Ainda estão procurando de ser fiel, irmão, ao Evangelho, ao Senhor, à palavra de Deus. É? Que Deus, irmão, nos ajude, que o Senhor nos dê graça para que nós possamos, irmão, compreender o plano e o propósito de Deus na nossa vida, na tua vida, irmã, ouvinte. Às vezes, quem sabe você corre para cá, corre para lá e você não tem compreendido, não tem entendido, aleluia, o plano de Deus na tua vida. É, às vezes você quer uma coisa, mas o plano de Deus é outro para ti. É, porque nós sabemos, irmão, que o inimigo da nossa alma, irmão, não dorme, o inimigo está aí, rodeando, irmão, procurando a quem possa tragar, quem possa devorar. Aleluia! E nós sabemos, aleluia, que a meta, irmão, de Satanás é destruir vidas, destruir famílias, porque nós sabemos, irmão, que a igreja, o reino de Deus, irmão, é composto por famílias, por servos e por servas, e o inimigo, irmão, ele tenta de um jeito ou de outro fazer com que o homem, fazer com que a mulher caia em tentação, caia no laço do adversário. E nós sabemos, irmão, aleluia, que a própria Bíblia fala, irmão, que é para nós olhar onde temos caído, aonde temos falhado. Lembra-te de onde há caído, te arrependa e te levante novamente e volte a praticar as primeiras obras. Eu não sei nessa noite em que área você tem caído, irmã. Eu não sei em que área você tem caído, irmão. Quem sabe você tem caído em alguma debilidade, algum problema, alguma dissensão. É, mas lembra de onde você tem caído e te levante novamente e volte a praticar as primeiras obras. É, o Senhor está pronto a te ajudar nessa noite. O Senhor está pronto a te dar um respaldo, te dar graça para você se levantar novamente na presença do Senhor. É, porque sabemos que o inimigo da nossa alma, irmão,
a meta dele, o que que ele quer.

achar, quer te encontrar, quer ter encontro contigo, quer purificar tuas vestes. É? Por aí você diz assim: irmão, mas eu caí em tal debilidade por causa disso, por causa daquilo, irmão. É? Lembra-te de onde é caído. E o Senhor está pronto a te dar o renovo, a te perdoar, irmão. Ele está pronto a perdoar a tua falta, a tua debilidade, aquilo que você tem praticado que desagradou os olhos do Senhor. O Senhor está pronto, irmão, a te dar o perdão. Ele está pronto a purificar as tuas vestes. Louvado seja Deus. Que Deus nos dê graça, irmão. Que o Senhor vença por você nessa noite. Aquilo que para ti parece impossível, para Deus é possível, irmão. Sempre digo, irmão, que para Deus devemos procurar, irmão, de fazer o melhor para Deus. Porque não é para o homem, é para Deus, irmão. Faça com alegria. Faça com amor, com zelo. Porque é para Deus. E saiba, irmão, aleluia, que a palavra de Deus, ela é a mesma. Não tem como, quem sabe, aleluia, nós querer, irmão, mover naquilo que desde o princípio está escrito. Nós vamos aqui ouvir nessa noite um louvor e depois nós vamos ler as participações que tem chegado aqui.

Muito bem, vamos aqui ouvir mais um louvor. Depois nós vamos ler as mensagens que está entrando aqui nos contatos da rádio. Obrigado aos irmãos que estão participando. Irmãos aí se alimentando do louvor da palavra. Irmão Carlos Polatine, lá de Pueblo Ilha, está na sintonia. Deus abençoe o nosso irmão Carlos Polatino. Irmão Carlos esteve nos dizendo que lá onde ele está pastoreando a igreja, tem muitos irmãos que escutam o programa. E disseram para ele que é uma bênção aí a programação. Glória a Deus por isso, irmão Carlos. Deus abençoe aí, irmão Carlos Polatine, o trabalho aí com o irmão onde está trabalhando. Bom, Ricardo também teve nos passando esses dias atrás, mandando uma mensagem que lá onde ele também está trabalhando, muitos irmãos aí têm aprendido com a palavra, irmão. Por isso que eu digo, irmão, que nós não estamos aqui, irmão, para querer, quem sabe, enfeitar muito, né? Mas o que importa é que os irmãos estão aprendendo junto com a palavra. Muitos irmãos aí sendo renovados através da palavra do Senhor dos Louvor. E nós sabemos que, eu sempre digo que temos tudo nas mãos, irmão, para nós fazer a obra de Deus. Temos aí saúde, até aqui o Senhor tem nos dado vitória, graça, para nós trabalharmos, irmão, na sua obra. E sabemos que vai chegar o tempo, irmão, que o povo de Deus vai ter que aprender a viver por fé. E daí eu fico pensando, irmão, é só a misericórdia de Deus, irmão, quando chegar esse tempo, vamos ter que viver pela fé, né? Será que temos fé nessa noite, ouvinte?

0: batedor, e sabemos que é dias difíceis, mas sabemos que Cristo é aquele que está.
1: Mas o Senhor, irmão João Júnior, estou aqui escutando o Senhor com uma gripe que é minha, nossa. Me pegou feio essa gripe. E a gente, quando vai pegando a idade, né? Qualquer gripe derruba. Né? Não precisa muito forte. Mas, com as orações de vocês, o Senhor, que eu tenho muita fé em oração. E gosto muito dele ouvir o Senhor pregar.

Vamos aqui ouvir um louvor, depois eu leio as demais mensagens, irmão. Tem um louvor que essa semana eu estava escutando, fazia tempo que nós não ouvimos, mas vamos recordar.

0: Jair Pires cantou nessa noite de hoje. É, temos aqui mais participação. Paz do Senhor, irmão. É, vim no plantão do meu trabalho e agora já liguei o rádio para ouvir o programa. Está muito lindo a mensagem da palavra. Irmão Nésio de Três Passos, paz do Senhor. Amém, irmão Nésio. Deus abençoe a sua vida, irmão Nésio. Os irmãos lá de Três Passos, o irmão está no trabalho, ouvindo a programação. Obrigado, irmão Nésio, pela sua companhia. Irmão Ricardo, lá do Guaraipo, também diz, paz do Senhor, ouvindo o programa. Glória a Deus, irmão Ricardo. Deus abençoe a sua vida, irmão Ricardo, sua família, irmã Marta, os demais irmãos aí do Guaraipo. O Guaraipo é pertinho aí. O irmão está perto da torre, onde está, podemos dizer, o coração da Renascer, né? Lá é o coração da rádio que transmite o som aí para o lar dos irmãos, para o rádio. É uma cadeia aí que transmite do Porto Soberbo lá para o Guaraipo, né? E assim saímos no ar, né, ao vivo com a programação. Deus abençoe, irmão Ricardo. A irmã Cibele também diz aqui, amém, estou na escuta, lê o Maná. Vamos ler o Maná para a irmã Cibele. Diz aqui o Maná, a salvação vem do Senhor, sobre o seu povo seja a tua bênção. Gálatas 3, verso 8, a palavra aí para a irmã Cibele, também que está na companhia do programa. Irmão Ademar também pede o hino Pregadores de Rosa. Vamos em seguida preparar também os pedidos de louvor. Agradeço aos irmãos que estão participando, essa grande audiência da Rádio Renascer. E dizer para os irmãos que os irmãos estejam orando, irmãos, por esse trabalho, por essa rádio, porque sabemos que a Renascer, sempre estou recordando, que aí o irmão, acho que o irmão Ricardo sempre falava, né, que a Renascer é um canhão nas mãos de Deus, que está levando aí a palavra de Deus, e sabemos que ela está chegando, irmão, em diferentes lugares, aonde ninguém visita, aonde está necessidade, o doente, acamado, lá na prisão, lá no hospital. Lá está chegando, irmão, as ondas da Rádio Renascer, através do rádio, através da internet. Então, por isso que eu e você, ouvinte, nós temos um compromisso de nós orar por esse trabalho. Porque sabemos que a meta do inimigo era, há muito tempo, ter fechado já essas portas. Quanta dificuldade, quantas batalhas que os irmãos enfrentaram para chegar até onde chegou essa trombeta aqui, a Rádio Renascer. Sabemos que vamos estar orando pela família Renascer, a irmã Marli, irmão Francisco. As batalhas são constantes, mas eu sei que Deus é aquele que é fiel para dar vitória. Vamos orar muito também pela família Renascer, a irmã Liliana. Sei que estamos sentindo falta da irmã Liliana na rádio, mas eu sei que para tudo há um tempo determinado, e vai chegar o tempo de nós contarmos vitória na presença de Deus. Se nós permanecermos firme, sei que vai chegar o tempo de nós contarmos vitória. A irmã Liliana, sabemos que o Senhor chamou ela para esse trabalho aqui também. Sempre estou recordando aí que o Senhor falou que ia salvar alguém da família do irmão para estar aí do lado. Eu sei que a prova, aí o deserto vai passar e o inimigo vai ser derrotado. No nome do Senhor Jesus, Vamos orar muito pela família Renascer, que eu sempre estou dizendo, nós, irmão, que aí estamos na obra, sabemos as batalhas que nós enfrentamos, né? Imagina aqueles que estão à frente de uma obra como essa, que é mais do que uma igreja, é uma trombeta que está aí dia a dia chegando além de quatro paredes, levando aí o louvor, a palavra do Senhor. Então eu peço para vocês, audiência, ore por esse trabalho, ore por nós, ore pelos programadores, ore pelas programadoras também, que estão aí dia a dia levando os seus trabalhos ao ar. E Deus é aquele que sabe de todas as coisas. Vamos em frente com a programação. Temos áudio para ouvir, vamos estar escutando aqui mais áudio.
1: 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Estamos escuchando su programa, hermano. Seguir adelante con esa valentía, hablando la palabra del Señor. 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Muy lindo. 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
0: Deus abençoe a irmã de São Pedro. Vamos ler o maná para os irmãos aí de São Pedro. Diz aqui o maná: o Pai ama o Filho e todas as coisas entregou nas suas mãos. João 3:35 é o maná bíblico para meditação. Segundo o maná também diz aqui: o Senhor, ele te porá por cabeça e não por cauda. Deuteronômio 28:13, o maná para os irmãos aí de São Pedro, que estão ouvindo a programação. Amém. E peço o hino com Mara Lima, o valor de uma alma, agradeço. Deus abençoe esta programação. Wilson Paim, Deus abençoe o Wilson Paim, que está ouvindo também aí a programação nessa noite de hoje. Vamos em frente. Os irmãos que estão participando. Deus abençoe também os irmãos que trabalham na Rádio Renascer, nossos companheirinhos, os colegas de trabalho também, os irmãos que estão aí dia a dia auxiliando os programadores, muitos vêm a pé. Por isso que eu digo, irmão, vocês aí que escutam um lado, outro lado, vocês não sabem as batalhas que às vezes os irmãos enfrentam para chegar até aqui no trabalho, na Rádio Renascer. Tem aí a irmã Jaqueline, ela vem lá do 3, vem a pé trabalhar aqui na Rádio Renascer, né? Aos domingos de tarde. Então sabemos que às vezes os irmãos ouvem, mas não sabem que tem um preço para chegar até onde estão, né? Aí também os irmãos que vêm de moto, às vezes enfrentando frio, na rua, para chegar e atender os programas e levar o melhor para vocês que estão na sintonia.

esta estrada. Então, por isso que devemos ser grato a Deus, irmão. Nós estamos praticamente dentro do estúdio, né? E às vezes por aí tememos, né? E aqueles que vêm de longe, não olham para a dificuldade, não olham para o tempo, para o frio, Chega a hora, estão aí. Eu mesmo

Também aí essa semana, como eu falei no começo, tivemos aí carregando uma carga de roupa, fazia tempo que tinha aí uma carga que os irmãos arrecadaram e trouxeram, e nós tinha guardado, e essa semana aí já cruzou o rio, já tá aí na Argentina. O trabalho aí do samaritano, onde os irmãos estão sempre compartilhando com as famílias que têm necessidade, e não é só levar, tem o trabalho de separar, aonde por aí a audiência não sabe, mas a irmã Marli é aquela que separa, roupa por roupa, o que é de criança, o que é de adulto, o que é de homem, o que é de mulher, ela tem esse trabalho para fazer aí, que não adianta por aí, quem sabe, mandar aí uma bolsa sem saber o que tem dentro, Então a irmã Marli, para quem não sabe, ela que faz aí esse trabalho, às vezes aí até altas horas, separando a roupa, para compartilhar, não é nada vendido, é tudo doado, onde muitos irmãos aí, pessoas que chegam aí na rádio em busca de roupa, em busca de casaco, agora no inverno, coberta. Então, a irmã Marli, por isso que eu peço para a audiência orar muito por ela, para que Deus dê saúde para a irmã Marli, que Deus dê graça para ela, porque é um trabalho árduo. Quem faz isso sabe que não é fácil, irmão, você separar peça por peça, e tinha até um tempo que a irmã lavava, mas depois acho que deu um problema ali na máquina, que tinha, mas é feito tudo uma separação, e depois é compartilhado. Então, e por aí Deus levanta alguma companheira para ajudar a serva de Deus aí no soberbo, por aí alguma irmã que está escutando vai chamar a irmã Marli e vai ajudar ela aí a fazer esse trabalho aí de separar aí as peças para compartilhar com aqueles que têm aí necessidade. Eu sempre estou acompanhando o irmão Ricardo, é um também que trabalha com esse projeto de arrecadação, a irmã Marta, por aí o irmão Ricardo e a irmã Marta vão dar uma mãozinha ali, Sei que Deus vai recompensar os irmãos, aqueles que vão botar a mão no arado. Que às vezes, irmão, às vezes por aí nós só se lembremos de quem fala, de quem divulga. E por aí nós não se lembremos daquele que está lá nos bastidores, trabalhando, separando, cuidando, para compartilhar. E eu sei que a recompensa é da parte do Senhor, Então vamos orar muito pela irmã, para que Deus dê saúde para ela e graça para ela fazer esse trabalho, que é um trabalho bastante árduo, mas tem necessidade, aí para as pessoas que chegam em busca de um agasalho, em busca de uma roupa, de um calçado. Então aí tem todo um trabalho, não é, quem sabe, algum pensava que era só pegar e botar nas bolsas e deu, não. É tudo separado, peça por peça, o que serve, o que não serve. Então, esse trabalho quem faz é a irmã Marli. E sei que Deus vai levantar alguma irmã, alguma companheirinha aí para ajudar também a serva de Deus aí nesse trabalho.

0: Vamos preparar aí os louvor. Temos o pedido Pregadores de Rosa. Também temos outros pedidos de hino. Mas na base do que eu falei, irmão, quero rodar esse louvor para você. É que nós, às vezes, se fala muito de amor, mas é difícil botar o amor por obra, né? Escute essa letra e medite aí, irmão. Menino do Sinaleiro.
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Graças a Deus, irmão, por esse louvor que nós estamos ouvindo. É uma letra verdadeira, né? E meditando, irmão, essa semana passada, eu meditando que nós, irmãos, os brasileiros, irmãos brasileiros, às vezes, irmão, as pessoas choram de barriga cheia, não é verdade? Às vezes muitos reclamam do jeito que está indo o Brasil, mas eu digo que a maioria, irmão, das pessoas que reclamam são pessoas que têm motivo suficiente para agradecer a Deus. Às vezes, irmão, reclamam do imposto, reclamam disso, mas se você vê na garagem, tem 2, 3 carros. Reclama do preço do alimento, mas a despensa sempre cheia. Então, irmão, eu estava meditando que seria tão bom se o povo brasileiro, irmão, agradecesse mais a Deus. Eu queria que vocês entrassem na Argentina, irmão, nessas picadas, nessas colônias, e vocês vão ver o que é necessidade. Não estou dizendo que não tem necessidade no Brasil. Tem, irmão, mas eu sei que a maioria hoje, irmão, às vezes choram, reclamam, como diz um ditado, de barriga cheia, irmão. E às vezes, onde há necessidade, nós, o Brasil, não temos 1/3, irmão, do jeito que está indo aí, há muitas necessidades na Argentina, Lá não tem esse trabalho que aqui tem aqui no Brasil. Cada cidade tem a assistente social, o CRAS, onde a pessoa vai lá, pega a roupa, isso e aquilo lá. Creio que não existe isso, Lá a pessoa tem que se virar. Não, ninguém dá roupa para ninguém, É somente a obra missionária, os irmãos que estão nos projetos aí, que estão fazendo isso, Então, irmão brasileiro, irmã brasileira, você que é do Brasil, acho que você pode agradecer mais, reclamar menos. Que está abençoado por Deus aí. Deus não tem deixado faltar o alimento, não deixou faltar para ti o teto para se abrigar, Então seja grato a Deus, irmão. Porque às vezes aí quantos que estão em grande necessidade, estão lá agradecendo a Deus, pedindo a Deus, orando para Deus prover, às vezes até mesmo é um mantimento, irmão. Então vamos ser mais grato a Deus. Vamos aqui ouvir seu louvor e depois nós vamos seguindo. Já estamos quase na parte final aqui da programação.

Tendo oportunidade, temos aí a participação do irmão pastor Evandro, de Tucunduva. Mandou para cá uma mensagem. Deus abençoe o nosso irmão aí de Tucunduva. É o irmão Evandro Barbosa, na companhia aí Tucunduva, RS. Deus abençoe vocês aí de Tucunduva. Irmão Evandro Barbosa. E com esse louvor, já quero aqui me despedir, agradecendo a você que participou, que acompanhou a programação. Desejando a você uma abençoada semana aí, uma jornada de trabalho que começa na presença de Deus, que Deus te aguarde, que o Senhor venha te dar graça e que você possa compreender o plano e o querer de Deus na tua vida. Fique ligado na Rádio Renascer, que já vem na sequência mais programação. Programa do Pastor Brasil da Mota e a irmã Marlene, que vão seguir com a programação. E já passamos novamente aí, vai seguir a rádio no ar, levando os louvores e a palavra do Senhor. Desde já nos despedimos na paz do Senhor Jesus. É uma ótima, abençoada noite, abençoada semana. Começo de junho.